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1: 9h31.
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0: 10 horas.
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1: 10:31.
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1: 11 horas.
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7: Meia-noite.
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0: 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Meia-noite 16.
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0: meia-noite e 31.
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0: 18:46.
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0: 21h16.
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0: 1:33.
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0: duas e quatro.
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0: 12:17.
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1: 2:30. 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
1: 3:17.
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0: 10h48.
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0: Bom dia para você. Segunda-feira maravilhosa, 21 dias do mês de setembro de 2026. Mensagem de hoje: lápis de cera quebrado ainda colore. Você sabia que nem sempre a vida poupa quedas? Há momentos em que a gente se sente diminuído, partido em pedaços, como se algo tivesse nos roubando o valor. Mas estar quebrado não é o mesmo que estar acabado. Lembre-se, o lápis de cera, ainda que quebrado, continua cumprindo o seu propósito. Deixa cor, deixa traço, deixa marca. E com a gente é igual. As dores nos mudam, as percas fazem a gente mudar de forma. Mas nenhuma delas apaga a nossa essência e a nossa capacidade de viver, de amar, de transformar. Nós não precisamos estar inteiros para viver. Pode ser hoje, pode ser agora, do jeito que você está. Porque muitas vezes é exatamente quando somos quebrados que temos a oportunidade de demonstrar a nossa melhor cor. Bom dia para você.
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4: Eita, nós, eu tô olhando aqui, Jubileu é folgado demais, viu, rapaz? Você tá doido? Imigrantes FM 100,9, começa agora mais um programa Bom Dia Teó pela sua Imigrantes FM 100,9, YA780. Eita, rapaz, eu vou falar com você. Hoje tá tudo desorganizado aqui, né? Parece que tá, né? Eu não sei também não, tô falando isso, mas eu não sei, né, gente? Tô conversando fiado aqui, mas de qualquer forma eu queria desejar um bom dia pra você. Obrigado pelo carinho da audiência, você mototaxista, você taxista, motorista de aplicativo, meu caro amigo caminhoneiro, que Deus abençoe poderosamente a sua vida. Obrigado pela sintonia, você do outro lado do rádio, você aí dos postos de combustível, das lojas de conveniência, que Deus abençoe. Tamo junto e misturado, eu tô chegando por aqui com mais um programa Bom Dia Teó. Eu não vou nem esticar muito não, porque o horário extrapolou aqui, rapaz. É, o horário extrapolou aqui, ó. É verdade, extrapolou, tô falando sério, rapaz. Fazer o quê, né? Imigrantes FM é assim mesmo, é tudo ao vivo, é assim mesmo. Acorda, negada!
5: Acorda!
4: Eita, nós, mas é assim mesmo, viu? Bom dia, Gustavo, como é que tá as coisas? Bom dia!
6: Bom dia, Paulo Fernandes. Bom dia também a todos os ouvintes do Bom Dia Teó.
4: Tá certo, bom dia pra você também. Tamo junto e misturado. Você é agricultor, você é pecuarista, você é o meio do campo, você é lavrador. Bom dia, bom dia, bom dia.

É o nosso programa de hoje, 21 dias do mês de setembro de 2021. Ou melhor, 2026, rapaz. Que 21? Você tá doido, rapaz? Acorda, negada, segunda-feira. Vamos pra cima, gente. Exagero, tá demais aqui. Eita, nós. 4 horas e 9 minutos. 4 e 9. Roberta Miranda e Aguinaldo, que isso? E Reginaldo Rocha. Rapaz, o que tá acontecendo comigo hoje, hein? 4 e 9, bom dia, bom dia, bom dia. É, o homem tá perdido aqui, viu? O homem tá perdido, risadinha. Segura aí o homem aí, rapaz. Eita, nós, hein?

Tá bom então, né? O César e Paulinho, você é tudo o que pedi pra Deus. Tivemos também a Thaíde Alexandre com vídeo de casamento e abrindo a nossa sequência, Reginaldo Rossi e Roberta Miranda aqui na 100,9. Programa Bom Dia Teó comigo, Paulo Fernandes, até as 6h30 da manhã. Eita, rapaz, o pessoal já tá aqui no Zap Zap participando comigo. Daqui a pouco vou mandar alô pra essa turma maravilhosa. Mas antes eu queria mandar um beijo especial para o córrego São Benedito, lá na zona rural do município de Teófilo Otoni. Córrego São Benedito, na escuta do nosso programa, obrigado, viu? É a Maria Cecília, tá lá conosco, né? Alô, Maria Cecília, como é que tá as coisas aí, minha amiga? Tá tudo certo? Graças a Deus, né? Pessoal do córrego São Benedito, né? Obrigado pelo carinho da audiência, que Deus abençoe. Agora são 4h19, 4h19. É, tô tentando ajeitar as coisas aqui, mas parece que tá complicado, né, rapaz? Deixa eu ver aqui. Eita, rapaz, o pessoal tá perguntando aqui como é que faz pra participar do sorteio. O pessoal tá perguntando. Falar de participar do sorteio, teve gente que passou batido no Pix de R$50. Daqui a pouco eu falo o nome da fera que deixou de ganhar R$50 no sábado, né? É, teve gente também que não foi buscar o prêmio, não foi buscar, parece que o tropeiro, né? Lá na Esté, parece. É alguma coisa assim. É. Gente, se vocês não têm condições de buscar, não participa, tá? Não participa, porque senão atrapalha quem quer ganhar, né, gente? Aí vocês participam, ah, não vou não, participa. Atrapalha quem quer ganhar. Aí é chato, né? Não é verdade? Vamos fazer diferente. Participar para ganhar o prêmio, vai lá buscar, viu? Vai buscar o prêmio. Se não, é só não participar, né, gente? Pra não atrapalhar os demais que quer ganhar, não é isso? Olha como é que tá o zap zap aqui. Eu vou fazer o seguinte, eu vou chamar um intervalo e já eu volto. É rapidinho, segura aí, viu?

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2: Eita, não, aqui é rapidinho, já tá de volta. Aqui é o Bom Dia T.O. Eita, não. Jubileu acabou de chegar agora, viu? Como sempre, chegando atrasado, Jubileu. Eita, Jubileu. Bom dia, Aguila. Como é que tá as coisas aí em Paminondas Otônio, município de Carlos Chagas? A Aguila já tá por aqui, né? Participando conosco. Bom dia pra você também, minha amiga. Deus abençoe, tá? Ótima segunda-feira. Eita, não. É de casa lá de Bragança Paulista. Bom dia, de casa. Como é que tá a família? Hein? A senhorita Jaciara, como é que tá a Isadora, tá tudo bem? E o nosso amigo Gael, né? E também o Enzo, tá tudo bacana, né? Quanto a você, meu amigo, Deus abençoe sua vida, tá? E toda a sua família maravilhosa, e aí, família São Paulina, se deu bem contra o Internacional esse final de semana, né? No mais, que Deus abençoe, viu? Eita, de Carlos, uma figura extraordinária, sabe tudo do programa, ele é danado, viu? É ele e o nosso amigo... como é que é o nome dele? O Ademir, é outro Ademir da Saudade, sabe tudo do programa. Bom dia pra vocês, viu? Que Deus abençoe. Valeu, meu irmão. Ótimo final, ou melhor, ótimo dia pra você, tá certo? Com Jesus, ótima segunda-feira. Quem tá comigo também é Marcílio, mototaxista lá do Minas Nova. Bom dia, Marcílio, como é que tá as coisas, meu amigo? Começar a luta hoje? Ah, tá certo, começar mais cedo hoje, né? Eita. Marcílio, mototaxista, ele fala aqui, Paulo, seu programa não é 10, ele é 1000, tá? Parabéns aí, valeu Marcílio, você aí e toda a turma aí do Minas Nova e pessoal da Gangorrinha, né? A Laurinha, quem mais? A Betinha, Neuza, Cida, quem mais? Totinha, muita gente aí na Gangorrinha que curte a gente, viu? Que Deus abençoe, tá? Obrigado pelo carinho aí, viu, Marcílio? Marcílio, mototaxista, tem o Sérgio também da Júlio Hawaisen, ele e sua esposa Rildeane também curte demais o programa Bom Dia T.O. Obrigado, viu? Todos os mototaxistas credenciados e também os mototaxistas não credenciados, que são competentes e são pessoas bacanas, tá certo? Meu amigo Mairon, toca pra nós pitoco, hein, Mairon? Mas sempre pitoco, né? Eita, nós, hein? Eu vou bloquear Pitoco aqui, tá todo Pitoco rodar demais também, tem hora que enjoa, né? Eita, nós, hein? Mairon tá mandando aqui um alô especial pra todos que tá na sintonia. O Ed Castro tá respondendo aqui, valeu. Ed Castro sempre manda uma figurinha. Ele sempre manda uma figurinha engraçadinha. Ele é danado. Ele é danadão, o Ed Carlos, viu? Ed Carlos é danadão. Fala comigo, Joyce, bom dia!
3: Bom dia, Paulo Fernandes, que Deus abençoe seu dia, que é Gélio de Pavão. Gostaria de desejar um bom dia, um ótimo começo de semana para meu esposo, o Márcio, e dizer para ele que eu amo ele muito, que estou com muita saudade dele. Desde já agradeço, tenha um bom dia.
2: Tá certo, eita, nós, hein? Vamos de música. Joelice de Pavão, viu, gente?

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1: Quatro horas e 35 minutos em Teoflotone, manhã maravilhosa de segunda-feira, né? É, quem acaba de chegar aqui nos estúdios da 100,9, estúdio da TV, nosso querido chefe de jornalismo, Elvis Passos, já está lá no estúdio 2, né? Na parte do jornalismo, já cuidando do jornal. Essa às vezes vocês pensam, gente. Às vezes vocês imaginam assim, ah, para fazer o jornal é fácil. Elvis chega lá às 6:30 da manhã e já começa a fazer o jornal. Ei, não é assim não. Não é assim que funciona não, viu, gente? Tem todo um aparato, né? Tem toda uma organização, uma checagem nas matérias, nas notícias, né? Tem a parte da edição, tem que ver o que pode no ar, o que não pode. Então, é como se diz, né? Existe uma logística, é isso? Não é chegar e abrir o microfone, né? Ligar as câmeras e ir apresentando o jornal. Não é bem assim, não. Pois é, agora são 4 horas e 36 minutos. Ele já se encontra aqui nos estúdios 2, lá na TV, já preparando. Então, pra você ter uma ideia, né? É fácil não, gente. Eita, nós. Mas é assim, né? A gente tá aqui pra isso, pra tentar fazer o melhor pra você do outro lado do rádio aí, tá bom? E da TV, tá certo? 4 horas e 37 minutos, 4 e 37. Vamos pro zap zap aqui. A Joelice lá de Pavão, ela mandou o zap zap aqui, eu já li. Luciana Gomes, bom dia pra você, Luciana. Sempre quietinha, me ouvindo lá. Ela é meio que... Luciana é meio quietinha ela, né? Luciana do Jardim das Acácias não, viu? Luciana do Jardim das Acácias, ela me xinga, ela coloca açúcar, sal no meu café, ela coloca açúcar na minha comida. O que mais que ela faz? Lá do Jardim das Acácias. Ela faz café pra Dona Graça e seu Cesário de com gelo seco, né? Fala que tá fazendo café. Ela acorda 10 para 7. Ela acorda 10 para 7 para ir trabalhar 8, né? E por aí vai. Ela acha que eu não sei de coisa, eu sei de tudo. O drone passa aqui. Opa, segura aí. O drone passa e conta tudo. É, eu tô falando com você a verdade, ó. Pode acreditar no que eu tô falando. Já a Luciana Gomes, que é do bairro Palmeiras, ela é mais quietinha, ela é mais reservada. Ela manda um alô aqui pra mim, tô aqui ouvindo você, Paulo. Bom dia pra você, Luciana. Deus abençoe, dá um abraço em toda a família por mim aí, nos filhos, no passarinho, no gato, no cachorro, no esposo, em todo mundo aí, né? Ah, não, acho que ela... eu acho que é isso mesmo, tá? Bom dia pra você, tá, minha amiga? Obrigado pelo carinho da audiência, tá? Luciana Gomes, lá do bairro Palmeiras, na sintonia do Bom Dia Teó. Quem tá comigo aqui querendo falar comigo, bom dia, de qualquer ponto da cidade, fala comigo. Oi.
2: Bom alô. Dia, Paulo Fernandes.
1: Bom dia.
2: Terezinha do Alto São Cristóvão.
1: Sim.
2: Manda um alô aqui pra nós, Paulo Fernandes.
1: É.
2: Que nós tá te ouvindo todas as madrugadas.
1: É mesmo?
2: Você mandou um alô só pra mim, os meninos reclamou.
1: Foi.
2: Manda pra nós todos.
1: Tá bom.
2: Então, com a música aí pra nós, e que eu adoro Sampaio, Vestido de Seda.
1: Sim.
2: 3 anos nós te ouvimos. Seu programa. Depois nós conhecemos o seu programa, nós não deixamos de te ouvir em nenhum momento.
1: Obrigado.
2: Toda madrugada nós estamos te ouvindo.
1: Obrigado, minha amiga.
2: Bom dia. Fica
1: bom dia pra você também. Obrigado. Deus abençoe sua vida, viu, minha amiga? Minha amiga Terezinha, né? Ela, o Igor, a Tainá, o Ademar, o Vinícius, o Luciano, todo mundo na sintonia do Bom Dia T.O. Lá no São Cristóvão, lá no Alto São Cristóvão. Minha amiga senhorita Gilsara, lá da 19 de novembro, também tá me escutando, que eu sei que ela tá escutando. Meu amigo Silvano, agente penitenciário, sua esposa Marta, também tá me ouvindo. Minha amiga, quem mais? Dona Regina, da Rita Cardoso de Araújo, que é mãe do nosso querido Mazinho, também tá me ouvindo. Mazinho, que é esposa da nossa querida Romilda, lá na Rita Cardoso de Araújo. Alô, Dona Regina, Deus abençoe, tá? Forte abraço pra senhora. Quem mais tá comigo, hein? O Adelson Ramos, né? O Romário também, o Negro do Carro Usado. Todo mundo lá no São Cristóvão me ouvindo. Obrigado pelo carinho, tá? Teodoro e Sampaio. Vestido de Seda. Essa vai especialmente pra minha amiga Terezinha, lá do Alto São Cristóvão. 4 horas e 40 minutos. Bom dia, Teó.

0: Eita, nós, hein?
1: Oh, bom dia, Paulo Fernandes.
0: Fala, João, bom dia.
1: Meu amigo P, bom
0: beleza?
1: Dia.
0: Beleza?
1: Ô, P, acorde aí do 13.
0: Fala
1: aí.
0: Comigo, meu patrão.
1: Legal, viu? E deixa eu te falar, P, pedi você pra mandar um modão pra nós aí, meu filho. Mago de Boiadeiro com Sérgio Reis.
0: Mago, viu? De Boiadeiro?
1: Eu falei isso pra Jorginho lá no Sacolão do Culpado.
0: Sim.
1: Tá chegando agora, viu? E o pessoal lá da Cabeceira de São Pedro, Bela Vista e Itamunheque aqui. Falou, meu irmão, fica com Deus.
0: Oh, valeu, João. Obrigado pelo carinho da audiência. Dá um abraço à esposa por mim aí, que Deus abençoe. Tá lá na fazenda, lá nos índios, né? E também lá no Itamunheque. Eita, nós, João não para, não. O cara é guerreiro, o cara é lutador, o cara é batalhador, tá sempre na sintonia do Bom Dia TO, curtindo a gente pela Imigrantes FM 100,9. Isso é bom demais. Forte abraço pra você, João, que Deus abençoe. Aproveitar e mandar um abraço pessoal pro pessoal da Água Fria. Alô, turma de Água Fria. Alô, pessoal de Itamunheque, que Deus abençoe vocês, viu? Obrigado pelo carinho de sempre. Mágoa de Boiadeiro, com Daniel. 4h44, bom dia.

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2: Vamos de volta. Eita, rapaz. Ô, Jubileu, pega água lá pra nós. Eita, minha garganta secou aqui, rapaz. 4h50, ou melhor, 4h49, tá, gente? Não foi 4h50 ainda, não? Deixa eu aproveitar aqui. Vamos aqui pro... mandar um alô pra essa turminha maravilhosa. Meu amigo, seu Carlos. Alô, seu Carlos, da Coimbra Máquina de Costura. É, rapaz. Semana passada falaram isso. Cadê ele, hein? É o Robson. Foi o Robson que ganhou ou o Cristiano que ganhou semana passada? No sábado. É, teve alguém que ganhou o Zap no sábado. Ganhou o... Deixa eu lembrar quem foi aqui. Ganhou o Pix no valor de R$50, né? É, o seu Carlos mandou aqui o Pix no valor de R$50, seu Carlos ia mandar. Mas aí fizemos sorteio e ele não estava ligado no programa. Então perdeu a oportunidade de levar para casa um Pix no valor de R$50. Deixa eu só confirmar, eu acho que foi o Robson, viu? Eu acho que foi. Deixa eu olhar na lista aqui. Confere aí, Jubileu, para nós aí. É, foi sim, tá aqui, final do telefone, 93, não foi isso? 99977, final 93, número da sorte, 77, deixou de levar pra casa um Pix no valor de R$50, fazer o quê, né? Paciência, né? Você se deu mal, viu, Robson? Ah, falar nisso, como é que é o nome da... Ô, Jubileu, vê aí, como é que é o nome da filha dele? É Raíssa? É. Quem? É a Raíssa mesmo. A Raíssa tava esculhambando comigo semana passada, no sábado, né? Até a Raíssa tá aí na pilha do pai dela. Não faz isso não, viu, Raíssa? Que eu gosto de você, viu? Puxa a orelha do seu pai aí, tá bom? Se você estiver me ouvindo aí. Falar nisso, eu mandar um abraço pra Edneia, lá do Serra Verde. Oi, Edneia! Bom dia pra você, minha querida. Como é que tá as coisas aí? Pera aí, risadinha. Como é que tá as coisas aí, hein? A Micaele já levantou pra ir pra escola, hein? Fala, pera aí, moço. Fala comigo aí, hein? Edneia lá do Serra Verde tá conosco na sintonia do Bom Dia T.O. Ela e sua filha Micaele, né? Eita, noia, levanta cedo. Daqui a pouco o escolar tá só passando aí, viu? Ou não, você vai pra escola, é de bicicleta ou no ônibus, ou você vai andando que é pertinho, né? Enfim, vamos acordar, viu? Acorda, negada, vamos acordar!
3: Acorda, negada!
2: Vamos acordar, gente! Edneia, lá do Serra Verde, e tem minha amiga Eunice, lá do Monte Carlo. É, Monte Carlo também tá na sintonia do Bom Dia T.O. Tem Edneia do Serra Verde e tem Edneia e a outra que eu esqueço o nome da outra. Edneia do Serra Verde e tem Edilene, é isso? Rony. Rony, aí eu tô lembrando de Rony Martins aqui, nem nada a ver, Rony. É o pessoal na sintonia do Bom Dia T.O., Zé Bonitinho... É o Ed Pedreiro, né? Muita gente que participou. O Rosionei, Rizionei também, o Celinho, a Zilma. Bom dia, Zilma! Como é que tá você, minha querida? Tá tudo bem? Como é que tá a família aí, hein? As netinhas, os filhos, tá tudo bem? Seu pai, sua mãe? Tá tudo bem, né? Zilma, tá na sintonia. A Célia do bairro Concórdia também, a Marcele Vivian, o Rildo e a Ceiça, né? É muita gente participando. Deixa eu mandar um abraço aqui para Marquinhos da Papelaria Bela Vista, JF Delícias Caseiro, nosso querido Fernando e nossa amiga Jéssica. Tá sumido vocês, viu? Tá sumido. Não tô gostando de vocês, não. Você desapareceu do programa, viu, o Jéssica? O Altemir lá de Realengo, Rio de Janeiro. Bom dia para você, Altemir. A loira da feijoada e o tropeiro mais desejado de Teoflotone. Alô, Cássia, direto da Suíça. Bom dia para você, minha amiga. Que Deus abençoe poderosamente sua vida aí, viu? Eita, nós. O Charles lá de São Paulo, tá na sintonia também do Bom Dia T.O. Edneide, é Edneia e Edneide. Edneide é lá do Jardim São Paulo. Edneia é lá do Serra Verde, tá bom? Pra não confundir aqui. É, Ivani, do Sabor Natural, restaurante do São Jacinto. Alô, Ivani! Bom dia pra você, minha linda. Viu? Deus abençoe, tá? É, Juarez Barbosa de Souza e Dona Maria Almeida Ramos Batista no Morro da Paraíba, na sintonia do Bom Dia T.O. Quem tá comigo também é Jansen, lá do Bar Balim. Alô, Balim! Alô, Gilson! Bom dia pra vocês aí, viu? Deus abençoe. Alô, Jansen! Dá um abraço da esposa Alexandra aí, Balim. Forte abraço aí, na senhorita Penha aí, lá do Cantim Baby, lá do Mercado Municipal. Alô, Barbalim, Deus abençoe vocês aí, meus queridos, tá? Ó, deixa eu falar pra vocês, Deus tá derramando a chuva de bênçãos aí hoje, viu? É, aí no Mercado Municipal, no Barbalim. Obrigado, gente, Deus abençoe, tá? Tamo junto e misturado, como sempre. Povo lindo, povo maravilhoso, eu gosto desse povo, viu, gente? Quando você chega e que você sente a presença de Deus, é gostoso demais, né? Fala a verdade. Daqui a pouco vou mandar um alô especial para meu amigo Fiel lá do São Cristo, do Vila Ramos. E também a Gislene lá do... Como é que é o nome lá, ô produção? A Gislene é lá do... É eu, hein? A Gislene... Epa, que é isso aí? A Gislene é lá do... Opa, segura aí. A Gislene é lá do... Como é que é lá, gente? Eita, rapaz, errei até o nome do negócio aqui. Lá do... Meu Deus, Carlos Chagas. Eita, nós. Mas antes eu vou mandar um abraço especial aqui pra meu amigo Fiel. Bom dia, Paulo Fernandes. Aqui é Fiel do bairro Vila Ramos. Gostaria de ouvir uma música com... É, cadê ele? Fiel... O prisioneiro, tá certo, tá no ponto aqui. Solta aí, Jubileu, pode soltar a música pra ele aí. Solta aí, rapaz. Christian e Ralph, o IP e o prisioneiro. 4h55, bom dia.

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12: 5 e 6, bom dia.
13: Bom dia, Paulo Fernandes.
12: Bom dia, tudo bem?
13: Eu sou Gislene, falo de Carlos Chagas.
12: Opa!
13: Eu quero mandar um beijo e um abraço para o meu esposo, dizer que eu estou com muita saudade.
12: Bacana!
13: Que eu amo ele muito.
12: Ah,
13: que eu peço a Deus
12: tá
13: todos
12: nós,
13: os dias para abençoar a vida dele poderosamente.
12: Tá certo.
13: Amo demais. Estou morrendo de saudades. Beijo, meu amor. Fica com
12: tá
13: Deus.
12: Tá aí minha amiga Gislene, lá de Carlos Chagas, né? Próximo a Nanuque. É terra boa, né? Carlos Chagas, como sempre. Beijo carinhoso no coração da cidade de Carlos Chagas. Obrigado pelo carinho, obrigado pela audiência. Gislene e toda a família na sintonia da 100,9. Esse dia a filha dela mandou um zap zap aqui também, né? Ela mandou a filhinha da Gislene participando com a gente. É, mandou um zap zap aqui. Parece que o pessoal apagou aqui, mas tinha um zap zap dela aqui, né? Eita, nós. Forte abraço pra você, Gislene. Obrigado pelo carinho da audiência, obrigado pela sintonia. Neuza, bom dia, Paulo Fernandes. Que Deus abençoe seu dia. Um forte abraço pra você. Eita, nós. Meu amigo Dalson, Júnior, já tá lá no sítio Recreio, em Poté. Na sintonia, tirando o leite dos peitos da cabeluda, como diz o Dalson. O Mauro também tá lá na colônia. O Roberto Lopes também na sintonia. O Wilton Gomes lá em Mauá também tá ligadinho no Bom Dia TO. Obrigado, gente. Eita, povo carinhoso. Pessoal lá dos States, né, também na sintonia. Alô, minha amiga, meu amigo Kennedy, filho do nosso querido tio Beto, da Beto Vans, tá lá nos States, né? Tá ouvindo a gente de lá, né? Eita, nós. Obrigado pelo carinho de sempre. Alô, tio Beto, da Beto Vans. É, Beto e a minha amiga Clarice, o Gilbertinho e o Vitinho. São pessoas maravilhosas, meu amigo Beto. Sempre ligadinho no Bom Dia Teó. Obrigado, tá? Deus abençoe. Alô, Dona Marli, lá o Pedreiro e Reginaldo também na sintonia. Obrigado, viu? Pessoal aí do São Cristóvão na sintonia da 100,9. Edson Prats e Dona Norma, sua esposa. Obrigado, Edson. Forte abraço da padaria para o nosso bom pastor e todas as suas colaboradoras. Também ouvindo o Bom Dia Teó. Eita! Aécio lá do São Cristóvão, também ligadinho no Bom Dia Teó. Muita gente aqui participando comigo. Obrigado, viu, pessoal da Lajinha, né? Corre da Areia, pessoal do Corre da Areia também na sintonia do Bom Dia Teó. Pessoal do Córrego Palmital, alô turma do Palmital, pessoal do Cedro, Vila da Palha, da Taquara, bairro Taquara, Detinha lá da Taquara, né? A sua sobrinha também, a minha amiga Leide, né? Leidiane, eu esqueço o nome dela, enfim. Deixa eu mandar também um abraço para Serginho lá em Bangkok, Tailândia, o Jonathan, o Kelvin, o Clés, todo mundo lá na sintonia do Bom Dia Teó. Obrigado, viu? Sargento Roger, Sargento Felipe, Sargento Marcílio, Subtenente Sabará também na sintonia, Subtenente Henrique, essa turma toda aí da Polícia Militar que gosta do nosso programa Bom Dia Teó. Obrigado, viu? Que Deus abençoe. José Maria e Marla. Ô, José Maria, cadê Marla? Tá sumida do Frei Dimas aí, hein? Roberto lá do Frei Dimas também tá sumido. Alô, Bia! Beatriz, a sua filha, Roberto. Roberto, né? Roberto que ele chama? Lá do Frei Dimas. O pessoal tá na sintonia. Eu sei que tem muita gente me ouvindo aqui, ó. Zé Gotardo, seu José, lá em São Gotardo, né? Eita, nós, hein? Alô, seu Tião taxista, daqui a pouco você tá descendo pra Valadares, né, rapaz? Eita, 988648602. Seu Tião tá indo pra Valadares, viu, gente? Se você tá querendo ir pra Valadares, é só ligar, viu? Eita, nós, hein? Como é que é, produção? Ah, eu tô sabendo, tem muita gente ligadinha aqui do Bom Dia Teó. Fábio, sua esposa Ludmila, suas filhas Emanuele e Gabriele, sem falar no filho Miguel. Todos na sintonia lá em Governador Valadares, na sintonia do Bom Dia Teó. Ô, Fábio, segue o líder. Eita, nós, hein? Segue o líder. Ninguém pega nós mais não, viu? Dona Fia, seu Ceará, lá na rua Ruth Soriano, lá no bairro Bela Vista. Seu Mauro Pedreira, Marcinho, Márcio Obama, lá no bairro Itaguaçu. A Lolia, também no bairro Itaguaçu. O Jules, o Jonathan e o Thales, também na sintonia do Bom Dia Teó. Ô, seu Mauro, dá um abraço pro meu amigo Fabiano por mim, viu? Fabiano, montador de imóveis, o cara é competente. Pensa num caba bom. O homem é bom, o homem é espetacular, viu? Eita, nós. Vamos de música, gente. César e Paulinho vai cantar pra gente? Ô, Chitãozinho e Chororó. Qual que vocês preferem? Manda então aí, Chitão. Vai lá.

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6: Cinco horas e 20 minutos, 5h20, eita, nós, hein, rapaz do céu, o negócio aqui tá bom demais, né? Deixa eu mandar um abraço aqui especial pra minha amiga de Laí, tá lá na sintonia. Alô, Josi, de Laí, tá na sintonia da 100,9, curtindo a nossa programação, né, lá no bairro Bela Vista. Alô, seu Joaquim do Bar São Judas Tadeu, minha amiga Maria, mais conhecida como Filhinha. Alô, Pretinho do Olho, gente boa, viu? Camarada diferenciado. Daqui a pouco tá indo lá trabalhar lá no... Como é que é o nome do hospital lá? Filadélfia, né? Eita, forte abraço pra turma do Filadélfia aí. Que Deus abençoe, do Bom Samaritano. Alô, turma aí do Santa Rosália Saúde. Ei, forte abraço pra vocês aí, viu? Do Hospital Santa Rosália, as enfermeiras, né? O pessoal lá da guarita, né? Os seguranças, pessoal lá da recepção, a turma da enfermagem, o pessoal da limpeza, os médicos, os profissionais da saúde aí, enfermeiras, enfim, pessoal do café. Alô, pessoal aí, pessoal lá do almoxarifado, enfim, a turma aí do Hospital Santa Rosália, que Deus abençoe vocês, viu? Forte abraço pra vocês, pessoal do UPA, como sempre atendendo a gente com carinho, com determinação, a turma da saúde aí, que Deus abençoe, do Bom Samaritano, Hospital Raimundo Gobira, também na sintonia da 100,9. Obrigado, viu, gente? Deus abençoe vocês, tá? Forte abraço, que Deus abençoe poderosamente. Cadê minha amiga Cristina e o Renato? Sem falar na dona Brasiliana, que tá na sintonia da 100,9. Roberto Pereira lá na Gongorrinha. Alô, Adriana! A sua amiga Adriana também tá na sintonia, né? Iraneide lá no centro da cidade. Cadê ela, hein? Da confeitaria Mãos de Anjo, né? O Dil e a Girlane, lá no córrego Santo Antônio, na sintonia. O Zé Chorró e a Neuzinha também na sintonia da 100,9. Obrigado, gente. Deus abençoe, tá? Deus abençoe poderosamente vocês, viu? Nelci Ceará, lá no Morro da Igrejinha, também na sintonia. Alô, Marcão, taxista, o Louro, o Mauro, o Arley, todo mundo na sintonia da 100,9. Obrigado, viu? Alô, minha amiga Claudinha, lá da... padaria alternativa. Claudinha, dá um jeito nessa turma aí, viu? No Claudio Honor, no Danilo, Nadinha, na Bel, no Paulinho, dá um jeito nessa turma aí, viu? Não deixa essa turma aprontar comigo aí não, viu, Claudinha? Eu conto com você, viu, minha amiga? Põe ordem na casa aí, tá? Puxa a orelha desse pessoal aí. Acorda, negada!
7: Acorda!
6: Eita, nós, essa turma aí, eu vou falar da padaria alternativa. Tem que puxar a orelha dessa turma aí, viu, Claudinho? Não dá moleza não, viu? Não dá moleza pra essa turma não, puxa a orelha, viu?
8: Vai não, ele não vai não. Ah,
6: puxa a orelha vai sim, não. É pra ele puxar a orelha não. Dessa turma aí, viu?
9: O que que ele tem?
6: Eita, nós, hein? Quem quer comprar?
10: Bom dia a todos. Alguém quer comprar maxixe? Alguém quer comprar maxixe?
6: Como é que pode uma coisa dessa?
10: Bom dia a todos. Alguém quer comprar maxixe? Alguém quer comprar maxixe?
6: Isso é Josi, esposa do...
11: Essa mulher não é vender o maxixe dela pro inferno.
6: Isso é a esposa do Clebinho, viu?
11: Não quer comprar peça de maxixe, rapaz? Ele tinha o maxixe pro inferno, mulher do cão.
6: Isso é a esposa do Clebinho que tá vendendo maxixe. Alô, Josi, vamos acordar, mulher.
7: Acorda,
6: alô, Cledinha. Alô, Gracia, alô, Janicena, Luciana do Jardim dos Acatos, cadê essa turma? Tá todo mundo dormindo hoje, é? Todo mundo resolveu dormir até mais tarde. Acorda, negado, estão outros tumarretos nos seus, viu?
12: Pega, Rex. Au, au, au.
6: Tá doido, rapaz. Fazer o quê? Vida que segue, né? Vida que segue, rapaz. Eita, chama a música aí, Jubileu. Pode chamar aí.

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1: Cinco horas e 36 minutos, 5h36. Minha amiga Célia, lá do bairro Concórdia, tá sempre ligadinho no Bom Dia T.O. Obrigado, dá um abraço no marido, na filha por mim, que Deus abençoe sempre esta segunda-feira maravilhosa, viu, Célia? Deus abençoe sua vida, minha amiga. Sucesso sempre em cada projeto seu, tá bom? Que Deus abençoe você, seu esposo, sua filha. É lá do Tieteca, a filha dela trabalha lá no Tieteca, né? Eita, na Célia. Ela manda até o zap de vez em quando. Eu nunca gravo o nome da filha, né? Eu nunca gravo. Mas eu acho que tá aqui registrado aqui, não tá? Tá aí, produção, tá registrado aí, produção? Então solta aí pra mim ver aí o nome. Solta aí.
22: O nome da minha filha, Paulo Fernando, é Mairane, lá no supermercado Tia Tec, do Teo Shopping. Sim. Meu esposo é o Marcelo.
1: Mairane e Marcelo. Eita, nós tá certo. Minha amiga Célia tá sempre ligadinho no Bom Dia T.O. Charles, lá de São Paulo, bom dia, Paulo Fernandes. Semana abençoada pra você, obrigado igualmente. Pra você também, meu irmão. Tá, tamo junto e misturado, viu? Ótima segunda-feira a todos, que Deus abençoe. Maria dos Anjos, lá do bairro de Fátima. Eita, Maria dos Anjos, obrigado pelo carinho, viu? Deus abençoe, minha amiga. Sucesso sempre pra você, tá bom? Tamo junto e misturado, gente. Deixa eu ver quem mais tá comigo aqui. Minha amiga Laurinha, lá do bairro Minas Nova. Agora ela não tá no Minas Nova mais, não. Ela tá morando em outro lugar agora, ela falou, viu? É. Bom dia pra você, minha amiga, viu? Sucesso hoje, sempre. Tá bom? Meu amigo Jacu, bom dia, Paulo Fernandes. Estou aqui no bairro Vila Ramos ouvindo o Bom Dia Teó. Depois você toca pra nós aí, Chico Rei. Sérgio, Chico Rei, menino da porteira. Não, não é Chico Rei, não. É Sérgio Reis. É, nós vamos tocar assim daqui a pouco. Deixa eu mandar um abraço pra minha amiga Darlene e seu esposo Arthur Manuel e sua filha Isadora, lá na Vila Betel. O pessoal da Vila Betel, alô Ana! Alô essa turma da Vila Betel, alô Catinha, alô Mazin, alô Isaac, essa turma maravilhosa, que Deus abençoe. Eita, nós, hein? Tá bom, tá certo. É, tá. É, o pessoal, faço sim, tá? Eu já falei aqui, semana passada eu falei, faço locução sim. Inclusive, queria até agradecer a Vânia. Alô, Vânia Rezende, obrigado pelo carinho, viu, Vânia? Obrigado pelo convite, gostei demais, viu? Lá em Itamuieque, Festival da Goiaba, foi um sucesso. Eita, nós. Se Papai do Céu permitir, estaremos lá no próximo ano, né? Festa maravilhosa, Festival da Goiaba. O pessoal caiu no forró lá, que foi bacana demais, viu? 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Ou Paulo_Fernandes50, tá bom? Acompanha a gente também lá na Imigrantes, @RedeImigrantes é o Instagram. Acompanha lá que a gente tá sempre postando alguma coisinha, viu? Edneide, você tava dormindo, né, Edneide? Bom dia, não esquece do meu alô, já mandei alô pra você, você tava dormindo, viu? Ô, Rocine, uma acorda essa mulher mais cedo aí, viu? Ela tá perdendo a hora, viu? É, eita, nós. Acorda, negada! Eita, nós. Bom dia pra você, minha amiga. Forte abraço, que Deus abençoe, tá? João Mineiro e Marciano. Aline.

0: vida, nos nossos filhos, na nossa trajetória, né? Essa música toca, não toca? Eita, nós, hein? Sérgio Reis. 5h43. Filho adotivo.
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14: 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Eita, nós, hein? 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Rapaz, seu Laurindo, eu vou te falar. Seu Laurindo manda a dona Lindaura cozinhar ovo pra ele com pinto dentro. Bicho danado, viu? Alô, Josi! Alô, tia Laia! Dá um jeito dessa mulher aí, viu, tia Laia? Essa mulher tá saindo de dentro da terra pra vigiar a gente, viu? Sossega, mulher! Toma jeito, viu? Eita, a dupla. Mulher Maravilha e quem mais, hein? Mulher Gato, né? Eita, tia Laia e Josi, esposa do Gal. Mulher Maravilha e Mulher Gato. Zezinho Pedreiro tá comigo aqui na sintonia da 100,9. Obrigado pelo carinho, Zezinho. Forte abraço pra você, meu irmão. Edi Pedreiro também tá na sintonia, rapaz. Luciano da Betel também tá conosco. Obrigado pelo carinho da audiência, obrigado pela sintonia. Aumenta o volume da raida aí, viu? Luciano do Jardim São Paulo. Ô, Luciano, eu vou te falar, eu ganhei um queijo maravilhoso também. Foi do nosso amigo Dimas Flusão. Só que é o seguinte, eu quero saber aonde que você comprou o seu. Você até agora não falou comigo, viu? Bom dia, Paulo Fernandes. Desculpa, eu fui trabalhar no sábado quando eu... fui olhar, a hora já tinha passado, a hora de buscar o feijão tropeiro. Ah, foi você que ganhou? Pois é, já era 2 horas, aí não teve jeito, né? Você falou, é verdade. Pois é, eu quero saber onde você comprou o queijo, você não falou comigo. O Dimas Flusão, como é que é o negócio da roça lá? É ali na rua do meu amigo Marcos, né? É ali da Rua das Flores. Cantinho da Roça, um negócio assim, eu vou olhar depois, eu vou confirmar. Eu só sei que eu fui lá, ganhei um queijo do nosso amigo Dimas Flusão, mandei eu passar lá, eu peguei, só que o rapaz falou que não tem ele maior, só que eu comprei ele maior, eu ganhei ele maior, o queijo, foi até o Luciano do Jardim São Paulo, o Luciano que me deu, veio trazer aqui na rádio pra mim. Eu quero saber aonde que você comprou daquele lá, que lá é maior. Fala comigo, Luciano, o que é que tá acontecendo que você não quer falar comigo aonde que você comprou? Eu quero comprar daquele seu lá, do maior. Que meu amigo Marcos falou que lá ele não ele falou que só tem lá. O que o bichinho me deu, o que o meu amigo me deu, o Dimas Flusão, ele é menorzinho do que o que você me deu. Viu? Então depois passa a saber pra mim, meu amigo, e fala comigo aqui. Tá desculpado, não preocupa não. Não deu certo, fazer o quê? Da próxima você vai lá e consegue, né? Fala comigo, André, bom dia.
15: Oi. Bom dia, Paulo Fernandes.
14: Bom dia.
15: Mandar um alô aí pra Marcel Bamba aí, pra ele, minha esposa aqui do cemitério, minha família, pra você e pra outro Marcio, mora lá na Taquara. Pra ele, beleza?
14: Eita, rapaz, tá certo.
15: Valeu.
14: Valeu, André, obrigado, viu, pelo carinho.
15: O Flamengo entrou na minha frente, né?
14: Vocês não aguentam não. Vocês não aguentam não, viu? Não dá pra vocês não, viu? Sossega o facho, tá bom? Eita, minha amiga Ceiça, bom dia, Paulo Fernando. Eu acho que não vai dar tempo de tocar não, viu, Ceiça? Hoje eu acho que não dá tempo de tocar mais não, tá bom? Minha amiga Ceiça Rildo tá na sintonia do Bom Dia Teó. Obrigado pelo carinho da audiência, que Deus abençoe. Claudio Nô tá comigo também, obrigado. Deus abençoe, meu Claudio Nô. Dá um abraço a essa turma aí da Padaria Alternativa. Deus abençoe poderosamente vocês, viu? Deixa eu ver quem mais tá comigo aqui. Lucas, bom dia, Paulo Fernandes, que Deus abençoe. Que Deus abençoe, meu irmão. Solta os cachorros de Douglas Francisco e José Romário pra mim. Um abraço a Vidinha, Zé Guilherme, essa turma toda periquita e todos os ouvintes da Fazenda Olhos d'Água, tá certo? Aproveita e dá um abraço na esposa Bárbara e também na filhinha, viu? Que Deus abençoe essa família maravilhosa aí, viu? Viu? Emanuele, né? Tá certo, Lucas? Obrigado, forte abraço pra você. Que Deus abençoe sua vida, meu irmão, tá? Felicidade nessa segunda-feira aí e força no trabalho aí, meu chegado, tá bom? Deus abençoe, tô aqui torcendo por vocês, viu? Dá um abraço à esposa, não esquece não, e dá filhinha por mim, tá bom? Acordou tarde, né, eu sei, você tá falando que acordou tarde. Acorda, negada, só pega ela, Rex.
16: Pega, Rex, au, au, au.
17: E eu tô com meu cachorro aqui, eu vou soltar, não sei, pega.
14: Eita, é, nós não dá moleza não. Nós põe um cachorro pra pegar mesmo, viu? Nós põe os cachorros pra pegar mesmo. Aqui não dá moleza não, viu? O pessoal tá perguntando que você tá ficando doido, rapaz. Eu não. Eu não tô sabendo de nada. Eu tô aqui de gaiato, né? Deixa eu ver quem mais tá comigo aqui. Marquinhos da Travessa Sapucaia. Bom dia, Paulo Fernandes. Bom dia aos ouvintes. Gostaria de mandar um forte abraço para minha mãe, Dona Tereza, e minha filha Bianca, que está indo pra escola. Bianca, você tá acordando tarde, viu, Bianca? Você não, ó, você fala com Dona Tereza e, vó, deixa eu dormir um pouquinho, vó, não tem nada disso, você pode acordar e levantar, viu? Viu, Bianca? Eu vou contar pro seu pai que você tá dormindo um pouquinho mais tarde. Ô, Bianca, beijo carinhoso no seu coração, dá um abraço pra sua avó aí, no Marquinho, seu pai, que Deus abençoe, tá? Brincadeiras à parte. Cumprimento a todos os meus colegas de trabalho, policiais, penais, tá certo. Que estão indo para mais um plantão. Hoje a penitenciária agrícola sob a proteção de Deus. É verdade, rapaz. Com Deus da frente não tem nada que consiga nos derrubar, não é verdade? Eita, forte abraço aí, Marquinhos. Que Deus abençoe. Então vamos mandar essa música aqui, ó. Eita, tava no ponto, então solta aí, viu? 5h59.

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19: Deixa eu mandar um abraço especial aqui para Valdir. Lá na Vila Betel, ó, meu amigo Valdir, bom dia pra você, que Deus abençoe você e toda a sua família aí, meu irmão. Lá na Vila Betel, meu amigo Valdir, na sintonia da 100,9, obrigado pelo carinho. Lili Maravilha também tá conosco, bom dia, Lili. Lili é irmão do Edson Prates, né? Gente finíssima, tá de qualquer ponto aí. José Maria no Córrego dos Carneiros, também na sintonia do Bom Dia Teó, obrigado pelo carinho, Deus abençoe, viu? Maurício Amorim, obrigado, forte abraço pra você, viu? Pessoal aí da Matinha, tá sempre ligadinho no Bom Dia Teó. Eita, nós, hein? 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Valeu, Marquinhos, forte abraço pra você, meu irmão. Deus abençoe, tá? 6 horas e 13 minutos, 6 e 13 em Teoflotone. Leonardo...
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0: 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Eita, minha amiga Sueli Rodrigues. Sueli Rodrigues, bom dia, Paulo Fernandes. Aqui é a Sueli. Manda um alô para meu esposo Vinícius, aqui na Vila Santa Clara. Tá certo. Tá aí, Sueli. Ô Vinícius, forte abraço para você. Um alô especial da sua esposa aí, tá bom? A Sueli tá desejando para você um ótimo dia. Que Deus abençoe, tá bom? Gratidão sempre, Sueli. Que Deus abençoe. Alô, Bel, lá do Pindorama, tá conosco também. Tá sumido, hein, Bel? Você sumiu. O que é que tá acontecendo contigo, hein? Eita, nós, Imigrantes FM, é cada uma que o pessoal inventa aqui, viu? Valeu, meu irmão, tamo junto e misturado, viu? Pessoal do Pindorama, tá na sintonia. Alô, meu amigo Seu Tião, taxista. Eita, Seu Tião, tá indo pra Valadares, né? Já tá preparando aí pra seguir pra Valadares, Seu Tião, né? O homem da paciência de Jó. Um ser humano extraordinário, uma figura extraordinária, o Seu Tião, né? Você tá querendo mandar encomenda pra onde? Valadares? Anota o telefone dele aí, ó, 988648602, meu amigo Seu Tião, 988648602, tá indo pra GV daqui a pouco, viu? Valeu, Seu Tião, vai com fé e vai na graça do Senhor aí, tá bom? Vai com Deus, viu, meu amigo? Eita, hoje eu tenho uma consulta, né? É a partir das 7 da manhã e eu não sei aonde que é a consulta. Agora lascou. Eu tô tentando achar o telefone da moça aqui, mas não tô achando não. Tô mais ou menos enrolado. Agora arrumei pra cabeça aqui agora. Não sei aonde que é não. Enfim, daqui a pouco eu acho, né? Agora são 6 horas e 20 minutos, 6h20. Nosso programa tá acabando, né? Tá bom, vamos chamar o comercial. Vamos lá então.
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12: Imigrante 100,9, esse é o Carlos, está perguntando aqui para mim. O que aconteceu com o rapaz do Pix, ou alguém que ganhou o Pix? Eu respondi para ele aqui. Pois é, seu Carlos, teve o ganhador, né? Mas infelizmente o pessoal não entrou em contato, então acumulou para quarta-feira, tá bom? Quarta-feira nós vamos fazer um sorteio, vai ter chocolate e também vai ter o Pix do valor de R$50 nesta quarta-feira do nosso querido Carlos, seu Carlos da Madalena Kerner, da Coimbra Máquina de Costura, tá bom? Eita, obrigado, seu Carlos, por ter perguntado, viu? 6 horas e 25 minutos, 6h25. O pessoal, às vezes não dá tempo de ouvir o programa todo, né? E acaba ficando. Foi Robson, lá do Santa Clara, é. Ô, Raíssa, puxa a orelha do seu pai aí, viu? Eu acho que ele dormiu mais que a cama, perdeu o Pix no valor de 50, viu, Raíssa? Se você estiver me ouvindo aí, puxa a orelha do seu pai, tá bom? infelizmente passou batido. Vamos à nossa mensagem do dia. Imigrantes 100,9, 6 horas e 26 minutos. Hoje, 21 dias do mês de setembro de 2026. Manhã maravilhosa de segunda-feira, início de semana, né? E hoje, você vai pedir ou vai agradecer? Já agradeceu? Tá certo. Vai pedir então, né? Então eu vou te dar um conselho. Mais uma semana que se inicia, não pede para Deus te mostrar tudo o que você que vai acontecer nesta nova semana. Não pede. Porque se você conseguir enxergar cada obstáculo que vai passar, você pode acabar se assustando. Ao invés disso, para estes próximos dias, experimenta pedir 3 coisas a Deus. Pede sabedoria para Ele te dar clareza no próximo passo. Pede a Deus coragem para você enfrentar tudo aquilo que você acha que poderia te travar ou te parar. E na verdade, a terceira coisa é Deus que vai te pedir esta semana. Ele vai te pedir fé. Fé para você confiar que por mais desafiador que seja o cenário lá fora, foi Ele quem preparou tudo, preparou o caminho e agora está te preparando para viver o melhor que Ele tem para você. Então, procure entender uma coisa. Procure entender o que Deus tem preparado para você. Então comece essa nova semana lembrando disso. Sabedoria, coragem e fé. E agora, aprenda a viver mais, com mais intensidade, esta semana que se inicia, agarrando essas 3 coisas, sabedoria, coragem e fé. Isso é suficiente, porque quando Deus está no nosso projeto, quando Deus está na nossa condução, quando a gente aprende e a gente acredita nas mãos de Deus, tudo acontece. E essa semana vai ser diferente. Basta você confiar, tá certo? Beijo carinhoso, fiquem todos com Deus. Obrigado pelo carinho da audiência, obrigado por mais este dia maravilhoso, né? Esta manhã maravilhosa de segunda-feira que Deus nos proporcionou de estar juntos aqui na 100,9. Agora, se papai do céu permitir, é claro, amanhã, a partir das 4 da manhã, estarei de volta com mais um programa Bom Dia TO pela sua Imigrantes FM 100,9, a partir das 4 da manhã. Eu aqui nos estúdios da 100,9, contando com a sua participação do outro lado do rádio. Tá chegando, tente, Elvio, com o repórter da 100, primeiras e principais notícias do seu dia, com apoio incondicional do nosso querido Davi. Fiquem todos com Deus. 6h30.
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12: Bom dia, Elvis. Bom dia, Elvis. Oi. Alô.
14: Bom dia, amigo.
12: Bom dia.
14: Tá me ouvindo agora?
12: Agora sim, rapaz.
14: Tudo certinho, né?
12: Eita, que
14: bom
12: bacana.
14: Demais.
12: Como é que tá as coisas, Elvis?
14: Tranquilo, graças a Deus. Preparado para mais uma semana. Muita movimentação política, viu, Paulo? Eita. Inclusive, essa semana promete ser bastante movimentada. Tá chegando a hora dessa festa importante da democracia brasileira. Muita expectativa para os candidatos aqui da nossa região, né?
12: Sim.
14: Nós temos aí uma corrida com muitos nomes bons, pessoas que efetivamente podem representar Teoflotone. E eu acredito o seguinte, quanto mais gente aqui da nossa...
12: Gente...
14: Certinho aí?
12: É, agora sim, vai lá.
14: Então, quanto mais gente aqui da nossa região ser eleita, melhor para o nosso povo, melhor para a nossa região, melhor para a nossa cidade. Torço para que todos consigam atingir os seus objetivos.
12: Vamos continuar acreditando, que está difícil, né, Elvis?
14: É, está complicado, mas a gente tem sempre uma ponta de esperança, viu, Paulo? Para que tenhamos dias melhores e a nossa gente, principalmente a nossa gente mais humilde, seja acolhida, seja atendida, seja beneficiada.
12: É verdade, vamos torcer para tudo dar certo, né,
14: é
12: meu irmão?
14: É isso aí, camarada.
12: Forte abraço para você, obrigado.
14: Beleza, amanhã tem mais Paulo Fernandes às 4 da manhã aqui na Rádio Imigrantes. Agora é comigo, eu sou Elvis Passos, prazer estar em sua companhia. Desejo um excelente dia, uma semana repleta de coisas boas, bastante abençoada e com muita proteção divina. Hoje, segunda-feira, 21 de setembro do ano de 2026, estamos começando mais uma edição do Repórter da 100, para que você comece o dia muito bem informado, tá? Juntos até às 8 horas da manhã, não podemos esquecer, ainda temos a propaganda política obrigatória, então a partir das 7 horas da manhã, para você que está sintonizado na 100,9 FM, nós teremos a nossa programação jornalística interrompida para a exibição da propaganda.

0: política. Entretanto, a gente continua com o jornal nas redes sociais. As notícias continuam sendo vinculadas através das nossas plataformas digitais. Quero aproveitar e convidar você a seguir as nossas plataformas, a acompanhar também o nosso jornal pelas plataformas. Canal do YouTube Rede Imigrantes de Comunicação. Você pode nos assistir neste momento pelo Instagram, @RedeImigrantes, e o Facebook da TV Imigrantes. Já aproveito para convocar esse povo abençoado que está aqui através das redes sociais para que participe comigo, para que deixe o seu recado, para que deixe a sua mensagem. É importantíssima a sua participação e, nesse sentido, aproveito para convidar você para interagir e deixar o recado dizendo onde você está neste momento, carinhosamente acompanhando a nossa programação aqui do Repórter da 100. Todos vocês sintam-se cumprimentados, abraçados, que Deus os abençoe e os proteja poderosamente. Muito obrigado você que está em Teoflotone, você de outra cidade, você que está nas comunidades rurais, nos distritos, estados, países e até outros continentes. Está começando o seu, o meu, o nosso Repórter da 100, aqui pela Rede Imigrantes de Comunicação.
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0: Muito bem, são 6h35. Bom dia para você que está aí no trânsito de Teófilo Otoni, você que está no carro, a caminho do trabalho, está levando as crianças para a escola, adolescentes. Fique neném, preste atenção no cruzamento, fique atente, respeite e observe a sinalização, tá? Depois que as cores se misturarem, aí fica difícil para voltar atrás, meu amigo. Não existe máquina do tempo a não ser nos filmes. Então, preste atenção no cruzamento, obedeça a sinalização, tente antecipar a ação, a atitude dos terceiros, que aqui tem que ser dessa forma. Tem que adivinhar o que é que está acontecendo, né? O que que vai acontecer, qual que vai ser a ação do outro condutor. Tá difícil, mas Deus no comando sempre. Tenha sempre foco, fé e esperança por dias melhores. Pode mandar sua participação para mim aqui. O WhatsApp do jornalismo da Rede Imigrantes está sempre à sua disposição e esperando o seu áudio ou vídeo. 99978-3308. 99978-3308. Já vendo aqui as inúmeras participações dos queridos e queridas que estão conosco pelas redes sociais. Muito obrigado, viu, povão? Que Deus os abençoe poderosamente. Vá comentando aí, daqui a pouco eu vou ler o seu recado e à medida que você for participando aí pelo Instagram, pelo canal do YouTube e Facebook, seu comentário vai ser inserido aqui, tá certo? Quero agradecer de coração todo esse carinho, todo esse acompanhamento, você que está aí ouvindo a Rádio Imigrantes, você que está sintonizado também na co-irmã Carisma FM lá em Setubinha, Rádio Cidade em Ataleia, Rádio HN em Novo Cruzeiro, aquele abraço todo especial para você, obrigado pela sua participação, tá bom? Que a sua segunda-feira seja abençoada, semana em ritmo acelerado, semana que antecede aí já o dia da eleição. Nós temos previstas duas grandes visitas nessa semana. Amanhã, né, o Aécio Neves, que viria na terça-feira, aliás, na última sexta-feira, o avião sobrevoou a cidade por 20 minutos, o tempo estava bem fechado. Infelizmente, em virtude das condições climáticas, ele não conseguiu pousar, mas reagendou, inclusive, a participação aqui na Rádio Imigrantes para amanhã, terça-feira. Na quinta-feira, está prevista a visita do deputado Nicolas Ferreira a partir das 5 horas da tarde aqui na cidade de Teófilo Otoni. E pode ser que nós tenhamos na outra semana, de repente, até visita de presidenciáveis. Ainda não tem nada confirmado, mas pode surgir alguma informação nesse sentido. 6h37, vamos falar aqui daquele idoso que morreu na última sexta-feira e é uma situação que ainda não ficou muito bem explicada. Nós até trouxemos as informações iniciais, ainda dentro da edição do Repórter da 100 da última sexta-feira, de um idoso que havia morrido após a colisão dele, estava empurrando uma bicicleta com uma van da saúde da cidade de Itaipé. E aí, só depois de algum tempo que esse corpo foi trazido para o Instituto Médico Legal em Teófilo Otoni, é que houve, após a divulgação do IML, a identificação desse idoso. Segundo consta, trata-se de um idoso aqui de Teoflotone, aposentado, morador da zona rural de Teoflotone, mais precisamente lá da turma 38. O que fica a pergunta é o que, que ele estava fazendo, isso por volta de meia-noite e alguma coisa, zero hora e alguma coisa da última sexta-feira, caminhando sozinho, empurrando uma cargueira entre Frei Inocêncio e Campanário, voltando sentido a Campanário, como quem estivesse vindo de Governador Valadares sentido até o Flotone. Então isso realmente aguçou a nossa curiosidade, né? Será que ele estava vindo de onde? O que, que ele estava fazendo sozinho, uma hora dessas, às margens de uma rodovia tão perigosa? Então pode ser que, devido à baixa visibilidade, o condutor da van da saúde Taipé, que retornava de Belo Horizonte, talvez não tenha visto o idoso caminhando às margens da rodovia. Muito perigoso, a gente aproveita para chamar a sua atenção. Tome muito cuidado, você que transita principalmente no período da noite, durante a noite, durante a madrugada, na rodovia BR-116. Tem que ter muita cautela. O senhor perdeu a vida, não teve chance alguma, inclusive a morte aconteceu no local. Vamos trazer as informações complementares no Rastro da Notícia, na reportagem a seguir. Aposentado de Teoflotone morre atropelado por van na BR-116 na região de Campanário. Um aposentado de Teoflotone morreu após ser atropelado por uma van na madrugada da última sexta-feira, dia 18, na rodovia Santos Dumont, na zona rural de Campanário, no Vale do Mucuri. A vítima foi identificada como João Dantas Carvalho Neto, de 75 anos. Ele era aposentado e residia na localidade conhecida como Turma 38, região rural de Teoflotone. O acidente teria ocorrido por volta da 0 hora e 35 minutos no KM338 mais 600 metros da BR-116. Segundo relatos de testemunhas, João empurrava uma bicicleta cargueira às margens da rodovia, seguindo o sentido Frei Inocêncio Campanário, quando foi atingido por uma van que trafegava na mesma direção. Com a força do impacto, o aposentado foi projetado e sofreu ferimentos graves. Ele não resistiu e morreu ainda no local. Segundo informações obtidas sobre a ocorrência, a van transportava pacientes da área da saúde do município de Taipé e retornava de Belo Horizonte, capital de Minas. Nenhum dos ocupantes do veículo ficou ferido. A Polícia Rodoviária Federal de Teoflotone esteve no local e realizou o registro da ocorrência. As circunstâncias que levaram ao atropelamento deverão ser apuradas. Inicialmente, a vítima não havia sido identificada e o corpo foi encaminhado ao Instituto Médico Legal de Teoflotone, onde permaneceu aguardando reconhecimento. Posteriormente, foi confirmada a identificação de João Dantas Carvalho Neto. O acidente ocorreu durante a madrugada em um trecho da BR-116 que atravessa a zona rural de Campanário. E reforço o alerta para os riscos enfrentados por pedestres e ciclistas que precisam circular às margens da rodovia, especialmente em horários de baixa visibilidade. Ainda não foi explicado o porquê o idoso estaria naquele horário circulando às margens da rodovia, inclusive considerando a distância da sua residência. O caso continua sendo acompanhado pela Polícia Civil. Da redação para a Rede Imigrantes, repórter Elvis Passos.
2: 6h42, a família lutada, os nossos sinceros sentimentos. Realmente ficou essa curiosidade no ar, né? O que, que esse senhor estaria fazendo uma hora dessas, durante a madrugada? Ele possivelmente estava retornando de algum lugar, uma vez que mora aqui na cidade de Teoflotone, mais precisamente morava, aliás, lá na turma 38. Estaria retornando porque a direção que ele se encontrava no momento do acidente era essa. Era como se ele tivesse vindo, transitando pela BR-116 entre Frei Inocêncio e Campanário, seguindo, em tese, em direção à cidade de Teoflotone, né? Tristeza, tem que tomar muito cuidado, rodovia perigosa, baixa visibilidade durante a noite, né? Por isso que falam que o ciclista e o pedestre tem que transitar na contramão de direção, justamente para que ele possa observar o comportamento do veículo que está vindo no sentido contrário, né? Agora, também tem que tomar cuidado ao transitar na contramão de direção. Isso, na realidade, não está nem previsto no Código de Trânsito Brasileiro. É uma conduta, é uma cultura que vem aí ao longo dos anos justamente para preservar vidas, para que as pessoas que estejam ali na baixa velocidade ou caminhando ou com a bicicleta possam ter, né, essa possibilidade de sobrevivência e mais segurança no deslocamento. Para que as pessoas que estejam ali na baixa velocidade ou caminhando ou com a bicicleta possam ter, né, essa possibilidade de sobrevivência e mais segurança no deslocamento. 6h43, deixa eu lembrar aqui da Asprovel, referência.

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Vamos comigo! Ó, nós vamos falar de um resgate de um cavalo lá no Córrego Novo, região da minha terra natal, Topázio. E quanto deu trabalho esse resgate, viu? Tem que tirar o chapéu para os homens do Corpo de Bombeiros, que tiveram apoio lá de outros voluntários, até da Defesa Civil aqui do município de Teoflotone. E volta e meia tem acontecido esse tipo de caso, sendo necessário o emprego, né, de todo o treinamento desses homens preparados e mulheres também que integram o Corpo de Bombeiros Militar e a Defesa Civil. Daqui a pouquinho a gente vai falar a respeito disso. Nós temos imagens impressionantes feitas por câmeras de segurança de dois larápios que acessaram um comitê de campanha no centro da cidade de Teoflotone na tarde de ontem. Eles não têm vergonha alguma na cara, né? Eles acessaram lá o imóvel onde funciona um comitê de campanha e furtaram vários objetos, vários utensílios domésticos, eletroeletrônicos e estão sendo procurados. Mas a polícia já tem aí a identificação desses indivíduos que são contumazes nessa prática criminosa. Daqui a pouco o candidato a qual pertence esse comitê, ele também se posicionou. É uma situação absurda, né? O pessoal ali está trabalhando, o pessoal está correndo atrás. E aí os indivíduos em plena luz do dia, olha só as câmeras filmando, 3h45 da tarde de ontem, no centro, coração da cidade de Teoflotone, eles invadiram esse comitê, só Deus sabe como, né? Se houve algum arrombamento, se alguém esqueceu alguma porta aberta, certo é que não deveriam estar ali, não deveriam ter acessado o local e vão ter que pagar por isso, vão ter que responder criminalmente por isso. Daqui a pouquinho a gente vai mostrar aqui as imagens feitas por câmeras de segurança. Você que já está acompanhando pelas redes sociais já pode observar ali a aproximação dos dois donos do alheio, né? Eita, vagabundagem que está solta. Tem que tomar cuidado, gente. Tem que tomar cuidado porque a vagabundagem está solta. Já já nós vamos falar sobre esse assunto. Vamos falar também de ataque de abelhas na região de Poté. Está ali a reportagem da Rádio Metropolitana. A gente dá os créditos aqui, né? Não consegui falar com os nossos amigos lá, mas a gente precisa dar os créditos. Pessoal que faz um trabalho muito importante no jornalismo na cidade de Poté, Rádio Metropolitana e Rádio Liberdade. Um abraço para vocês aí, nossos parceiros. Daqui a pouquinho a gente vai falar sobre isso. Está em evidência a questão das abelhas, viu, gente? Muito cuidado. É época de muitos ataques registrados, casos que inclusive estão repercutindo pelo Brasil inteiro. Nós temos aquela situação lá na região metropolitana de Belo Horizonte, a criancinha que foi salva pelo motoboy, e parece que algumas pessoas na tarde de ontem foram atacadas lá em Poté. Já já nós vamos ver isso aqui. Vamos falar de operação da Polícia Militar na região de Americaninha. Vagabundagem migrando para pequenas comunidades, achando que a polícia não vai atrás, achando que lá não tem o braço forte do Estado. Daqui a pouco, o tenente Herbert Dias, do 19º Batalhão de Teoflotone, é quem vai contar os detalhes a respeito dessa operação lá na zona rural de Novo Oriente de Minas. Tem também a busca por parentes, tem o Fala Comunidade, moradora do distrito de Pedro Vesciani, buscando informações a respeito do paradeiro de alguns parentes que estão desaparecidos há mais de

0: 40 anos, tem notícias lá da Assembleia de Minas Gerais com a Samira Horta, que daqui a pouco vai trazer todos os detalhes direto de Belo Horizonte. Nós vamos falar de uma das maiores apreensões do ano na área do 70º Batalhão. Nós vamos falar de uma grande apreensão de drogas que ocorreu ontem na região de Ponto dos Volantes. Alô, meu amigo Senildo, Senildo Pinheiro, lá da comunidade Paraterra. O Senildo é uma referência nossa lá aqui, lá na região de Ponto dos Volantes, está sempre participando conosco. Daqui a pouquinho, o Tenente Bonfim vai trazer detalhes a respeito desta operação que ocorreu lá na região de Ponto dos Volantes, viu? Trabalho que foi feito lá em Ponto dos Volantes, que resultou em uma grande apreensão de drogas. O Tenente Bonfim vai atualizar as informações. Você que está acompanhando as imagens pelas redes sociais, pela TV Imigrantes, já vê aí a vasta quantidade de material entorpecente apreendido. E Ponto dos Volantes, que conta lá hoje, no subcomando da Fração Policial Militar da cidade de Ponto dos Volantes, com a presença de um Teófilo Tonense, viu? Que está agitando, está promovendo a segurança pública. O menino chegou com tudo lá, o terceiro sargento Alex Leal, que chega para fazer a diferença, para integrar a equipe da Polícia Militar, que já realizava um trabalho fantástico lá em Ponto dos Volantes, e mais um grande resultado sendo apresentado. Então, na pessoa do sargento Alex Leal, subcomandante da Fração Policial Militar de Ponto dos Volantes, eu cumprimento toda a equipe da PM aí nessa região. Daqui a pouco nós vamos trazer os detalhes junto ao jornalismo aqui da Rádio e TV Imigrantes e muitas outras informações do primeiro noticiário do Nordeste Mineiro, que só está começando aqui pela nossa rede de imigrantes. Quero aproveitar e mandar um abraço para a classe trabalhadora, você que vai à luta com dignidade, derramando seu suor, você que vai conquistar o pão de cada dia. Olha, eu desejo que seu dia seja produtivo. Eu desejo que seu dia seja bastante abençoado no sentido de fazer boas vendas, da produtividade, para que você atinja a sua meta, dê o melhor de si naquilo que você é pago e que garante a sua sobrevivência, tá bom? Faça o melhor sempre. Muito obrigado pela audiência, você que está comigo através das redes sociais, vai comentando. Daqui a pouco eu vou ler o seu recado, tá? Daqui a pouco eu vou registrar a sua presença aqui, você que está pelo Instagram, canal do YouTube e Facebook. Seu comentário será inserido aqui à medida que você for participando. Seu comentário aparece aqui, ó. E é importante que você me diga o local onde está neste momento acompanhando a nossa transmissão, as primeiras e principais informações do seu dia. E já deixo aquela informação, 7 horas da manhã para você que está ouvindo a rádio, a programação é interrompida, tá? Aí vem a propaganda política, só na rádio. Você que não quer ouvir aí, né, todo esse falatório dos políticos, eu convido você a permanecer conosco aqui na rede social. Convido você a acompanhar, continuar acompanhando o jornal na rede social, porque nas nossas plataformas digitais o jornal vai continuar, para só na rádio. As notícias continuam aqui através das redes sociais. Aí lá por volta das 7h25 a gente volta trazendo aqui mais informações, volta em cadeia com a 100,9 FM, tá bom? Bom dia Teófilo Tonense, bom dia Estado de Minas, Brasil e Mundo, bom dia e um abraço especial onde quer que você esteja neste momento carinhosamente acompanhando a nossa transmissão. Eu sou Elvis Passos, sempre um prazer estar em sua companhia. Vamos falar desse resgate do cavalo? Rapaz, quanto trabalho, viu? Foi lá na região da minha terra natal, região de Topázio. O Corpo de Bombeiros foi chamado às pressas porque um cavalo caiu num bueiro, gente. E deu muito trabalho. Foram horas de exaustivo trabalho por parte dos militares, dos bombeiros aqui da região de Teófilo Tonense. Defesa Civil de Teófilo Tonense acionada, além de diversos outros voluntários lá daquela região que ajudaram no resgate. Sempre no rastro da informação, jornalismo da Rede Imigrantes. Vamos acompanhar os detalhes.
1: Cavalo é resgatado após cair em bueiro no distrito de Topázio, zona rural de Teófilo Tonense. Uma operação mobilizou equipes no final de semana para resgatar um cavalo que caiu em um bueiro no distrito de Topázio, na zona rural de Teófilo Tonense. As imagens registradas durante a ocorrência mostram o animal dentro da estrutura e parte do trabalho realizado para possibilitar a retirada dele. Devido às condições do local e também à baixa visibilidade e à dificuldade de acesso, foi necessário mobilizar apoio e maquinário para auxiliar na operação. Por volta das 20h30, o Corpo de Bombeiros entrou em contato, inclusive, com a Defesa Civil de Teoflotone, solicitando suporte para o atendimento. Diante da necessidade de equipamentos para auxiliar no resgate, a administração do Distrito de Topázio também foi acionada. O administrador ficou responsável por providenciar o suporte necessário para a operação. A partir daí, foi montada uma ação conjunta envolvendo o Corpo de Bombeiros de Teoflotone, a Defesa Civil de Teoflotone e a administração distrital, com o objetivo de retirar o cavalo sem provocar novos ferimentos durante o procedimento. O resgate exigiu cuidado, principalmente pelas características do espaço onde o animal estava preso. As equipes precisaram trabalhar de forma coordenada, avaliando a melhor maneira de realizar a retirada e utilizando o maquinário disponível com apoio. A ocorrência se estendeu por várias horas. O animal foi retirado do bueiro por volta de meia-noite, cerca de 3 horas e meia depois do acionamento inicial. As imagens do resgate ajudam a dimensionar a dificuldade enfrentada durante a operação e mostraram também os trabalhos realizados até que fosse possível retirar o cavalo do local. A ocorrência terminou com a conclusão do resgate, resultado da atuação conjunta do Corpo de Bombeiros, Defesa Civil e Administração do Distrito. Uma pessoa que estava no local participando da operação, fez a narrativa do cenário e acompanhou os trabalhos. Vejamos.
2: Ô, pessoal, boa noite. Estamos aqui dando suporte aqui à equipe do Corpo Bombeiro aqui no Córrego Novo, aqui na entrada do Córrego Novo, próximo da escola Cecília Zimmer. Um cavalo, né, caiu aqui dentro do bueiro. E aí foi solicitando a presença dos bombeiros aqui. Nós viemos aqui dar um apoio aqui com o trator para estar tirando esse cavalo aqui desse buraco. Já passou as cordas, agora é só puxar. E fizemos o resgate do cavalo, né? Tava nesse buraco aqui. Olha o cavalinho aí, gente. Salvo.
1: Da redação para a Rede Imigrantes, repórter Elvis Passos.
0: Tá aí, trabalho feito com muito profissionalismo por parte dos bombeiros. Parabenizar todas as outras pessoas numa situação tão complexa como essa aí. A gente sabe que muitos voluntários que às vezes permanecem anônimos não são citados, né? A gente não tem como aqui nominar todos eles, até porque não temos conhecimento, mas a gente quer aproveitar para estender aí nosso agradecimento pelos serviços prestados aos voluntários, o pessoal da Defesa Civil também, que esteve envolvido aí além do glorioso Corpo de Bombeiros de Teoflotone. 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Daqui a pouquinho, às 7 horas, teremos a interrupção para quem está ouvindo pela rádio, para a exibição da propaganda política obrigatória. Entretanto, o nosso jornal continua na rede social. Você que está aí na rádio, quer vir para cá? Estou te esperando, canal do YouTube Rede Imigrantes de Comunicação, Facebook da TV Imigrantes e o nosso Instagram, @RedeImigrantes. Vai comentando, você que já está aí pelas redes sociais, daqui a pouco eu vou ler a sua mensagem. Quero mandar um abraço muito especial para você, agradecer o carinho para quem está aí sintonizado na 100,9, em casa, no carro, no trabalho. E já já, viu, meu amigo Paulo Fernandes, fique atento aí, viu? Fique atento aí, que já está começando, já já, em poucos segundos, a programação aí do horário político obrigatório, e às 7h25 a gente retorna em cadeia com a 100,9 FM. Portanto, você que está me ouvindo pela rádio, a qualquer momento você vai ver que vai ser cortada a minha fala aí, vai entrar a propaganda política, mas a gente vai permanecer na rede social. Viu, povão da rede social? Fique comigo, viu? Fique comigo aí. Aquele abraço especial para vocês. Daqui a pouco tá sumindo aqui o retorno, tá certinho aí, Davi? Tá sumindo o retorno aqui da câmera aqui, tá todo tremido o negócio aqui. Agora ficou tudo escuro, tá fechando, rapaz. A segunda-feira começou diferente, né? Vou te contar um negócio. Daqui a pouquinho nós vamos falar sobre indivíduos que acessaram o comitê. Ah, não, tá saindo na transmissão, viu, Davi? Agora que eu vi aqui no retorno do canal do YouTube, esse mau contato, alguma coisa assim, tá saindo na transmissão aqui, porque eu acabei de ver.
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5: Olha lá, já acabou. E a gente já tá ao vivo aqui pela rádio novamente. Bom dia, povão, tá na 100,9 FM. Bom dia para vocês. Enquanto a gente estiver nesse período político, às 7 horas na Rádio Imigrantes, para quem está sintonizado a 100,9, nós teremos a interrupção 7 horas, o programa político vai até às 7h25, mas a gente continua aqui nas redes sociais com o jornal da mesma forma, tá? Continua com a transmissão do YouTube, Facebook, Instagram. Quero aproveitar, cumprimentar minha querida prima Fabiana Almeida aqui no Instagram e todo mundo que está acompanhando, você do Facebook, canal do YouTube, você que ainda não comentou, meu amigo Olavo, fica neném, viu? Segunda-feira começando, meu amigo, em ritmo acelerado. Aquele abraço para você, Ruth dos Reis, João Cretli está em Belo Horizonte, o Matheus Farmacêutico, bom dia. Aquele abraço para o Anderson dos Anjos, tá lá na região do Rainice, acompanhando nossa transmissão. Meu amigo Ronaldo Fernandes, bom dia. Sidneia Moreira, um abraço para você, obrigado. Pessoal que está aqui carinhosamente participando conosco nessa manhã de segunda-feira. O Celci Alexandrino, está lá em Colatina. Bom dia para você, obrigado pelo carinho da audiência. São 7 horas e 26. Olha, tivemos aí uma invasão de comitê político no centro da cidade de Choflotone na tarde de ontem. Os vagabundos acessaram o imóvel e deixaram um rastro de prejuízo. Meio dia com sol quente, na maneira de expressão, né? Na realidade, tratava-se ali por volta das 15h45, quando eles acessaram um local que não estava com ninguém lá, né? Não havia nenhuma pessoa e deixaram um prejuízo enorme. Câmeras de segurança flagraram a ação dos bandidos, que já foram identificados e estão sendo procurados pelas forças policiais. Vamos acompanhar os detalhes na reportagem a seguir.
6: Comitê de campanha é alvo de furto em plena luz do dia no centro de Teoflotone neste final de semana. O relógio marcava aproximadamente 3h45 da tarde desse domingo, dia 20 de setembro, quando câmeras de segurança registraram a aproximação de dois homens a um comitê de campanha localizado no centro da cidade. O espaço é utilizado pela campanha do presidente da Câmara de Teoflotone, que está candidatando ao cargo de deputado estadual, o Gleno Alves. As imagens mostram os dois homens usando roupas escuras, caminhando nas proximidades do imóvel que fica no cruzamento das ruas Teodorico Tourinho com Padre Virgulino. Eles se aproximam e seguem diretamente para uma porta localizada nos fundos do comitê. Pouco depois, já é possível observar a movimentação dos suspeitos no interior do imóvel. Na sequência, as câmeras registram os homens deixando o local, carregando sacolas e outros objetos. Eles fazem o trajeto de entrada e saída mais de uma vez, aparentemente retirando diferentes materiais do imóvel. Toda a movimentação aconteceu em plena luz do dia. Por ser domingo, o movimento nas ruas era menor, circunstância que pode ter facilitado a ação sem que os suspeitos fossem imediatamente percebidos. Até o momento, não foi esclarecido se alguma porta ou outro acesso ao imóvel foi arrombada para permitir a entrada. Segundo informações repassadas pela campanha, foram levados equipamentos eletrônicos e utensílios domésticos, além de outros objetos de valor. O prejuízo total ainda não foi divulgado. A Polícia Militar foi acionada acionada e a ocorrência foi registrada. De acordo com o candidato, os suspeitos já teriam sido identificados e as buscas estariam sendo realizadas para localizá-los. Essa informação, no entanto, é atribuída ao candidato e depende de confirmação das autoridades responsáveis pela investigação. O candidato atua como presidente da Câmara de Teoflotone e disputa a vaga na Assembleia Legislativa do Estado de Minas Gerais e até se manifestou após o ocorrido. Vejamos.
7: Pessoal, Gleno Alves, eu publiquei ainda há pouco que o nosso comitê foi invadido aqui em Teoflotone, furtaram aí aparelhos eletrônicos, domésticos e alguns equipamentos que para nós são essenciais no nosso dia a dia, que esses criminosos vagabundos não contavam que nós temos câmera aqui, ó. Temos uma câmera ali e temos uma outra aqui. E os criminosos são dois vagabundos, ladrões de celular, utilizaram essa parte mais alta aqui para poder acessar os fundos aqui do nosso comitê. É, aqui a gente guarda o nosso material, um quartinho aqui. Pegaram a caixa de som, mas não conseguiram levar. Talvez já na tentativa e no pensamento que vão voltar novamente. Iam levar também o micro-ondas, não conseguiram. Arrombaram aqui o cadeado, fizeram uma bagunça generalizada aqui, tentando achar mais alguma coisa de valor. Levaram um aparelho de celular, levaram os nossos rádios comunicadores, que a gente utiliza para poder comunicar as nossas agendas aí de bolezinho, de caminhadas, de carreata. Infelizmente, a gente fica à mercê desse tipo de criminoso à solta luz do dia. 4 horas da tarde, os vagabundos entraram aqui para poder fazer a limpa aqui no nosso comitê, né? Graças a Deus a gente tinha as câmeras, mas fica aqui um alerta de que, infelizmente, a sociedade ela fica refém desse tipo de vagabundo que acaba por roubar, tirar das pessoas aquilo que elas batalham tanto para poder conseguir. Nós estamos falando efetivamente de uma campanha política, mas na sociedade, no geral, isso acontece todos os dias e nós não podemos permitir. Lugar de vagabundo é na cadeia, ladrão de celular é na cadeia. Nós não podemos normalizar esse tipo de coisa. As câmeras estão aí, vou colocar a cara desses criminosos cretinos nas redes sociais para que todo mundo da cidade saiba quem são esses vagabundos.
6: Agora, além do registro da ocorrência, as câmeras de segurança poderão auxiliar na identificação e localização dos envolvidos, bem como no esclarecimento da dinâmica do furto e, claro, consequentemente, na recuperação dos objetos subtraídos. Da redação para a Rede Imigrantes, repórter Elvis Passos.
5: Pois é, nosso secretário de desenvolvimento de Teoflotone, Renato Freitas, ele comenta aqui o seguinte: Elvis, para piorar, nós ainda sustentamos esses bandidos com o auxílio do governo. E muitas vezes, viu, Renatão, pegando o gancho aqui na sua participação, obrigado pela audiência, eles são presos, são identificados e em pouco tempo são colocados em liberdade. E o que me impressiona é a tranquilidade. Pode colocar as imagens aí, Joseph. Coloca as imagens aí para quem está acompanhando ver a tranquilidade. 3h45 da tarde, domingão, centro da cidade, né? Não adianta falar que está parado, a gente sabe que o movimento é menor, mas é uma rua que não deixa de ter um certo fluxo de veículos. É ali a conhecida Rua dos Bancos, né? Teodorico Torinho com Padre Virgulino. E aí já fazem tudo premeditado, já calculam, já observam, de repente vai antes, durante a noite, arromba, deixa aberto para facilitar o acesso dos bandidos. E aí eles fazem isso, são identificados, de repente não estão mais no estado de flagrância, serão só conduzidos, vão assinar ali um termo circunstanciado de ocorrência, serão colocados em liberdade para cometerem os mesmos crimes. Porque minha avó dizia, pau que nasce torto, morre torto e até a cinza é torta. Porque tem gente que não se endireita mais não, viu? Vai levar para a cadeia, não vamos ressocializar. A gente sabe que tem um trabalho muito importante de ressocialização. Tem muita situação que é 100% de aproveitamento. Agora tem umas peças ruins aí que não tem santo que faça ele se endireitar na vida. De andar pelos caminhos corretos, de saber o que é certo, o que é errado, de ter uma segunda chance de aprumar o corpo. Tem uns aí, meu amigo, que não adianta. Eles vão continuar roubando, vão continuar dando trabalho, vão continuar lesando as pessoas. E muitas vezes, quando ficam lá recolhidos, é a gente que está sustentando. Sustenta eles trabalhando, derramando nosso suor, como o trabalhador brasileiro sofre, sustenta essa raça de vagabundos que causa prejuízo, que causa intranquilidade, que causa medo à nossa população ordeira, para depois eles serem colocados em liberdade para cometer os mesmos crimes, de repente fazendo novas vítimas. É, o país que nós vivemos. Agora, não podemos perder a nossa capacidade de se indignar com a situação como essa. A gente não pode se acostumar com isso. A gente não pode achar que isso é normal. Principalmente sabendo o valor do nosso suor, o valor da nossa capacidade, aquilo que nós temos que fazer todos os dias para sobreviver de forma digna. Eu cito por mim que tenho que acordar 4 horas da manhã todos os dias e estar aqui batendo meu ponto às 4:30, trabalhando em 2 serviços para garantir o meu sustento, para viver com o mínimo de dignidade, todos os percalços que eu e tantos outros trabalhadores e trabalhadoras enfrentam todos os dias, né? Situações de outras pessoas aí, não só pegando literalmente no pesado, mas o quanto às vezes as pessoas sofrem em ambientes tóxicos, com assédio moral, com peso, tem que ficar engolindo sapo, né, para poder levar o pão de cada dia com dignidade para casa. Para o vagabundo chegar lá e subtrair de forma tranquila, sabendo que as penalidades são amenas, são brandas ou quase nenhuma, e que muitas vezes ele vai ficar lá usufruindo de benefícios custeados pela população brasileira. Ei, Brasilzão danado! 7:35, minha amiga Ailda Rodrigues, o Teodoro Figueiredo, bom dia, Água Fria do Cedro, aquele abraço para vocês aí, obrigado pelo carinho da audiência, e a gente vai atualizar a qualquer momento esse furto no comitê lá do então candidato Gleno Alves, e a gente confiando e acreditando, né, conhecendo o trabalho da polícia, principalmente Polícia Civil, temos certeza que esses donos do alheio, esses larápios, serão rapidamente encontrados, né, e tem que ser punidos de acordo com os rigores da lei. 7:35, Joseph está ali. Meu filho, chama intervalo, você não chamou intervalo até agora. Pelo amor de Deus, daqui a pouco vamos cortar do nosso aqui, né? Pois é, vamos para o apoio cultural. Daqui a pouco eu volto trazendo mais informações aqui no Repórter da 100.
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5: Muito bem, já estamos de volta, 7 horas e 41 minutos. Leonardo Quinino, ele está comentando aqui no nosso canal do YouTube. Bom dia para você que está aí ouvindo a rádio, você que está conosco pelas redes sociais. Eu sou Elvis Passos e esse é o Repórter da 100. Enquanto o Brasil estiver nessa política social de dar dinheiro para quem não trabalha sem pedir uma contrapartida em troca, algo como não roubar, etc., não vai mudar nada. Eleição é uma ferramenta. Obrigado pela sua participação, querido. Maria de Lourdes está aqui conosco, Maria da Conceição Neves. Mandar um abraço para a turma da Capina, pessoal que trabalha com serviços urbanos. Forte abraço para vocês aí. Muito obrigado pelo carinho da audiência. Vamos ver essa reportagem dos nossos companheiros lá da Rádio Metropolitana de Poté. Quero mandar um abraço para o Disseu, toda a equipe da Rádio Metropolitana, a Rádio Liberdade também. De vez em quando a gente pega conteúdos desse pessoal que manda muito bem, que faz um trabalho fantástico, viu? A gente tem que tirar o chapéu para os nossos jornalistas que estão nas cidades menores, no entorno xoflotônico, que realizam um trabalho bastante apreciável, né, e que é digno de todo reconhecimento. Abelhas atacaram trabalhadores na cidade de Poté. Confira mais informações na reportagem a seguir.
17: Se encontra aqui no Hospital São Vicente de Paulo de Poté, porque segundo as informações, 3 pessoas foram atacadas por um enxame de abelha na manhã deste domingo aqui na cidade de Poté. Entre elas, um idoso de aproximadamente 77 anos. E a gente vai conversar aqui com o Zé Toro, ele que é genro de uma das vítimas, que é o idoso de 77 anos, que se encontra internado. Zé Toro, fala pra gente como ocorreu esse ataque, quais são as informações, como se encontra o estado de saúde dele.
18: O estado de saúde dele não está bem, né? Porque se é uma pessoa de 77 anos, pegado por mais de quase 100 abelhas, não é brincadeira. Ele deu foi muita sorte, que poderia ter é morto agora, porque abelha tem um veneno forte. E se a pessoa não estiver pronto para ser atacado por essa bicha, ele pode morrer, que dá uma febre alto grau.
17: A gente teve informações que existia 2 pessoas que estariam roçando. E aí, é onde foi encontrada aí essa morada dessas abelhas, é isso?
18: É, o quintal lá do Zé de Telvina, no fundo. Tava o Fostinim e o Gambá. Eles estavam lá ganhando trocadinho deles, roçando, e aconteceu isso. Eles mexeram na casa dessa abelha, e essa abelha veio atacando eles de cima para baixo e chegou até na rua, direta, web latino. Eles chegaram, Zé Russo lá chegando no boteco para beber uma, os meninos tinham um banheiro, como conseguiu entrar no banheiro com água, aí salvou das abelhas. Agora ele não tinha nada como salvar, as abelhas frechou nele e apareceu o Todinho com uma ajuda da rua. E começou a jogar um pano em cima, dali aqui para beber uma, os meninos tinham um banheiro, como conseguiu entrar no banheiro com água, aí salvou das abelhas. Agora ele não tinha nada como salvar, as abelhas frechou nele e apareceu o Todinho com uma ajuda da rua.

0: tinha ido partido para outra. Tem seu Zé também que tá lá, seu Zé Russo. Né?
1: Ô Isomar, como tudo aconteceu? Fala pra gente.
0: Não, nós tava roçando o mato lá em cima lá, mas nós não sabia que tinha essas abelhas lá. Assim como eu bati a foice, elas começou a atacar, né? Eu corri com bastante abelha me picando. E as pessoas também que estavam do lado, um barzinho, né? Da vinha ali. E pegou e atacou também. Todos que estavam lá também foi atacado.
1: Ao todo seria?
0: Quatro pessoas.
1: Quatro pessoas foram encaminhadas ao hospital, inclusive você?
0: Isso, eu também estava lá também. Acabei que me deu alta agorinha mesmo. Era mais de umas 9 horas por aí que nós fomos atacados por essas abelhas.
1: O idoso continua em observação, de 77 anos?
0: Continua em observação lá ainda. Ele foi liberado. Nós que já é mais novo, né? Nós foi liberado mais rápido. E ele foi pior, porque ele, quando as abelhas atacou ele, aí o rapaz chegou e jogou um pano por cima dele. E ele ficou lá e eles batendo veneno para ver se espantava as abelhas.
1: Mas você se estaria roçando?
0: Nós estávamos roçando lá em cima lá. E um dia domingo desse, né, meus? Ele está aí curtindo de boa dentro de casa. Foi fazer serviço aí, mas Deus sabe o que faz, né?
2: Torcer pela recuperação do senhor que foi atacado lá, obrigado à Rádio Metropolitana. E olha, uma informação, no Brasil, o período de maior ocorrência de ataques de abelhas costuma coincidir com os meses mais quentes, especialmente da primavera ao verão, quando as colônias ficam mais ativas. Em Minas Gerais, olha só, setembro já marca o início de um período de maior atenção que tende a se estender pela primavera e verão. Nessa época, aumentam a atividade de exameação, reprodução e procura por novos locais para a instalação das colônias. Um ponto importante, enxames em deslocamento geralmente são menos defensivos do que colônias já instaladas, mas não devem ser provocados. Vibrações, máquinas, roçadeiras, barulho intenso ou aproximação do ninho podem desencadear a defesa coletiva. Então tem que tomar muito cuidado, viu? Neuzinha Lisboa está conosco aqui, bom dia para você. 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Tem aí a imagem do João aí? O João tá circulando pela cidade, parece que um ônibus caiu dentro de um buraco, né? Eu imagino que seja um buraco da Copasa. Tudo indica que sim. Até por essa quantidade enorme de água vazando, circulando. Não choveu tanto nas últimas horas, né? E volta e meia a gente tem acompanhado situações semelhantes a essa. Vamos ouvir o que o João tem a dizer? Está sempre no rastro da notícia e trouxe essa informação para a gente.
3: Olha, nós estamos no bairro Grão-Pará, sentido São Jacinto. E a cena que a gente depara na manhã desta segunda-feira, segundo o motorista, ele não pode aparecer, ele não está autorizado a falar pela empresa. Esse ônibus é a que faz o transporte de policiais penais até o presídio e também a penitenciária aqui de Teoflotone. A informação que eu tenho é que eles vão em quatro ônibus e que esse aqui era o terceiro da fila. Ao transitar aqui no bairro Grão-Pará, bem próximo à Gerência Regional de Saúde, o asfalto cedeu, o veículo afundou e é essa a situação que a gente vê neste momento aqui no local. Segundo o relato de um dos motoristas, conversando com um dos vizinhos, um dos moradores local aqui no Grão-Pará, pela madrugada essa água já estava jorrando aqui. E acreditamos que aquele ditado fazendo sentido, água mole em pedra dura, tanto bate até que fura. De tanta água, acabou amolecendo o piso asfáltico e com o peso dos veículos que transitaram por aqui, esse ônibus deu falta de sorte e acabou ficando enganchado. Providências vão ser tomadas por parte da

0: viação, a polícia ainda não foi acionada, vai ser acionada, até mesmo para controlar o trânsito aqui no local e para que os profissionais possam fazer o tradicional RADS, né, que é o boletim de ocorrência. Então, portanto, está aí, a gente registra esse sinistro aqui na manhã desta segunda-feira. Para a Rede Imigrantes, repórter João Teixeira.
1: Pois é, e a gente aproveita para chamar sua atenção, você que está ouvindo a Rádio Imigrantes, está em deslocamento, é a Teodolindo Pereira, viu? Para ficar mais fácil, é a rua da Faculdade Fenorte. Busque rotas alternativas, porque a gente sabe do fluxo dessa rota, como ela é usada, principalmente para quem vem de São Jacinto, quem vai para São Jacinto e outras comunidades adjacentes. Então busque rotas alternativas, porque a gente imagina como é que está o trânsito por aí. Primeiro esse aguaréu danado aí, né? Água para tudo quanto é lado, possivelmente algum cano, alguma adutora tenha se rompido durante a madrugada. E aí o ônibus praticamente no meio da rua, não teve outra alternativa, caiu dentro desse buraco, né? Acabou cedendo aí essa parte, possivelmente onde estava passando ali a encanação, né? O encanamento. E aí todo um transtorno, prejuízo gerado para um monte de gente. Então você que está aí transitando, já vamos buscar uma rota alternativa, um outro local de passagem. Você que é acostumado a passar aí ao lado dessa Superintendência Regional de Saúde, na rua Teodolindo Pereira, já pode buscar outro lugar, meu amigo, porque a situação deve estar muito complicada até retirar esse ônibus daí, só Deus sabe, viu? Bom, vamos trazer aí essa apreensão lá em Pontos Volantes, é a nossa sete da grade de programação, Davi Joseph. Olha, muita droga apreendida durante uma abordagem lá em Ponto dos Volantes. A polícia tem intensificado as operações. E uma particularidade nessa ocorrência, o indivíduo estava transitando a pé com uma bolsa recheada de droga. Os moradores, né, e é muito importante a gente ressaltar isso aqui, eles perceberam a presença desse indivíduo, não era conhecido, estava em atitude suspeita, o que fez com que a polícia fosse informada e tivesse êxito no pulão, que foi certeiro, o bote foi certeiro, e muita droga foi apreendida. O Tenente Bonfim traz as informações a Imigrantes, sempre no rastro da notícia.
2: Foram 10 barras de uma substância esbranquiçada semelhante à cocaína apreendidas, e essa foi a maior apreensão de drogas do ano na área do 70º Batalhão de Polícia Militar. A operação da PM terminou com um homem preso e grande quantidade de droga apreendida neste domingo, dia 20 de setembro, na cidade de Ponto dos Volantes, no Vale do Jequitinhonha. Segundo informações da Polícia Militar, trata-se da maior apreensão de entorpecentes registrada neste ano na área de atuação do 70º Batalhão. A ocorrência foi registrada nas proximidades da LMG 646, depois que a Polícia Militar recebeu informações sobre um homem desconhecido que caminhava às margens da rodovia próximo ao acesso à comunidade de Santana do Araçuaí. A presença do indivíduo, em circunstâncias consideradas suspeitas, chamou a atenção de moradores e usuários da via, que acionaram os militares. Com as informações, as equipes iniciaram diligências e conseguiram localizar o suspeito. Durante a abordagem, os policiais encontraram a mochila azul que estava sendo transportada pelo homem. No interior da mochila, conforme a PM, foram localizadas 10 barras de uma substância com características semelhantes à cocaína. O material foi apreendido e o homem recebeu voz de prisão. Informações preliminares divulgadas na ocorrência mencionaram aproximadamente 100 quilos de entorpecente. No entanto, considerando a quantidade de barras informada, o peso deverá ser confirmado oficialmente após pesagem e procedimentos periciais. A estimativa inicial é de que a apreensão apresente um prejuízo superior a R$500 mil ao tráfico de drogas, ou seja, R$500 mil. Algumas das embalagens apresentavam a inscrição Prada, embora esse tipo de identificação possa ser utilizado como marcação por organizações criminosas, somente uma análise pericial poderá determinar a composição e o grau de pureza da substância. O suspeito e todo o material apreendido foram encaminhados para as providências cabíveis. O Tenente Bonfim da Polícia Militar é quem traz informações complementares acerca da ocorrência.
3: Bom dia a todos. Eu sou o Tenente Bonfim da Polícia Militar, lotado na cidade de Itaubim. Venho trazer notícias acerca de uma ocorrência acontecido no dia 20, domingo, na cidade de Ponto dos Volantes, em que a Polícia Militar recebeu informações de que um indivíduo estaria conduzindo uma carga de drogas sentido a região nordeste do país. Diante das informações, a Polícia Militar diligenciou com a finalidade de efetuar a abordagem a esse indivíduo, sendo ele localizado na cidade de Ponto dos Volantes, sendo efetuada a abordagem em buscas, onde as equipes da Polícia Militar lograram êxito na localização de 10 barras de uma substância análoga à cocaína, sendo que tal substância, pela marca característica, está vinculada a facções criminosas e também a um alto grau de pureza, sendo que cada barra com aproximadamente 1 quilo tem um valor de mercado de cerca de 50 a 70 mil reais. Assim foram apreendidos 10 barras, equivalente a um total aí de aproximadamente R$500 mil de reais. O indivíduo foi preso, a substância foi apreendida, sendo entregada à Polícia Judiciária, e a Polícia Militar permanece em diligências a fim de obter mais informações nas buscas também de mais indivíduos ligados a essa facção. Bom dia a todos.
2: Obrigado ao Tenente Bonfim pelas informações da redação para a Rede Imigrantes, repórter Elvis Passos.
1: 7h56, deixa eu cumprimentar aqui a Maria da Conceição, Marcos Godinho, grande Marcos, Neuzinha Lisboa, Ana Maria Duarte lá em Ribeirão Preto. Para a gente fechar, vamos com Samira Horta, lá na Assembleia Legislativa do Estado de Minas Gerais, trazendo informações.
4: Olá, muito bom dia para você, Elvis Passos. Ótima segunda para o ouvinte do Repórter da 100, chegando para a gente começar mais uma semana de notícias aqui da Assembleia. Que seja uma excelente semana para todos. O Triângulo é uma terra de contrastes. De um lado, uma boa qualidade de vida para alguns e de outro, pobreza extrema. Outro problema, os efeitos da crise climática para a agropecuária. Esses são os desafios que o próximo governador e os futuros parlamentares terão que enfrentar. Os detalhes com Ana Paula Ciribelli.
5: Uberaba e Uberlândia são as maiores cidades da região. Uberaba, quinta cidade mais rica do estado, é famosa pela Expo Zebu e tem tradição agrícola. E as mudanças climáticas têm sido a maior dificuldade para o setor. São cerca de 140 dias seguidos sem chuva e as ondas de calor têm prejudicado a produção. O problema começa na agricultura e passa pela economia até chegar à população. Para o professor Rildo Costa, da Universidade Federal de Uberlândia, é preciso já pensar em soluções, porque os resultados não surgem de uma hora para outra.
6: O papel do governador, o papel dos deputados estaduais são importantes justamente porque é ali que se faz a legislação, é ali que se cria, por exemplo, a opinião pública. Então isso é extremamente importante para a população, para guiar a população nesses momentos de emergências climáticas que nós estamos vivendo.
5: Uberlândia tem mais empresas, comércio e mais empregos, mas na terceira cidade mais rica do estado, 65 vivem com R$ 7,05 por dia, segundo o Ministério do Desenvolvimento e Social. Uma vida de muita necessidade, como lembra a dona de casa, Lívia Batista.
7: Falta dinheiro, falta comida, às vezes eu pego doação de cesta básica quando estão doando, né?
5: Outro desafio é a falta de moradia. Há vagas irregulares com barracos. Nesses locais, a regularização fundiária é necessária e urgente, segundo o cientista político Edilson Gracioli.
8: Uberlândia tem dezenas de ocupações urbanas ainda irregulares, exatamente porque não se aplicou adequadamente a regularização fundiária. É uma omissão do poder público.
1: Tá certo, 7h59. Obrigada, Samira, pelas informações. Vamos lá para a rádio, vamos lá para 100,9 FM, que está com o tempo estourado. Quero já aproveitar, agradecer o carinho da audiência, todos vocês que estiveram conosco pelas redes sociais, pela 100,9 FM, desejar um dia abençoado, uma semana bastante produtiva, com muita saúde, muita paz, pedir que vocês continuem sintonizados aí na 100,9 FM e a gente já vai lá para o Estúdio 1 da Rádio Imigrantes. Bom dia, senhores, tudo tranquilo?
9: Sempre.
10: Bom dia.
9: Tudo na
10: bom
9: paz.
10: Dia,
9: né? Tranquilo, na paz.
1: Ô, Rony Martins.
9: Oi.
1: O meu celular já não é dos melhores.
9: Certo.
1: Vossa Excelência fica enviando aquele tanto de coisa lá no grupo.
9: Que
1: eu
9: coisa?
1: Não dou conta. Um negócio de segue líder, segue não sei quem.
9: Ah,
10: o

0: Ah, é? O quê? Segue líder? Por quê? Não tô entendendo.
1: Engraçado, quando o Flamengo perde, some todo mundo,
2: some
1: ninguém
2: todo
1: aparece.
2: mundo, é.
0: O problema é que quando é que o Flamengo perde, hein?
1: Ah, quando? Você quer que eu aponte aqui?
2: Senhores,
0: não,
2: calma.
0: É melhor.
2: Vamos acalmar
0: é
2: os
0: melhor,
2: ânimos.
0: É melhor. Se quiser, eu aponto
2: não,
0: aqui.
2: Vamos acalmar
0: é
2: os
0: melhor,
2: ânimos, senhores.
0: É melhor você não apontar.
2: Senhores.
0: Por quê?
1: Por quê?
0: Porque semana passada chegou aqui cheio de soberba. Ah, porque o meu clube, a história do meu clube, Elvis Passos, é sofrer. Desde 2000 e não sei qual é, 2013, 2016, é sofrer, sofrer, sofrer.
1: Viradas épicas.
0: Viradas
2: Rapaz,
0: épicas.
2: Eu acendi o fósforo aqui e a fogueira acendeu lá embaixo.
0: Calma aí, gente. E aí, quando foi? Perdeu para o Santos? Desapareceu.
1: Não.
0: Perdeu para o São Paulo?
2: Ô, meninos,
0: desapareceu.
2: Calma, eu preciso despedir de vocês.
0: ganhou.
1: Ele empolgou, Elvis.
0: No sufoco do gente. Santos.
1: Você foi mexer na ferida dele?
0: Empolgou. Aí empata com a Chapecoense, que tem 3 vitórias no campeonato.
1: Você foi mexer na ferida dele,
2: calma
1: tá
2: aí, ó. Pera aí, calma aí.
0: Ontem
2: ó,
0: ninguém apareceu no grupo. Só pra fazer uma montagem lá com um certo candidato aí. Assim, que eu nem, gente, nem gosto de política.
2: Beijo no
0: coração. É o Zé Ruela. É o Zé Ruela.
1: Dizendo que é montagem, Elvis. Olha só.
0: Olá, Elvis.
2: Não, ele diz que dizem que teve o almoço lá mesmo, viu, Rony?
1: Na casa dos Martins?
2: Você vai ter que explicar, é na mansão dos Martins. Casa não, mansão. Não.
0: Mansão, é. Oh. Eu acho que quem gosta daquela montagem ali é o Elvis. é o candidato dele.
2: Deixa eu ir embora, preciso ir embora. Ó. Beijo no coração pra vocês. Paz, viu? Tomem cuidado, juízo pra vocês e boas entrevistas.
0: Só lida, cara.
2: E boa programação. Tchau, gente. Aquele abraço pra vocês.
0: Valeu,
2: tchau, Elvis. Tchau.
0: Valeu, valeu. Eu sou líder, eu sou campeão da Libertadores. Eu sou entregar a taça da Libertadores e do Brasileirão. A questão agora é só esperar, né? É só aguardar mais algumas rodadas, isso é normal. Uhum. Tá acostumado.
1: Beleza.
0: Já. Agora,
1: final do campeonato,
0: agora, a gente perder conversa. Pra Chapecoense é que é complicado. Empatar com o Chapecoense.
1: Quem
0: é
1: perdeu?
0: Não, o Chape. Perdeu, empatar, dá no mesmo. Mas... Em casa ainda, onde o Flamengo manda na arena.
1: Então, deixa eu lhe falar uma coisa. De Atlético Enfim. Mineiro eu entendo. Bom, e é normal.
0: Você entende
1: e de. E é normal tudo. Ele tropeçar você... contra um time pequeno.
0: Tá vendo?
1: É normal.
0: Semana passada ele disse que é da história do Atlético sofrer. Agora veja bem, aí eu falei pra ele assim: eu vou montar um elenco caríssimo como o Flamengo montou e vou ficar sofrendo contra Bragantino, eu vou querer sofrer contra Cruzeiro, contra Atlético Mineiro, eu quero ganhar bem, eu não quero sofrer pra conseguir
1: mas tá
0: as coisas,
1: na história
0: não.
1: Do meu time, o que, que eu posso fazer? O histórico.
0: Na história do meu time, então tá bom, então quer dizer que aquele empate de sábado faz parte do
1: roteiro?
0: Sim.
1: Faz.
0: Parabéns para o Atlético Mineiro.
1: Bom dia para você.
0: Aonde está Chapecoense, Coritiba, Ituano? Vamos começar o programa.
1: O Atlético não aguenta ver esses times.
0: Elvis Passos, meu amigo.
1: Já foi embora.
0: Se achegue, ele está por aqui. Se achegue, Elvis, por favor. Se achegue. Vamos lá então. Bom dia. Mais uma semana. Começando aqui mais um resenha nesta segunda-feira, dia 21 de setembro. Espero que o ouvinte querido da 100.9 seja muito bem-vindo. E tenha uma semana maravilhosa de muita paz, muita luz, muita energia positiva. E claro, música boa por aqui. É isso, é contigo.
1: Bom dia, Rony. Bom dia. Daqui a pouco a gente apresenta o nosso convidado. Lembrando que o Resenha não tem entrevistado, o Resenha é convidado. Quem segue a rede social, a nossa e a da emissora, já sabe quem é. Mas se por acaso você não viu na rede social, daqui a pouquinho a gente apresenta de forma oficial. 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Rony Martins.
0: É isso. E o ouvinte querido participa com a gente através do WhatsApp da 100,9 com perguntas, mensagens de texto, mensagens de áudio. Fique à vontade. Está 988484759. Intervalo e já tem resenha aqui na Rádio do Povo.
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0: É isso, começando então mais um resenha aqui nesta manhã de segunda-feira, começando mais uma semana. A gente espera que você tenha uma semana maravilhosa e nunca demais lembrar que o nosso resenha tem sempre o patrocínio aí, né, João Teixeira? 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
1: E ela já está enviando mensagem aqui, nos dando bom dia, viu?
0: É isso aí, então
1: bom dia. Dona Kelvia, bom dia pra Kelvia, você também, bom dia, Anne.
0: Anne, que não veio aqui, disse que tem vergonha. Dona Anne, fique sem vergonha.
1: É.
0: E vem aqui na rádio falar com a gente. 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É isso, vamos começar nosso programa.
1: Vamos lá.
0: Vamos lá.
1: Bom dia.
0: Bom dia,
1: mais uma vez de forma oficial. Agora vamos apresentar o nosso convidado, ele... policial civil, investigador, é um cara estudioso, competentíssimo, Teófilo Otonense e meu ex-colega de classe do Colégio Tiradentes de quase 40 anos atrás. Senhoras e senhores, recebemos com uma salva de palmas, Felipe Laua! Mais forte essas palmas!
0: Agora sim!
1: Bom dia, Felipe, seja bem-vindo ao Resenha.
2: Bom dia, João. Bom dia, Rony. Bom dia aos ouvintes. Recebi o convite para estar aqui hoje no programa de vocês com muita satisfação. Me senti muito feliz. Primeiro porque eu sou ouvinte de rádio, né? Eu gosto de rádio, de longa data. E ouço também o programa de vocês, né?
1: Obrigado.
2: Entendo também a importância da Imigrantes, né? TV Imigrantes, Rádio Imigrantes, o Sistema Imigrantes aí. Para a nossa cidade, né? Há décadas aí transmitindo as mais variadas situações que envolvem a nossa cidade, né? E entendo que a Rádio Imigrantes e a TV Imigrantes fazem parte da história da nossa cidade. Então aumenta ainda mais, né, a minha satisfação de estar aqui. E só me estendendo um pouquinho, já começando com a curiosidade, eu já estive aqui uma vez na condição de entrevistado, só que não foi na rádio, foi na TV.
1: É lá em cima.
2: Lá em cima, né? Isso vai depor contra a minha idade, mas você já começou, né? Mas vai depor mais ainda.
1: Já passamos dos 40, já, não tem como.
2: Não tem jeito, não tem jeito.
1: Não tem por onde correr.
2: Mas vai depor ainda mais contra a idade de um colega de vocês aqui, que é o Robertinho, que na época era o apresentador do programa.
1: Ainda é. Se for o Jornal Imigrantes, é ele.
2: Não. Era um programa de esporte que tinha, acho que era 19 horas, se eu não estou enganado.
1: Ainda tem, então foi recente, né? Que teve.
2: Não, eu era adolescente, cara. Eu jogava futebol na escolinha do Concórdia, que era na época filiada ao Cruzeiro, né? Tinha uma escolinha do Cruzeiro aqui. E aí viemos fazer a participação, eu, mais um colega e um treinador nosso. E o Robertinho era apresentador nessa época.
1: Então o Robertinho não cozinha com essa água, não, com água
0: mas,
1: só.
0: Mas com ele também não há problema nenhum, que ele já falou aqui que tem 55 anos, mas com carinha de 35.
1: Ele tá aí na cozinha. Já tá nos ouvindo que ele tá na cozinha.
0: Com carinha de 25, é, 30.
2: Isso ali foi mais ou menos ali nos idos dos anos 2001, 2002, né? 25 anos atrás, mais ou menos.
1: Exatamente.
2: Então eu tenho essa recordação na minha memória.
1: Você era goleiro, você brinca no gol ainda?
2: Isso. Ô, João, mais ou menos, brincar. É, brincar. Bem brincadeira mesmo, viu? Já não tem mais aquela vontade que a gente tinha antes de jogar futebol, não, sabe? Hoje é mais pra divertir mesmo, uma descontração, né? Uma válvula de escape ali da correria do dia a dia, né?
1: Verdade.
2: Mas então, é isso.
1: Então, beleza. Obrigado por ser nosso ouvinte, né? Igual você falou que você gosta muito de rádio, que você vem ouvindo rádio desde lá do passado. Mas, enfim, hoje você tá aqui na condição de convidado. Fala pra gente quem és tu, quem é o Felipe Lauer?
2: Bom, eu sou o Felipe, filho da Zenaide, professora do estado, Selen, escrivão de polícia aposentado, né, já há alguns anos, irmão do Caio, do Selen Filho, esposo da Claudiane, pai da Laura, né, sou policial civil há quase 17 anos, em janeiro eu já completo 17 anos, né, na função de investigador, sou daqui da terra, sou de Teoflotone, vivi aqui grande parte da minha vida, saí por questões profissionais, por vontade, né, de conhecer coisas novas, viver experiências novas, e retornei há quase 5 anos para a nossa cidade, e hoje me encontro aqui exercendo a minha profissão, muito satisfeito, muito feliz, graças a Deus, e buscando contribuir para a sociedade, né, da forma com a qual eu posso.
1: Bacana, então explica para quem não sabe aí, qual é a função de um investigador da Polícia Civil,
2: Felipe? Bom, o investigador da Polícia Civil, ele atua ali nas diligências necessárias para apurar crimes, né?
1: É o conhecido detetive, para quem não sabe.
2: Exatamente, antigamente essa carreira chamava detetive e com o passar do tempo houve mudanças aí nas nomenclaturas, né? O detetive passou para agente de polícia, quando eu entrei na polícia era agente de polícia, e depois mudou para investigador. Mas é a mesma carreira lá de trás, né? Incorporou algumas outras funções, houve um enxugamento aí das funções na Polícia Civil, por exemplo, carcereiro, vistoriador, são funções que já não existem mais e foram incorporadas aí à função de investigador. Então, basicamente é isso. A gente faz assim, de uma maneira bem superficial, realiza diligências, né, com o intuito ali de dar robustez ao inquérito policial e apurar autoria, materialidade, as circunstâncias que envolveram ali um crime ocorrido.
0: E como é que foi sua preparação para ingressar na polícia?
2: Olha, quando eu entrei na polícia, eu já trabalhava, eu já trabalhava numa outra empresa pública, EPAMIG, a empresa de pesquisa agropecuária do estado de Minas Gerais, inclusive tenho muita saudade da época, né?
1: Você já estava fora de Teoflotone?
2: Já estava fora de Teoflotone. Eu passei nesse concurso, eu morava aqui e fui morar em Belo Horizonte. E nessa empresa eu trabalhei por 4 anos. Aprendi muita coisa. Aprendi a trabalhar, na verdade, lá, né? Fui para lá muito novo, com quase 19 anos. E fiz muitas amizades. Aprendi a trabalhar em equipe, né? Esse senso de responsabilidade, de servir o público aí, a população. E nessa época eu já vinha estudando para vários concursos, né? Realizei outros tantos aí em outras áreas, quase passei em alguns. Outros passei e fiquei ali aguardando chamar, mas não me chamaram. Mas, assim, aquela rotina ali de estudos, né? De área, com bastante disciplina. Eu tinha essa vontade de passar, não necessariamente na Polícia Civil, embora meu pai fosse policial, já tinha aquele espelho ali, mas eu tinha intenção de trabalhar em alguma coisa na área ali do relacionada ao direito, né, que é a minha formação original aí. Então eu segui essa disciplina de estudos ali e graças a Deus eu alcancei aí essa aprovação e estou aqui até hoje.
1: Tá, você falou do curso de direito. Para se fazer hoje, para essa turma nova, galera que quer se qualificar, que quer ter uma estabilidade também, né? Porque querendo ou não, a carreira policial, seja ela militar ou civil, ela dá uma estabilidade financeira. É um dos requisitos para se prestar o concurso do investigador, o curso de direito é obrigatório?
2: Não, o requisito hoje é o curso superior, em qualquer área, para a carreira de investigador e escrivão, né? Uhum. Então, o direito é necessário estritamente para o cargo de delegado, né? Okay. E médico legista, naturalmente, né? Tem que ser médico. E o perito é um concurso que ele é dividido por áreas temáticas, né? Então, cada área temática exige uma formação específica. Mas para o curso, para o cargo de investigador, qualquer curso superior... É possível que a pessoa faça a prova e seja aprovada.
1: Voltando lá na pergunta do Rony, você falou que você estava já bem encaminhado, né? Com o seu emprego já em Belo Horizonte. Por que que você decidiu seguir a carreira de policial?
2: Cara, é uma pergunta que talvez eu nem saiba te responder, João. Embora, como eu disse, meu pai foi policial, né, por 26 anos aproximadamente aí. Teve uma vida inteira na Polícia Civil.
1: Teve uma influência também, referência dentro de casa?
2: Sim, né? Sim. Eu nunca tive aquela vontade de ser policial, sabe? Igual tem gente que fala assim, nossa, eu quero ser isso, eu vou atrás disso.
1: Não era seu sonho de...
2: Não era meu sonho, eu não tinha esse sonho. E meu pai também nunca influenciou. Meu pai é aquele tipo de pessoa assim, qual que é seu sonho, qual que é sua vontade, vamos batalhar, vou te proporcionar o que for possível, né? Uhum. E você vai caminhar com suas próprias pernas aí. Então ele nunca teve essa influência, até muito pelo contrário, a gente vivia um pouco da realidade dele ali na polícia, a gente sabia das dificuldades, dos desafios, né? Até hoje tem alguns, então não houve essa influência. Mas eu tinha vontade de passar em um concurso relacionado à área de direito e num determinado momento que eu estava ali estudando, preparado, né? Estava ali afiado para poder participar dos diversos concursos que eu participei, surgiu essa oportunidade de fazer essa prova e eu fiz e passei. E ali eu vi um momento de tomar a decisão, né, profissional. E eu acredito que eu tomei a decisão certa para minha vida. Eu estou satisfeito, como eu disse, apesar das dificuldades. Todos nós temos, né, independente da área, aí, é inerente ao ser humano. Mas eu me encontro satisfeito com a profissão que eu escolhi para minha vida.
0: Maravilha. Vamos fazer uma pequena pausa aqui. Felipe, se a gente pronunciar errado teu nome aqui, corrige-nos, por gentileza.
2: Sem problema.
0: Felipe Lauer.
2: Isso.
0: Sua mãe também pegou pesado com a gente. Poderia ser Felipe, né? Para facilitar.
2: Pois tudo. Facilitaria, né?
1: Mas detalhe, é com PH ainda.
2: Com PH. Eu tô vendo aqui. Até para começar a aprender lá na escola, né? Escrever, deve ter tido trabalho.
0: Como é que é o nome da vossa mãe?
2: Zenaide.
0: Dona Zenaide.
2: Tá nos ouvindo.
0: Dona Zenaide.
2: Minha mãe, meu pai.
0: Poxa, Dona Zenaide, a senhora maltratou a gente aqui, né? Poderia ter sido Felipe. Tá mais leve. Felipe é mais internacional. Mas tá.
1: Mas essa foi a ideia dela. Falou, não, meu filho vai ser internacional.
2: Que sim, viu?
0: Tá bom, então. Vou fazer um breve intervalo aqui. Tem mais Philip Lauer aqui na nossa Rádio do Povo.
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4: Pois é, estamos de volta aqui com o nosso resenha nesta manhã de segunda-feira, recebendo o colega Felipe Lauer, né, investigador. A gente estava falando de tecnologia aqui, de IA, essas coisas todas, e pasmem, eu recebo uma mensagem, os dois WhatsApp da rádio, ali está aqui, assim, no computador Sim. e no celular. A mensagem chegou no celular, tem mais de 10 minutos, e aqui ainda não chegou. E a mensagem
5: já chegou aí.
4: Aqui ainda não chegou, aqui já chegou. Vai entender. E a mesma internet.
5: Não.
4: Chegou aqui, mas não chegou aqui no computador, e eu estou sem entender o porquê. E
5: mas o celular não está com dados móveis, não?
4: Pode ser. Não, tá ligada na nossa rede. Os dois computadores estão tudo ligados na rede. É. Chegou aqui no celular, mas não chegou aqui no computador. Enfim, uma mensagem para o nosso Felipe. É, bom dia, Felipe. É um dos melhores e mais competentes investigadores de Teoflotone. Quem tá mandando aqui é o Lucas.
6: Pô, Lucas é meu parceiro, né? Meu professor de polícia.
4: É.
6: Cara. Mesmo já.
5: É o Lucas.
6: Lucas da Franca.
5: Franca.
6: É o investigador.
5: Não, ele é fera.
6: É, Lucas, se você me permite aqui, eu tenho que fazer uma parte aqui. Lucas, mesmo já com eu aí com meus 13 anos de polícia, mais ou menos, 12, 13 anos de polícia, eu passei a ter a oportunidade de trabalhar com o Lucas quando eu vim para cá, né? Já o conhecia, mas profissionalmente foi a primeira oportunidade. E vou te falar, bicho, é um cara diferenciado em todos os sentidos. Profissional de primeira linha, né? Eu acho que a polícia tem que se orgulhar de ter profissionais como o Lucas. Eu tenho orgulho de trabalhar com ele, né? É, falo aqui para qualquer pessoa que aprendi e aprendo com ele todo dia, todo santo dia. E para além disso, nos tornamos amigos, né? Nossas filhas têm a mesma idade, são amigas, brincam. A gente compartilha aí nos momentos de lazer aí de coisas parecidas. Então, assim, para mim é uma honra tê-lo como colega, amigo de trabalho ali. E eu falo assim de peito aberto, é um professor para mim. E espero aí, durante o tempo que ele tiver na polícia aí de caminhada, que eu continue aprendendo com ele e sigamos, se possível, trabalhando juntos, que para mim é uma honra.
4: Ah, e tem mais Bacana. Aqui, cara. Você acha que é só isso? Tem mais aqui, olha. A Natália. Natália tá te mandando um forte abraço, né? Fala que você é um cara excelente, né? Uma pessoa maravilhosa, né? E tá aqui também já participando do programa. Beijo, Natália. Obrigado pela participação.
6: Natália é a outra integrante, né, do trio de investigadores da Delegacia de Homicídios, né? A qual eu tenho o prazer de integrar, né? De somar aí. Eu, Lucas, Natália e eu. É, Natália já conheço de longa data. A mãe de Natália também foi policial civil. Aposentou. Grande amiga do meu pai, Luciana. Né? E conheço Natália desde criança, meu pai era amigo da mãe dela, amigo Sim. da mãe dela, frequentei a casa dela e também vindo para cá tive a honra de trabalhar com ela, há algum tempo ela passou a integrar nossa equipe e eu acredito que grande parte dos resultados positivos que a gente consegue aí colocar à disposição da sociedade se dá por conta da sinergia que nós temos, né? Da confiança ali, Sim, a gente, no olhar um para o outro, assim, a gente consegue se entender ali em determinados momentos, né? A gente tem a confiança no trabalho um do outro, a gente se completa. Então, eu acho que grande parte aí dos bons resultados que a gente tem colhido aí ao longo dos tempos é por conta dessa afinidade que nós temos.
4: Isso que é bacana, né, Felipe? Assim, no seu local de trabalho, você vê que não há disputa, né? Todo mundo em prol, né? Todo mundo junto. E o carinho, né, dos colegas ali, eles fazem questão ali, né, de frisar isso, de falar isso, né? Isso pra gente é legal, né, cara?
6: Ah, com certeza. O trabalho do policial não existe, não é um trabalho solitário, né? Não tem como funcionar com uma pessoa só, com um profissional só. A gente tem que fortalecer esse sentido aí de trabalho em equipe, né? De solidariedade
4: entre nós. E percebe que não há vaidade, né? Não há vaidade.
6: Sim,
4: não há vaidade.
6: Sim, eu acho que o bem maior, né, tem que prevalecer. Sim, né? Sim, claro. A vaidade, eu acho que ela tem que ser colocada ali pouquinho de lado, porque senão a gente não colhe os resultados que a sociedade
4: precisa. Eu comungo com você, justamente isso. Vaidade você deixa segundo plano. Fala pra gente como é que funciona aí, Felipe, por gentileza, uma investigação, desde o momento que ela... Como é que eu vou te falar?
5: Ela se inicia?
4: É uma ocorrência até chegar na delegacia. Como é que funciona tudo, cara?
6: Geralmente, Rony, a Polícia Militar ela está em maior número e faz parte do trabalho dela esse serviço ostensivo, né? Polícia Militar tão valorosa aí, parceira nossa e presta aí serviços muito relevantes, né, para a nossa sociedade. E a partir do momento que a Polícia Militar ela se depara com alguma situação aí que envolva crime, por exemplo, eu vou citar a pasta lá, a área com a qual eu trabalho, que é homicídios, né? Que nós trabalhamos lá, nossa equipe. Ela já nos informa desse acontecido e a gente tenta se deslocar o mais rápido possível para o local, né? Tem a equipe de perícia, que geralmente é a primeira a chegar ali para poder colher aqueles vestígios, aquela impressão inicial, e a nossa equipe também busca ir para poder já dar início às investigações. O local de crime ali é um local muito valioso para nós ali no que diz respeito à coleta de informações.
4: Pois é, e essas coletas de informações, qual é a importância dessas coletas, né? Depoimentos, provas, para a solução de um crime?
6: Isso. O crime de homicídio é um crime muito complexo. Então é uma investigação muito técnica. A gente tem que pesar ali a corrida contra o tempo, porque as informações se perdem, né, no tempo. Mas também a gente tem que ter o time certo para poder realizar as diligências. A gente não pode atropelar, né, o caminhar ali das diligências. E ao mesmo tempo nós temos que ser um pouco sensíveis, porque nós temos a dor dos familiares, né? A gente acaba sentindo essa dor também, mas temos que fazer uma separação ali com o nosso trabalho, que é um trabalho, como eu disse, técnico, né? Uhum. E a cobrança que a gente sofre, tanto dos familiares como da própria sociedade, a gente tem que deixar um pouquinho de lado ali para que não venha a prejudicar essa coleta de informações, essas entrevistas ali com testemunhas, com pessoas que talvez possam contribuir de alguma forma, né, com a investigação e na própria coleta de vestígios, provas técnicas, uma câmera, alguma outra coisa assim. Então, é um trabalho muito cuidadoso, muito minucioso. Uhum. Né, e a experiência vai trazendo para a gente esse tato ali para saber o momento de agir, né, o momento adequado para cada diligência. E aí a gente vai buscando trazer o resultado, né, que é esperado pela sociedade, que é a apuração do crime, né?
5: Ô Felipe, qual o crime mais difícil de se elucidar?
6: Ô João,
5: eu sei que a gente sabe que todos têm um grau de dificuldade, né? Um trabalho muito minucioso que vocês realizam.
6: Isso, é muito minucioso. Eu já estou há 4 anos, quase 5 aí nessa área de homicídios. Eu acredito que dos mais difíceis talvez sejam homicídios, né? Um homicídio, sem querer aí diminuir o trabalho dos outros colegas, que as outras pastas aí também vem realizando trabalhos muito bons, né? Muito bons ao longo dos tempos aí. Nesse período que eu tô aqui, eu tenho presenciado aí equipes elucidando crimes dos mais diversos aí, mas como o bem jurídico que nós trabalhamos é o mais valioso, né, que é a vida, e aí, como eu disse para vocês, tem toda essa questão da comoção popular, da cobrança da família, né? É uma cobrança justa até, a gente entende. Isso causa uma dificuldade ainda maior na apuração, né? A gente tem que saber separar a comoção da parte técnica da investigação, né? E não misturar. Então, fazer aquele contorno, aquele esboço ali, né? Da apuração, e a gente já consegue direcionar a diligência para esse ou aquele caminho. E conseguimos resultados, mas tem crimes aí mais complexos que muitas das vezes a gente nem consegue apurar, né? Dada aí a falta de elementos, de informações, a gente tem também a questão aí do medo que a população tem, né? De testemunhar. Aí eu faço até um apelo aqui para que usem o 181, né? O Disque Denúncia, que é totalmente sigiloso, e a matéria-prima do nosso trabalho é a informação. Gente, sem informação, dificilmente a gente vai conseguir trabalhar. Não é sempre que as provas técnicas conseguem elucidar um crime. Não é sempre que a gente tem acesso a essas provas técnicas, até pela própria circunstância do crime. Então, a informação ela é extremamente importante, extremamente necessária, né? Então, quanto menos informações nós temos, mais difícil é de apurar o crime.
5: Eu tenho uma pergunta para se fazer, mas eu estou pensando a maneira de bolar aqui para não soar mal para o ouvinte. Mas vamos lá. O feminicídio, ele é mais fácil de ser elucidado?
6: O feminicídio, geralmente...
5: Porque geralmente é cometido por um ex ou atual.
6: Exatamente.
5: Companheiro.
6: O feminicídio, geralmente, ele já vem com a autoria, né? Em tese. Então, assim, já é um caminho mais curto, né? Aí a gente teria que trabalhar nas circunstâncias que se deram ali o crime, né? Como que era a relação daqueles dois, né, conviventes ali, sejam namorados, maridos, companheiros, marido e esposa, companheiros. Então, assim, em tese, é um crime que já vem com autoria. Ele já vem praticamente apurado, né? A gente tem que trabalhar ali em uma outra circunstância. Mas é um crime, né, como eu disse, que causa uma comoção muito grande. Abominável, né? Uma prática abominável.
5: Sim.
6: A gente tem que combater isso aí com todas as forças. Mas nesse aspecto aí, sim, é um crime que é relativamente mais simples pra gente apurar.
4: Ô, Felipe, a gente tava falando dos seus colegas aqui, né, recentes. Deixa até me olhar aqui, você vê se tem mais mensagem deles aqui. Fala pro nosso público aqui, por gentileza, como é que é o trabalho, cara, de conjunto entre investigadores, delegados, né, peritos, essa turma toda, como é que é esse trabalho aí e demais profissionais da segurança pública, como é que funciona tudo isso?
5: E por falar em delegado, o titular da pasta?
6: Doutora Érica.
5: Doutora Érica. Né?

0: Érica Senna, né? Excelente profissional também. Capitaneia aí a nossa equipe, né? E nós somos muito gratos por ela aí, muito honrados por tê-la como nossa chefe aí da Delegacia de Homicídios. Como eu disse para você, Rony, o nosso trabalho é um trabalho conjunto. Não adianta os investigadores fazerem o trabalho deles só, ou só os escrivães fazerem, ou só delegados ou peritos, né? É um trabalho em conjunto. Crime de homicídio, por exemplo, eu sempre puxando para minha. Puxando a sardinha para o meu lado aqui,
1: Claro,
0: né?
1: claro, é óbvio.
0: O crime de homicídio, por exemplo, é um crime que depende das nossas diligências, mas depende de uma oitiva muito bem feita pelo escrivão de polícia em conjunto com o delegado. E isso aqui nós podemos falar também, assim como eu falei do Lucas, da Natália, eu tenho que falar aqui da Larissa, que é uma escrivã competentíssima, profissional de primeira qualidade. Que é a escrivã ali da nossa delegacia de homicídios, né? Apura crime ali em oitivas, né? Raros os escrivães que conseguem, que têm essa capacidade, esse tirocínio policial, de ali no momento da oitiva conseguir extrair uma informação que vai ser crucial ali pro desenrolar do inquérito, né? Das investigações. E por isso que eu digo que o trabalho ele tem que ser em conjunto, tem que haver essa sinergia, né? Se uma carreira só fizer o seu trabalho mal feito ou fizer encastelar esse trabalho ali, a investigação ela não vai fluir, ela não vai caminhar, né? E a investigação de homicídio é dessa maneira. A primeira impressão que o perito colhe ali no local de crime, talvez um detalhezinho ali que passa desapercebido pela polícia militar que faz o REDS inicial ou por um dos investigadores que vai ali fazer o local de crime, o perito ele consegue ter uma visão diferente ali, um olhar diferente para esse ou aquele detalhe, e pode contribuir para nós. Da mesma forma, uma necrópsia ali feita pelo médico legista pode nos trazer uma informação que é relevante, né? Uma informação muito técnica, né? Então, assim, o trabalho ele tem que ser em conjunto, tem que ser o tempo inteiro dessa maneira que a gente tem que
1: E
0: trabalhar.
1: durante ali essa investigação, o que costuma para você ser esse mais, não vou falar difícil, complicado, né? Seria, sei lá, descobrir a autoria, encontrar provas, sei lá, ou começar a colaboração aí das testemunhas. Como é que funciona tudo, cara? O que é mais complicado aí para
0: Ô
1: vocês?
0: Rony, hoje, grande parte dos crimes de homicídio que nós estamos vivendo na nossa cidade aqui, eu não tenho o número correto, as estatísticas. Eu não tenho as estatísticas, assim, para poder passar para vocês, mas eu posso dizer tranquilamente que a grande maioria dos crimes de homicídio que acontecem, não só aqui na cidade, mas na nossa região, estão relacionados ao tráfico de drogas, né? Infelizmente. E
1: A briga por território, né?
0: briga por território, né? Por espaço ali, o poder financeiro, influência, uma série de questões, né? E uma prática que impõe medo, né? Nas comunidades, nos bairros aí. E achar testemunha para poder nos dar informação ou para poder colocar no papel ali, né? Uma informação que seja relevante uma prática que impõe medo. Né, nas comunidades, nos bairros aí, e achar testemunha para poder nos dar informação ou para poder colocar no papel ali, né, uma informação.

0: deu trabalho pra caramba, mas no final vocês conseguiram elucidar.
1: Olha, eu vou citar assim por alto, sim, aqui, eu não vou entrar, uhum, né, sim, mas...
0: Uhum. Questão
1: teve,
0: de ética.
1: É, teve aquele crime dos dois jovens que moravam na região ali do bairro Eucalipto, que foram sequestrados, uhum, né? Infelizmente, até hoje a gente não conseguiu localizar os corpos, mas ali eu vou te falar que foi uma das investigações, durante esse tempo que eu estou aqui, talvez mais emblemáticas, né? Nós conseguimos apurar o crime, as circunstâncias, os detalhes ali, mas infelizmente ficou faltando a gente conseguir localizar os corpos. Uhum. Fizemos diligências aí inúmeras, das mais difíceis até as mais inusitadas, mas infelizmente nós não obtivemos êxito. Tá,
0: e nesse caso, Felipe, vocês se sentem, como profissionais falando, como faltou algo, né, nesse caso, que é entregar, achar os corpos, entregar para a família, podemos dizer assim, porque a família, como você falou, sente muito, vocês se colocam no lugar dos familiares, dá uma... Qual a sensação de... Porque vocês não foram 100% nesse caso. Talvez não a falta de eficiência de vocês, jamais. É porque realmente é uma situação... Como é que vocês se sentem profissionalmente falando?
1: Passar do tempo, João, já com a experiência que a gente tem aí de longos anos, né, nessa luta aí, a gente acaba compreendendo que, infelizmente, nós não somos capazes de elucidar 100% dos crimes, né? Uhum. Tem vários fatores que fogem ao nosso alcance. E, então a gente acaba entendendo, né, que não assim, levando essa frustração para o lado pessoal. A gente não fica com esse ressentimento. Mas, naturalmente, a gente sente. Né, uhum. Sente a dor da família. Os familiares, eles estiveram muito próximos da gente nesse período, conversando quase que diariamente, passando informações, pedindo informações, né, satisfação sobre o andamento das investigações. Então, fica um pouquinho daquele sentimento, né, de que faltou, até porque nós estivemos próximos de localizá-los. Mas realmente fica aquele quê de que poderíamos, né, ter concluído ali a apuração 100% de A a Z. Mas, como eu te disse, com o passar do tempo a gente vai entendendo, né? Sabendo lidar, talvez seja o termo melhor, sabendo lidar com essas dificuldades e essas frustrações que naturalmente acontecem.
2: Ô Felipe, vocês investigadores, vocês precisam seguir assim, uma linha específica durante o trabalho vosso? Ou vocês vão, à medida que vão surgindo hipóteses ali, vocês vão também trabalhando com elas?
1: Nós temos a liberdade para poder trabalhar, né? É lógico que a própria experiência ela vai nos dando ali uma capacidade de fazer uma leitura, né, do crime ali quando a gente se depara com a situação. E então a gente já vai fechando um pouco, né, as linhas de investigações. Mas num primeiro momento assim é muito difícil a gente já bater o olho na situação e já direcionar, que a chance de a gente errar também é muito grande, né? E perder tempo e ter que retornar ali a um ponto zero e começar a investigação. E corremos o risco de perder o time ali, né? Então, a gente tenta buscar as informações iniciais, trabalhá-las ali, para a partir daí direcionar a investigação para essa ou aquela linha, né, de investigação ali.
2: Aí as tecnologias ajudam bastante, demais, nas câmeras,
1: demais,
2: tudo, né?
1: Demais. Né? A gente... Nós temos uma dificuldade muito grande aqui na cidade com relação às câmeras.
2: Redes sociais, tudo isso.
0: Dificuldade? Nossa,
1: né? Dificuldade
0: de,
1: imensa.
0: De liberação por parte dos proprietários?
1: De ter câmera mesmo, com imagens, de conseguir, né, essas câmeras. Muitas das vezes os locais... Vou até falar aqui, mas tem lugar que tem câmera que está ali e só não funciona a câmera.
0: Só de enfeite, praticamente.
1: Só de enfeite. Tem lugar que tem câmera que não filma.
0: A qualidade não
1: grava,
0: legal.
1: A qualidade é ruim, o ângulo é ruim. Uma série de dificuldades que a gente tem aí com relação às câmeras é um dos fatores dificultadores, né? Mas a gente ainda assim tenta driblar isso aí e colher, né, o que é possível aí de provas.
0: Porque antes da tecnologia, a Polícia Civil já tinha um método de investigação.
1: Exatamente.
0: Então aí vocês voltam para o método, podemos dizer assim... se o computador queimar, Aqui no caso do rádio, a gente volta pra Vitória pra

0: fita cassete ou pro CD.
1: Exatamente.
0: Mas sem música o ouvinte não fica.
1: Não fica, né?
0: Nesse caso de vocês é basicamente isso.
1: Basicamente isso. A gente tem que dar a resposta, né? Dentro daquilo que a gente tem de instrumentos ali, de capacidade, nós temos que procurar nosso jeito e dar a resposta para a população.
0: Tá, ô Felipe,
2: você pode perguntar depois do intervalo? Vamos fazer mais uma pausa, né? São 8 horas.
0: É até bom que no intervalo ele me fala se ele pode responder isso ou não.
2: Beleza.
0: Já teve um crime que vocês... vou dizer na língua popular. Tava quase tudo certo, daria 100% que fosse aquele cidadão. No final o trem virou, não era a pessoa. Vocês tiveram que partir para outra linha de investigação. Depois do intervalo você me responde isso.
2: Beleza. Felipe Laua, investigador de polícia, com a gente aqui para começar muito bem nessa manhã de segunda-feira.
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5: 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Vamos lá.
7: Vamos lá. Nós saímos pro intervalo e deixamos uma pergunta pro Felipe, mas eu acho que dá para responder. Existe ou já existiu aquela linha de investigação que tudo indicava que seria fulano? No final das contas foi o ciclano e vocês tiveram que retornar toda a investigação?
6: Sim, sim. O nosso trabalho, João, não é matemática. Nós não temos a certeza de que nós vamos chegar lá no final com uma resposta, né? Nós nem sabemos qual a resposta que nós vamos encontrar lá no final, né? Pode ser das mais diversas. Por isso a importância de a gente não fechar as linhas de investigação antes do tempo. Né? A gente tem que respeitar ali as provas, né? O tempo, o time da própria investigação. A investigação ela vai mostrando para a gente qual caminho a gente deve seguir. A gente tem que saber fazer essa leitura. A nossa equipe ela conversa muito, nós três investigadores, a Larissa também, escrivã, a doutora Érica, a gente está sempre ali após uma diligência ou outra, sentando, conversando, discutindo o que nós temos ali de elementos, para minimizar esses erros, né? Esses desvios de rota que a gente possivelmente tem que fazer. Mas acontece, cara, isso aí não tem como, né? A investigação ela não é perfeita, nós não somos perfeitos, né? A gente vai buscando aprender trabalho após trabalho aí. Mas é perfeitamente possível a gente ter que mudar de rota ou retornar lá no início, no ponto zero, e reiniciar o trabalho aí por conta de algum caminho que a gente tomou que não foi o adequado ali no momento.
7: E por onde se inicia uma investigação, filho?
6: A investigação, João, é complexo te dar o passo a passo, porque nós não temos receita de bolo, né? Cada crime, cada situação, ela exige uma postura, né? As circunstâncias são das mais diversas. Mas o ideal é o local de crime ali, a gente já fazer aquela primeira leitura, colhermos as nossas primeiras impressões, conversar com o perito que chega ali no local também e também tem a própria visão, né, sobre o crime. E a partir daí, o que a gente colher, a gente passar a trabalhar.
7: Isso que vocês vão no local, então?
6: Sim, sempre que possível a gente vai. Quase na totalidade dos crimes aí, a gente procura ir.
7: É porque a gente trabalha no dia a dia na rua com reportagem, a gente vê que chega primeiro a Polícia Militar, faz o isolamento do local.
6: Isso, exatamente.
7: Depois perito, IML, posteriormente chegam os investigadores.
6: Perfeitamente. E esse trabalho da Polícia Militar é primordial, né? Esse isolamento ali do local, que a Polícia Militar faz com maestria aí, né? Ele é importantíssimo no resultado da nossa investigação, porque uma mudança ali do cenário, né, seja qual for a circunstância aí, ela pode modificar aquela impressão que a gente tem, né, e até a coleta de provas, de evidências ali. Então, todo detalhe é válido, todo detalhe é importante.
5: O Felipe falou que o investigador, né, tem que separar a vida, né, profissional, né, da pessoal, até porque vocês trabalham, né, ali o trabalho de vocês envolve contato com vítimas, né? Tem aquele contato ali com famílias, situações complicadas no dia a dia, e aí tem que haver mesmo essa separação, não pode misturar as coisas. Mas teve algum trabalho, assim, que algum caso que tenha mudado a maneira de como você, cara, enxergar a profissão ou a própria vida?
6: Sim, sim. A própria temática que a gente trabalha já é uma temática complexa, né? O homicídio lida com a vida. Então, a visão que eu tenho é assim, a gente vê o quão pequeno nós somos, né? Como pessoa. Mesma hora que você está ali, você pode morrer, acabou, né? A vida continua, as pessoas vão chorar ali por um tempo, os familiares e tudo, mas daqui a um tempo...
7: Virou, né, lembrança.
6: Acabou, você virou lembrança. Mas tem uma questão, a gente atende também a região de Novo Oriente e Minas, né? E lá é uma região, eu não sei como são as outras cidades aqui no entorno, a gente acaba não tendo muito contato por conta da quantidade de trabalho, enfim... Mas em Novo Oriente tem uma questão muito, muito latente de crimes sexuais envolvendo crianças, adolescentes, né? E muitas das vezes familiares que praticam. Algumas vezes pai, um tio, uma pessoa própria, irmão. E isso mexe muito comigo, sabe? Eu confesso que isso aí me deixa... Quando a gente tem que lidar com esse tipo de situação, eu fico... Tocado, alguns dias, né? Talvez até semanas, refletindo sobre aquilo ali, aquilo pesa. Uhum. Não sei se talvez a minha condição de pai hoje, né? Eu tenho uma filha de 6 anos aí, talvez isso pese um pouquinho, né? No emocional da gente ali, mas é uma situação que me deixa abalado por um tempo, né? Mesmo já com o passar do tempo, lidando aí com diversas situações nesse sentido, mas ainda hoje eu me comovo. Né, absorvo um pouco dessa situação.
5: E o lado bom, Felipe? Tem um lado bom também, né? O que você, pessoalmente, assim, considera mais gratificante nesse trabalho que vocês realizam, cara?
6: Olha, o gratificante, na minha concepção, na minha visão, assim, do policial como um todo, não vou nem falar só da minha área, mas eu acho que é você dar a resposta para a sociedade, né? A sociedade está ali... A população está ali carente, né, de uma resposta, de uma atenção, de um cuidado do poder público como um todo, né? E quando a gente consegue dar essa resposta de maneira satisfatória, preservando os direitos das pessoas, garantindo ali a cidadania, a humanidade no trato, né, eu acho que isso para mim me deixa satisfeito, me deixa feliz. Inclusive nós somos policiais, mas nós também somos cidadãos, né? A gente é o usuário de serviço público. Eu preciso ir no hospital, eu preciso ir numa escola, numa faculdade, minha filha estuda, né? Então, assim, eu me coloco também nessa posição de cidadão, de população. E quando eu sou bem atendido, bem tratado, acolhido, eu me sinto bem. Então, eu procuro fazer dessa mesma maneira... à medida do possível, né, diante da realidade do meu trabalho, para que a população tenha esse sentimento, tenha essa sensação de que foi bem tratada. E eu acho que isso aí acaba gerando respeito, né? A nossa corporação como um todo, ela vai ter um conceito positivo diante da sociedade. Eu acho que isso é importante.
7: Ô, Felipe, investigador, claro, você explicou muito bem aí, trabalha com uma apuração de fato, seja homicídio, seja um roubo, um furto, enfim, qualquer crime que seja. Como nos filmes e nas novelas, a gente vê, e já vimos aí, que os investigadores, os policiais, se for necessário até disfarçar de um morador de rua para desvendar o mistério do crime, eles disfarçam. Você já viveu isso na pele?
6: Não precisei chegar a esse ponto, né, de disfarçar.
5: Ali. Né?
6: Hoje em dia, João, com esse avanço da tecnologia...
7: Mas o cabelo grande parecendo Jesus Cristo, uma cruz crucificada, ele tinha, viu, Rony?
6: Ô, João, eu acho que se eu fosse disfarçar, eu acho que eu conseguiria ter um resultado bom, viu?
7: Você conseguiria fazer o papel de Jesus Cristo na encenação, eu faria.
6: Acredito que sim, né? Eu não tenho essa capacidade sua, assim, por exemplo, né? Você é um cara mais descolado, tem uma fala melhor e tudo. Mas quem sabe, né? Eu acho que daria certo, poderia dar. Mas a investigação nossa de um tempo para cá, ela passou a ser muito técnica, né? Como eu disse para você, com esse avanço da tecnologia. Sim. Então, outros instrumentos vieram com mais força, vamos dizer assim, né? Uhum. Mas isso foi muito usado até pouco tempo atrás. Eu conheço colegas.
7: Hoje não se usa muito.
6: Não. É muito pouco, viu? Muito pouco. E também nós temos uma questão que a nossa cidade é uma cidade. Não é uma cidade pequena, mas é uma cidade onde as pessoas se conhecem, uhum. né? A gente está transitando aí o tempo todo.
7: Aqui então... você é filho de quem?
6: Exatamente, né? É uma mania do mineiro, ainda mais da cidade interior, né?
7: Sim.
6: Então, é mais difícil a gente utilizar esses disfarces e tudo, mas eu conheço histórias de colegas, até lá em Belo Horizonte, né? Uhum. Que a investigação é um pouco diferente até pelo tamanho da cidade e tudo. Que já usaram desses artifícios aí e foram bem sucedidos.
5: Ô, filho, fala pra gente assim, o maior desafio que é enfrentado por vocês, profissionais, no dia a dia, cara.
6: Olha, nós temos enfrentado um desafio já ao longo dos anos aí na polícia, que até o próprio governador atual aí, pode citar o nome dele aqui,
7: fica à vontade. Conta
6: desse período político aí, pode, né? Fica... Matheus Simões.
7: Você não pode pedir voto.
6: Não vou fazer isso, não. Mas o próprio Matheus Simões, ele vem falando aí nas suas campanhas e nas suas falas aí com relação ao efetivo da polícia, né? Nossa, hoje nós temos um efetivo extremamente reduzido, enxuto, muito aquém daquilo que a gente precisaria para fazer o mínimo, né? Então, a gente tem uma sobrecarga de trabalho muito grande, cara. A gente já trabalha com questões que são pesadas aí emocionalmente, que exigem, né, uma demanda da gente muito. E com esse número reduzido, é mais ainda. Então, a gente sacrifica muitas das vezes a família da gente em casa, o emocional da gente, a saúde, para poder trazer o resultado, né, que a população espera do nosso trabalho.
5: Ah, mas já que você falou então isso aí, para quem quer seguir na carreira então, quais são aí as características mais importantes para quem deseja, né, seguir essa carreira, olha, maravilhosa de vocês?
7: Você recomenda?
6: Cara, eu recomendo. Apesar das dificuldades, eu recomendo. É um trabalho muito importante para a sociedade, sim, muito digno, né? E é gratificante também, apesar dessas dificuldades, eu como eu disse para vocês aqui, eu me sinto grato quando eu consigo dar uma resposta para a sociedade, quando ali nas questões mínimas mesmo você trata uma pessoa bem ali na recepção, você acolhe, você encaminha adequadamente, eu acho que isso também faz parte, né? Nosso trabalho é muito amplo, não é só investigar, apurar, a Polícia Civil ela é muito ampla, ela atua em diversas frentes, aí, então a gente tem que ter essa visão do todo.
5: Então, prossiga.
6: Não, desculpa. E, assim, a pessoa ela tem que ter esse espírito, sim. Né, de público mesmo, de cidadania, de responsabilidade, tem que ser estudiosa, porque hoje, com esse avanço da tecnologia aí, né, a gente está trabalhando com alguns sistemas hoje, amanhã já muda, então, assim, está em constante alteração, né, constante evolução. Então, acho que os requisitos... passam por aí, viu, Rony?
5: Beleza. O coração tá bem, tá em dia, o seu,
6: sim,
5: tá tranquilo?
6: Sim,
5: tá
6: eu tenho um histórico na família, cara, de cardiopatia, um monte de coisa. Uhum. Então, eu sou até meio medroso, né? Então, eu tenho que cuidar.
5: Eu tô te perguntando isso porque a doutora Érica tá mandando aqui um...
6: tá vendo? Eu tava entendendo. Te peguei. Me pegou. Ainda bem que tá em dia.
5: Tá falando aqui que é com grande orgulho, né? Meu investigador, ela falou assim, o meu investigador, filho profissional de alto nível, um grande amigo em primeiro lugar. Obrigado, doutora Érica, participando aqui com
7: doutora
5: a gente.
7: Doutora Érica Senna, muito obrigado pela audiência.
6: Obrigado, doutora Érica, pelas palavras, né? Cara, assim, na minha carreira policial como um todo, eu sou muito agraciado, assim, com as pessoas, sabe, que passaram na minha trajetória, assim. Lá no começo, quando eu comecei em Águas Formosas, eu fui muito bem recebido e com o passar do tempo, eu, com 6 meses de polícia, eu acolhi um colega que chegou numa outra etapa do concurso. E viramos amigos, o Wesley, né? Sou até padrinho de casamento dele. Depois, lá em Belo Horizonte, eu trabalhei com a Glenda, que foi uma escrivã de polícia aposentada já, que me ensinou, assim, tudo profissionalmente e pessoalmente, me ensinou várias coisas. E chegando aqui em Teofilotônio, eu nunca tinha trabalhado aqui, né? Uhum. Fui acolhido, como eu disse aí, pelo Lucas... pela doutora Érica, que me pegou, me abraçou, me colocou na equipe, confiou no meu trabalho sem me conhecer, né? Uhum. E hoje nós temos uma parceria forte aí, um trabalho que a gente vem colhendo os frutos, né, dessa sinergia que nós temos. Então eu tenho um respeito muito grande por ela.
7: Você aí já chegou direto para homicídios aqui?
6: Já, direto para homicídios. Foi assim, foi engraçado. Eu cheguei na inspetoria para me apresentar. Aí estávamos conversando lá, na época o inspetor era o Adriano. E ele me explicando, né, como que funcionava a delegacia ali e tal. É, quais as possibilidades que eu tinha de equipe.
7: Adriano Bibiu?
6: Bibiu, próprio. Bibiu.
7: Gente boa demais.
6: Gente fina. É, me acolheu muito bem também quando eu cheguei aqui. E trabalhou com meu pai na época também, que meu pai estava na ativa. E ele me explicando ali, né? Ah, tem tal equipe, tá precisando de gente, homicídios, tá, outra, não sei o quê. Nós vamos. O que você. Qual que é a sua experiência de trabalho? Não sei o quê. Aí Lucas passou na porta ali na hora da inspetoria. Parece que foi Deus, né? Parece não, é Deus, né? Que coloca as pessoas no caminho. Aí ele falou, aí Lucas tá chegando aqui. Ô Lucas, filho de Selen aqui, não sei o quê, tá chegando para trabalhar. É, passa o dia com ele aqui, pra ele ir conhecendo. E depois você volta e conversa aqui pra gente ver. Tô até hoje lá, legal, trabalhando com o Lucas.
7: Tá. E como é que é? Você já trabalhou em outras cidades? Como é que é trabalhar na sua terra natal? É ser policial na sua terra natal? O jeito que você veio...
6: Cara, é diferente, né? Primeiro é o sentimento de estar trabalhando onde eu nasci e cresci, né? Uhum. Já tem esse orgulho de estar aqui prestando um serviço para a população.
7: E de uma certa forma, continuar o legado do seu pai, porque seu pai foi investigador aqui também.
6: Meu pai foi escrivão de polícia. Né? Isso, meu pai foi escrivão de polícia, já no fim de carreira assumiu a chefia de cartório, né? Que hoje é muito bem representada lá pelo Rick, um escrivão também de primeira linha, gente finíssima. E tem essa responsabilidade que você falou do meu pai, porque eu cheguei na delegacia, todo mundo conhece meu pai. E meu pai, assim, com toda a modéstia aqui, né, era um profissional de excelência. Isso nem sou eu que digo, né? Os colegas que são da época dele, que estão lá até hoje. Um profissional de excelência e um ser humano também ímpar, né? Então, tem essa responsabilidade de manter ali esse nível de excelência, essa conduta como pessoa. E, como eu disse para vocês, aqui toda a minha família é usuária do serviço público, né? Da segurança pública. Volta e meia a gente está encontrando um amigo, está perguntando alguma coisa, questionando, cobrando uma ação aqui e ali. Então, assim, a gente tem que ter muita sabedoria para lidar, né? com esses desafios que a gente encontra aí no dia a dia. Mas é muito gratificante, cara. Eu me sinto feliz de estar aqui servindo, né, a população da minha cidade aqui.
5: Bora lá então. Não para por aqui não. O coração, já que você falou que tá bacana, que tá legal.
6: Eu acho que tá bom. Eu acho.
5: Tá, tem aqui, olha. Um abração para o Felipe, orgulhosa de ser sua colega de trabalho. Uma tal de Marli, você não deve conhecer, né?
6: Ah, Marli aí, ó, tá vendo? Marli é da época do meu pai.
7: Marli é esposa de Eduardo.
6: Isso, exatamente.
7: Marli, um abraço pra Marli.
6: Marli é uma grande profissional, uma das excelentes investigadoras que nós temos lá, né? Já aí prestando serviço da Polícia Civil há muitos anos, né? Anos. E permanece com a mesma excelência. É uma grande amiga do meu pai, trabalhou muitos anos com meu pai aí.
5: Obrigado, Marli.
6: Obrigado, viu, Marli?
5: Participação aqui. Tá, tem mais aqui, olha só. O Felipe é um excelente policial. Anne Ramos.
6: Anne também é outra maravilhosa, profissional, uma pessoa de primeira linha, grande amiga do meu pai. Ela é uma das grandes fãs do meu pai, viu?
7: Aninha. Anne.
5: Vamos, esse aqui não é o programa da Xuxa, não, mas beijo, abraço aqui pro Felipe.
7: Abraço essa turma toda aí.
5: Vamos lá então, não para. Tem uma tal de Larissa. Você conhece?
6: Diariamente.
5: Larissa Sigrid, é isso? Pronunciei corretamente?
6: Exatamente.
5: Só que tem um nome difícil de pronunciar.
7: Ah, é?
5: Nome artístico. Vocês querem derrubar o locutor aqui?
6: Eu ia falar isso agora. É pra derrubar o locutor, né?
7: É um trava-língua.
6: Trava-língua.
5: Larissa Sigrid, você não conhece, né?
6: Eu conheço um pouquinho.
5: Ah, tá falando aqui. Um abraço, Felipe. Excelente colega e profissional.
6: Obrigado, Larissa é escrivã da nossa equipe lá, que eu disse aqui, né? E reforço, uma profissional de primeira qualidade, uma escrivã como poucas aí que apura crimes ali durante a oitiva, né? É muito competente e uma amiga aí valorosa.
5: Antes de irmos para o break aqui, mais uma aqui, olha só. Felipe é um excelente colega de trabalho e brilhante profissional. Um orgulho para todos nós. Abraço de sua colega Danúbia.
6: Danúbia também, da época do meu pai. Danúbia, sensacional.
5: Você está entregando a idade das meninas aqui discretamente, da época do meu pai. É... Que isso, cara? Que isso?
6: Errei a mão.
5: Não, é, peça errei desculpa para as meninas. Época do meu
7: pai? Vamos lá, então.
5: Tá falando que as meninas saem lá das
7: eu vou tentar ajudá-lo aqui.
5: Ajude,
7: vou tentar ajudá-lo. É porque quando o pai dele estava aposentando, recentemente as meninas estavam chegando na delegacia.
6: Oi, João. Tá vendo? Foi. Eu não tenho essa qualidade, né? Esse raciocínio rápido que vocês têm.
7: É isso.
6: Acabei entrando na saia justa, viu?
5: Brincadeira.
6: Mas um abraço pra Danúbia aí, é uma pessoa maravilhosa também, realmente, viu? Nós estamos rodeados de excelentes profissionais lá na delegacia. E deixa eu fazer só um
5: sim, sim,
6: fica à vontade. Né? As policiais femininas lá, eu vou te falar, dão show, viu? Em qualidade de trabalho, tirocínio policial, coragem, né? Competência. Nós somos agraciados lá, nós somos muito felizes
5: vivas
6: com
5: mulheres.
6: Essas policiais. Vivas mulheres.
5: Vivas mulheres,
7: viu? Parabéns para vocês. E só uma explicação para o ouvinte aqui, que a gente é intitulado, Felipe, como a Rádio do Povo, né?
6: Sim.
7: A gente chega nos quatro cantos da cidade, em especial também nas periferias, mais ainda a periferia. Então, quando o Felipe, pessoal, está falando aí Oitiva, só para explicar o que é Oitiva, é uma audiência. Você isso. está ouvindo, né? O caso, o policial está ali numa interrogativa, numa entrevista.
6: Isso, é um depoimento, isso. né? Está prestando um depoimento ali na Exatamente. Condição de testemunha, de vítima, eventualmente de autor, suspeito, né?
7: E depois você explica para a gente, nós vamos fazer um intervalo, depois você explica para a gente, para os ouvintes em especial, a função de cada um, do escrivão, do investigador. O investigador, você já falou muito bem, que é claro, investigar, do delegado, né? Para as pessoas saberem, até para o público novo, essa galerinha jovem que está aí nos ouvindo nesse momento e que se interessa pelo trabalho da Polícia Civil e que futuramente quer prestar um concurso para entregar a corporação.
5: É isso aí, em cima disso aí, o que normalmente as pessoas não sabem sobre o trabalho de vocês, né? O trabalho de investigador. Depois do intervalo, você fala tudo isso pra gente.
6: Show de bola.
5: Beleza. 9 e 18.
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5: Isso, hora certa na cidade agora, 9h19.
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9: É isso, 9h25, sempre no oferecimento do especial do Salão Brechó Maria Bonita. Estamos de volta aqui com o nosso resenha nesta segundona, 21 de setembro, recebendo aqui o nosso colega investigador, o Felipe Laua. É isso, pronunciei corretamente, hein, cara?
10: Perfeito, é. Perfeito. Então... aprendeu.
11: Opa. Isso. Nós fomos pro intervalo já deixando aí.
9: Treinando também aqui o nome dele, claro, para não fazer feio.
11: É origem árabe? O Laua?
10: O Laua é. Meus avós, meu avô paterno era libanês. Né? Veio e se instalou aqui em Novo Cruzeiro. E meu pai é de lá, meus tios, né?
11: Sim.
10: E a origem é libanesa.
11: E o Felipe, dona Zenaide, não?
10: É...
11: Dona Zenaide, então, quis fazer uma alusão ao Felipe, americano, seu nome? É americano?
10: Cara, Felipe, eu acho que Felipe, o Felipe, com essa grafia, eu acho que ele tem uma origem francesa. Mas aí eu... Ô mãe, você podia mandar uma mensagem pra cá, né?
11: Porque tem um jogador, gente. Felipe Lan.
10: Tem, da Alemanha, né?
11: Alemanha.
10: Da Alemanha, é. Da Alemanha. Eu... depois eu vou dar a resposta pra vocês.
11: Você nunca teve interesse em saber, não?
10: Já perguntei, cara, mas eu nem lembro mais.
9: então já, bora, vamos, né? Vamos dar sequência ao programa.
10: Eu já tive essa curiosidade, eu acho que eu passei já dessa fase, eu aceitei, né?
11: Vamos lá, então. Eu falei aqui que seria legal você explicar para as pessoas que não sabem, é claro, a diferença das funções do escrivão, do investigador e do delegado.
9: Tá. E normalmente o que as pessoas não sabem sobre o trabalho de vocês.
10: Isso, né? Vamos lá. É, o delegado, né? Vamos começar ali do topo da pirâmide. Da hierarquia, isso. Né? O delegado, ele é o dentro de um inquérito policial, por exemplo, ele é o gestor, o chefe, né? A autoridade policial. Uhum. É ele que organiza ali, que determina as diligências que vão ser tomadas e no final faz o relatório, né? Nós temos o doutor Jean, que é o delegado regional nosso hoje, ele é o gestor da nossa regional, né? Ele é o tá no topo ali, que direciona, determina as ações, né? Qual o caminho que a gente vai tomar ali na gestão da regional.
11: Uhum.
10: O escrivão de polícia, ele em suma ali, ele organiza o inquérito policial, que é o caderno investigativo, né? É onde a gente alimenta, é o procedimento que a gente alimenta com as informações que a gente colhe ali no nosso dia a dia, com as evidências, e o escrivão de polícia ele organiza para que aquilo fique entendível, né? Tem uma sequência ali lógica para que seja enviado para o Ministério Público, para o Judiciário e sirva de embasamento aí, né, para denúncia do suspeitos, enfim. E o médico legista, ele atua ali nas necrópsias, nas perícias em pessoas vivas, né, em casos que se façam necessários, por exemplo, esses crimes sexuais, igual eu citei aqui agora, né. O perito, ele colhe as informações ali em locais de crime, um local de acidente, né, e produz um laudo, né, sobre aquela circunstância ali que ele presenciou, que ele participou. E nós temos as carreiras administrativas também, que são muito importantes para a gente, né, o pessoal que está no apoio ali, dando suporte para que a gente realize o nosso trabalho policial.
11: Tá, você falou de hierarquia, começando pelo delegado. Eu vou fazer uma comparação, mas eu não sei se seria uma comparação. Mas para explicar para o ouvinte entender, na Polícia Militar, as hierarquias são, começa do soldado, para o cabo, sargento, tenente, por aí vai, o praça oficial. É, nessa hierarquia da Polícia Civil, quem, não sei se eu poderia dizer um cargo superior, o escrivão, o investigador, o perito, quem vinha primeiro nessa hierarquia aí?
10: Sim.
11: A ordem crescente.
10: Exceto o delegado de polícia, as outras carreiras não guardam hierarquia entre si. Uhum. Né? São carreiras que estão ali no mesmo nível, em tese. Né? E dentro das carreiras, aí nós temos os níveis, né? Investigador de polícia nível 1, nível 2, nível 3, até chegar ao nível especial, que é o fim da carreira. Né? Uhum. Então, essa é a hierarquia dentro das carreiras. Mas entre carreiras ali, exceto a de delegado, não tem hierarquia entre... Elas não guardam hierarquia entre si.
11: Entendi. E a pergunta do Rony é o que...
9: Normalmente as pessoas não sabem sobre o trabalho de vocês, né? De investigador.
10: Eu vou falar uma curiosidade aqui.
9: Sim, pode ser.
10: Que eu vejo muito, sempre que as pessoas que estão fora, né, do meio policial aí perguntam, nós estamos muito distantes daquilo que a gente vê nos filmes. Né? As pessoas acham que nós vivemos
9: que legal.
10: CSI, né? Uhum. Diário aí. Mas, assim, obviamente que com... Eu vou frisar aqui novamente, com o avanço das tecnologias, cada vez mais elas estão inseridas no nosso trabalho, né? No dia a dia ali. Mas não estamos ainda naquele ponto do CSI, não. Estamos bem distante ainda, viu?
9: Felipe, eu tô tricotando aqui agora, já tô íntimo aqui já com a pessoa. Eu tô íntimo de uma pessoa aqui. Bora lá então. Bom dia, dona Zenaide.
10: Oh, olha.
9: Meu filho é um ser humano ímpar, amo além de tudo nessa vida. Aí, em relação ao nome, ela tá falando aqui que é do príncipe, né? Filipe, ela diz que é uma variação do nome inglês Philip, né? Que tem suas origens do grego Philippos. É isso, né? Aí eu perguntei pra ela se é o Duque de Edimburgo, que foi casado com a Rainha Elizabeth. Ela falou que Sim.
10: Pronto, tá respondido. Aí,
9: obrigado. Tá
10: até eu.
9: Enciclopédia Zenaide, Ramos, agora, Penha.
10: Mãe, um beijo pra você. Te amo, obrigado, viu? Obrigado por estar tá acompanhando aqui o programa.
9: Maravilha, então. Ô Felipe, já que a gente tá nesse momento de descontração, cara, aqui no programa, na verdade, aqui, como o João falou no começo, a gente não faz entrevistas. Aqui a gente...
11: É resenha.
9: Bate-papo, né? Aqui é um bate-papo legal aqui. Fora do trabalho, o que o Felipe gosta de fazer nas horas vagas? Como é que começa a sua rotina? Fala um pouquinho de você também, o homem.
11: Eu até comecei brincando aqui, perguntando se você tá literalmente brincando no gol ainda.
10: Pois
11: na época de escola,
10: cara,
11: você gostava de jogar no gol.
10: Vocês estavam falando de futebol aí, eu fiquei meio alheio aqui, né? Porque tem um pouquinho de tempo, coisa de 15 anos, mais ou menos, que meu time não ganha nada, só toma taco. Eu sou São Paulino, né?
11: Paulo. É verdade.
10: Ganhou, né? Ganhou agora
11: não ganhou a Copa do Brasil 2023, mas assim, em cima do Flamengo, do Rony.
10: É, mas não apagou essa trajetória péssima que nós estamos aí. Foi um lampejo ali, né? Nós estamos vivendo dias tenebrosos aí, torcedores de São Paulo. Mas eu gosto do futebol, tenho assistido menos do que eu gostaria e do que já gostei em outro tempo, né? Mas eu gosto do futebolzinho, de assistir, de jogar, né? Eu sou goleiro desde a época da escola lá, gosto de brincar e tudo.
11: Eu fazia gol nele direto.
10: É, pra você ver, João. Mentira.
9: João sonhador.
10: Vai
9: deixa
10: mentir
9: João
10: assim
9: sonhar.
10: No ar. É
9: deixa
10: o
9: João sonhar.
10: Né?
9: Um sonhador.
10: Mas nós temos até uma pelada lá na delegacia, pelada de quarta-feira. Eu tô afastado dela por alguns motivos aí pessoais, mas a turma lá é bacana demais e é um momento de descontração nosso, muito bom a resenha, né? Alguns dizem que eu só vou na resenha de vez em quando porque minha mulher não deixa, mas é mentira, ela deixa eu ir. Né?
9: Você falou, né, do
10: pra deixar claro aqui.
9: Você falou no sua esposa, e sua esposa, família, amigos, assim, como é que eles veem a tua profissão, como é que eles enxergam? Você sai pra trabalhar assim, como é que funciona, cara?
10: É, tem sempre desperta sempre aquela curiosidade, né? Porque geralmente o trabalho da gente é um trabalho sigiloso, né? E as pessoas que estão no entorno, elas aprendem a respeitar, né? Não fazer determinadas perguntas, mas sempre tem aquela curiosidade, uma pergunta de determinado caso, que foi, o que aconteceu ali, se eu posso falar e tal, né? Mas eu acho que desperta essa curiosidade. A minha esposa é uma pessoa maravilhosa, ela compreende essas dificuldades, né, e me dá muito apoio. Sem ela, dificilmente eu conseguiria realizar o meu trabalho, né, da forma como eu faço, né, com essa entrega. Nós temos uma filha que tem 6 anos, então uma criança de 6 anos, ela exige, né, demanda muita dedicação, muito cuidado, muita presença. E tanto eu como ela fazemos questão de estar ali participando de todos os momentos. E nem sempre é possível por conta da profissão. Mas ela está ali suprindo, né, segurando a onda com força, com energia. E então fica aqui o meu agradecimento também a ela por toda essa parceria aí ao longo desses anos que estamos juntos.
9: Boa, Felipe. E você quer dar uma dica aí, um conselho para essa galerinha nova aí que sonha em integrar ingressar na polícia? Quer dar alguma dica?
10: É, eu vou dar uma dica, não só para quem quer ingressar na polícia, mas é uma dica até geral para essa juventude, né? Essa galera aí que está saindo da adolescência, entrando aí numa nova fase de vida, cheia talvez de perspectivas, né? Esse caminho aí até meio confuso, o momento de tomar a decisão e tudo. Estudem bastante, leiam. Não há caminho, seja qual for a escolha que vocês fizerem, que não passe pela educação, né? E a educação hoje, os acessos estão muito mais facilitados. Não quer dizer que seja fácil, né? Todos nós temos as nossas dificuldades. A gente sabe que nós vivemos numa sociedade aí desigual, né? Numa sociedade muito, muito miscigenada, né? Muita mistura aí de questões sociais, questões econômicas. Então, cada um tem a sua dificuldade. Mas o caminho é um só, é educação, cara. É educação. E hoje nós temos internet, nós temos celular, nós temos acesso à informação, né? Então, eu acho que não há outra alternativa senão essa, procurar o caminho dos estudos, do esclarecimento, para que nós possamos ser protagonistas, né, das nossas vidas, né? Não sermos massa de manobra, não sermos levados aí com a manada, né? Sermos empurrados para um lado ou para o outro, de acordo com o que o vento está tocando aí. Eu acho que o caminho é esse, né? Reforço aqui, educação. Não vejo outra alternativa senão essa.
11: Cara, pode ir, Rony,
9: prossiga. Não, a gente está quase aqui no final do programa, Felipe. E a gente tem que aproveitar o máximo aqui, né, de sua pessoa aqui. E segurança pública, rapaz, em Teoflotone, né? É a região, principais desafios dela. Quais sejam, se é que...
10: Ô, Rony, a segurança pública, eu não a vejo como um nicho assim isolado das demais áreas da sociedade. Né? Segurança pública, ela conversa com a educação, ela conversa com a economia, ela conversa com o lado social. Né? Então, uma sociedade que é carente de educação, que é carente de investimentos ali na juventude, na adolescência, nos adolescentes, né? em saneamento... Nós estávamos conversando aqui fora do ar, né, sobre os problemas da cidade aí, até o aspecto da cidade, assim, se olhar, se ter aquela impressão de que é uma cidade bem cuidada. Isso tudo influencia na segurança pública. A segurança pública, ela recebe, né, informações, recebe tudo que vem dessas outras áreas. Há uma sinergia entre elas ali. Então, não adianta só termos um investimento na segurança pública, não adianta só termos profissionais qualificados na segurança pública, inclusive nós temos aqui em Teoflotone, né, as equipes aqui, os investigadores, escrivães, delegados, peritos, médico-legistas, os policiais como um todo, são muito qualificados, os índices de apuração de crimes aqui em Teoflotone são altíssimos, por mais que a gente veja aí o senso comum, né, a conversa entre as pessoas, rede social, talvez não muito satisfeitos com essa ou aquela questão, mas eu posso dizer para vocês aqui tranquilamente que hoje nossa delegacia trabalha muito, traz resultados para a população, mas é isso, a gente precisa de uma sociedade com um nível mais alto de educação, né, de cuidado com o social, de investimentos nas diversas áreas aí para que os resultados sejam colhidos como um todo, né? Eu penso dessa maneira.
9: E como, na sua opinião, na sua ótica, como a comunidade pode ajudar vocês no combate à criminalidade?
10: A matéria-prima do nosso trabalho é informação. Então, assim, a gente tem que reforçar os canais aí de comunicação com a Polícia Civil, né, com as forças de segurança, Polícia Civil, Polícia Militar, nós temos também a Polícia Penal, o sistema socioeducativo aí. 181 é uma ferramenta extremamente importante, né? O DISC Denúncia Unificado. Qualquer informação que a gente tiver, que a população tiver de crimes, né, de suspeitas, de denúncias, qualquer tipo de situação, vá lá, ligue no 181, façam a sua denúncia. É totalmente sigiloso, é importantíssimo.
9: Você acha que essa aproximação da polícia com a sociedade, com a população, ajuda muito o trabalho de vocês?
10: É crucial. É muito importante. Os resultados vão ser muito melhores. As chances de se apurar crimes aumentam consideravelmente com o apoio da população. Né? E eu acho que a própria postura da polícia hoje, que é uma polícia mais cidadã, uma polícia que conversa melhor com a sociedade, né? que trata melhor o cidadão, eu acho que isso acaba aproximando um pouco mais. Mas sempre temos o que melhorar. Né? Acho que é um caminho constante aí, de busca pela excelência, pela melhoria, pela resposta ao cidadão. Então, eu acredito que o caminho é esse, que a população confie no nosso trabalho, né? Acredite na nossa capacidade de dar o retorno, de dar a resposta.
11: Nós iniciamos o programa você falando que você trabalhava em uma outra área, posteriormente você fez o concurso e ingressou na Polícia Civil. Qual era mesmo o seu outro trabalho antes?
10: A empresa chama-se, né? EPAMIG.
11: É estatal.
10: É estatal. É Empresa de Pesquisa Agropecuária. É uma empresa... Você pode falar?
11: Sim, pode falar.
10: É uma empresa que ela trabalha na área de pesquisa na agropecuária, né? Como o próprio nome diz. Ela tem diversas fazendas, diversos centros tecnológicos espalhados pelo estado. Tá, e ela fomenta pesquisas aí, produção de sementes, de gado, piscicultura, suinocultura, das mais variadas aí
11: então, áreas, né? Então, se você negócio. Não fosse um profissional da EPAMIG à época e nem um policial civil hoje, o que seria o Felipe?
10: Rapaz, eu tentei ser jogador de futebol, viu, João?
11: É?
10: Tentei.
11: Era seu sonho de infância?
10: Tive um sonho, tive esse sonho. Busquei, fiz teste no América lá em Belo Horizonte, corri atrás, mas chegou um momento que eu tinha que decidir, né?
11: Uhum.
10: E a minha qualidade não foi assim tão considerável para eu poder seguir essa carreira, e aí eu tive que escolher, fui estudar. Meus pais me deram apoio, né? Me deram apoio também para eu tentar ser jogador, mas não foi o caminho que eu consegui trilhar.
9: E a Polícia Civil agradece, então, você ter falhado lá atrás. Cara, obrigado pela sua participação hoje aqui com a gente. Foi bom demais, foi muito legal.
10: Eu, mais uma vez, eu reforço aqui, né, o agradecimento pela oportunidade de estar aqui. Eu sou ouvinte de rádio, ouvinte da Imigrantes. Né?
11: Obrigado, continue nos ouvindo.
10: Com certeza, com certeza. Ouço o programa de vocês, a gente dá boas risadas aqui, né? A gente está aí nessa correria da vida, do dia a dia aí, cada um com seus problemas, com suas dificuldades. Eu acho que esses momentos aqui de descontração, mas com conteúdo, né?
11: Uhum.
10: Não é só...
11: Sim, sim.
10: São só risos, né? A gente tem conteúdo aqui. Eu acho que isso é muito importante para a leveza do dia a dia, né? Para a gente levar o dia com mais tranquilidade e focar ali nas nossas tarefas diárias. Aí. Então,
9: obrigado.
10: Eu fico muito...
9: Vamos caprichar mais ainda agora, João Teixeira.
11: Tá vendo?
9: É. O público nosso é seleto, cara. Obrigado, cara, mais uma vez. Uma qualidade, velho, assim, uma qualidade indispensável para ser investigador, assim. Fale, assim, agora...
10: Resiliência, porque não é fácil, né? A própria tarefa do policial não é fácil, e a lida ali no dia a dia também, a gente tem muita dificuldade, né? E a nossa vida pessoal também, né? Assim, junta aquele combo de situações, e a gente tem que ter muita resiliência para poder transpor esses desafios, né? E conseguir lá na frente entregar um resultado de qualidade para a população e chegar em casa e ter disposição, ter energia para poder cuidar dos nossos também, né? Sim. Que eu acho que é importante.
11: Você falou que você ingressou na Civil e foi para Águas Formosas, correto?
10: Isso.
11: Lá você trabalhou em qual área?
10: Lá é clínico geral. Lá a gente faz de tudo um pouco, né? Uhum. Uma escola também. Porque...
11: Posteriormente, Belo Horizonte?
10: Isso.
11: E lá você pertenceu qual delegacia?
10: Lá em Belo Horizonte eu trabalhei na 4ª delegacia Sul, que é dentro da Regional Sul, uhum. Né? E atuei lá numa função específica que é de mediador de conflitos.
11: Mediador de conflitos.
10: Isso.
11: Ok. E qual outra delegacia que você passou? Qual outra área?
10: Só
11: além
10: trabalhei
11: do homicídio?
10: Nessa delegacia lá em Belo Horizonte, um tempo como mediador de conflitos e outro período na inspetoria também como clínico geral. Né?
11: Uhum. Então, clínico geral, mediador de conflitos e homicídio. Mas vou apertar lá agora, viu, Rony? Vou apertar lá agora. Qual que você prefere trabalhar? Qual que é mais tranquilo, podemos dizer assim?
10: Ah, tranquilo não tem, viu? Não tem. Cada um a seu momento, a sua maneira, né? Mas eu tenho um carinho especial pela mediação. Eu aprendi muito. É uma função que eu nem sabia que existia na polícia. E quando eu fui conhecer, eu descobri que a Polícia Civil ela é pioneira na América do Sul.
11: E qual seria o mediador de conflitos? Qual seria a função dele, então?
10: O mediador de conflitos, ele atua em casos... extrajudiciais. São determinadas ocorrências que foram estudadas lá atrás por uma equipe da Polícia Civil em que a mediação seria mais eficaz. E o objetivo da mediação é diminuir a reincidência criminal. Foi feito um estudo de que ocorrências que eram tratadas pelo mediador, pela equipe de mediação, dificilmente essas partes voltariam à delegacia para registrar novas ocorrências referentes à mesma situação que os levou lá inicialmente. Ou, então, também não se agravaria o caso. Que muitas das vezes a gente via. Começava ali com uma discussão, né, inicial.
11: Seria espécie de um conselheiro, então. Por exemplo, eu vou brigar com o Rony aqui, nós vamos parar na delegacia, você fala, João, se você xingar Rony de novo...
10: Basicamente,
11: o trem vai feder pro seu lado.
10: Quase que eu não precisei atuar como mediador aqui no começo, quando você estava falando de futebol. Eu já ia relembrar isso. Minhas práticas lá de trás. Ai, né? Ai. Mas é basicamente isso aí, né? É tentar resolver ali de uma maneira consensual problemas do dia a dia, até corriqueiros, mas que nos estudos ali. Aqui no começo, quando você estava falando de futebol, eu já ia relembrar minhas práticas lá de trás. Ai, né? Ai. Mas é basicamente isso aí, né? É tentar resolver ali de uma maneira consensual problemas do dia a dia, até corriqueiro.

0: Mas aí você me pegou, viu? Aí você me pegou. Como eu disse para você, a Polícia Civil ela tem um trabalho muito amplo, né? São muitas áreas. Mas assim, eu vou te dizer de coração aberto aqui que eu estou muito satisfeito no homicídios, viu? Eu estou muito satisfeito com a área que eu trabalho e com os colegas com os quais, né, eu trabalho. Então, eu acho que eu vou ficar em cima do muro, viu? Eu estou
1: Bacana.
0: satisfeito.
1: Então, uma palavra que define a Polícia Civil para a gente encerrar em grande estilo. Silêncio no estúdio
2: Tá
1: da
2: pensando.
1: 5.9. Apertamos o homem aí agora de novo.
0: Alô. Polícia Civil, eu vou colocá-la como essencial.
1: Sim.
0: Essencial. Acho que a palavra que definiria,
1: Boa.
0: né? Para a nossa sociedade aí é de muita importância, muito, muito importante o trabalho, né, da Polícia Civil. Muitas das vezes é um trabalho até silencioso, né? Nem sempre está
2: Sim.
0: ali nas mídias, né? Nos canais de rádio, de televisão. Mas nós estamos trabalhando ali de maneira silenciosa e eu acho que é essencial para a população o trabalho da polícia. Das polícias, né, como um todo, mas puxando a sardinha para o nosso lado aqui.
1: Boa.
0: Acho que a
1: É
0: corporação é muito
1: isso.
0: importante.
1: Recebemos aqui o filho da dona Zenaide. Felipe. Obrigado, cara. Valeu. Bom demais a conversa aqui
0: Muito
1: hoje. Sua
0: obrigado, muito
1: presença
0: obrigado.
1: aqui. Valeu.
0: Vou para casa, vou para o meu trabalho agora, né? E para casa mais
1: Olá.
0: tarde, feliz.
1: Obrigado.
0: Satisfeito de ter participado aqui com
1: Imagina.
0: vocês.
1: Nós é que ficamos felizes.
0: E continuarei como ouvinte.
1: Por favor, não nos abandone. O Ibope nosso, ó.
2: Com certeza.
1: Lá pra
2: Continue
1: cima.
2: nos ouvindo.
0: É isso aí.
1: Valeu, Felipe. Boa semana pra você.
0: Muito obrigado. Boa semana
1: Abraço.
0: para nós.
2: Um abraço. Transmita os nossos abraços para o pessoal da delegacia de
0: Com
2: homicídios,
0: certeza.
2: Lucas,
1: Essa galera toda que passa.
0: Natália,
2: Natália,
0: Larissa,
2: Larissa e, é claro, doutora Érica, né?
1: Danúbia, Larissa, quem mais
0: Nossos
1: aqui?
0: estagiários, viu?
1: A Anne,
0: Importantíssimos
1: vou falar
0: lá.
1: o nome, que mandou
0: Breno,
1: mensagem que é Marli.
0: Lorenza e Jenny.
2: Os estagiários,
0: E
2: Breno.
0: Lorenza e Jenny.
2: O Juan também tá fazendo estágio lá com vocês, né? Juan nosso aqui.
0: Ele está em qual delegacia?
2: Cara, eu não sei. Eu sei que ele
1: Pois
2: tá
1: é.
2: fazendo estágio lá.
1: Nós temos um
0: Ah, é?
1: colega aqui.
0: Oh, então ele tem
2: Juan,
0: muita.
2: filho de Robertinho.
0: Sim.
2: Sim, ele tá fazendo estágio com
0: Ah, que
2: vocês lá.
0: bacana, cara. Então ele
1: Beleza.
0: está aprendendo
1: Também
0: muita
1: a
0: coisa lá.
1: Marli, que participou com a gente. A Anne, né? Que mais aqui? A doutora Eka. Enfim, só que participou. Aqueles que não participaram também, né? Mas ficaram ouvindo
0: Sim,
1: lá. É
2: exatamente.
1: isso. Obrigado, gente. Valeu, Felipe, mais uma vez. Volte quando quiser. Casa é sua.
0: Muito obrigado. Um abraço a todos.
1: Abraço. 9h48.
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6: Isso, hora certa, 9h52.
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11: É isso, bora lá então, sem muitas delongas. Começando mais um Hits da 100 aqui no Sonzão Legal da 100.9, nesta manhã de segunda-feira, dia 21 de setembro. Até meio-dia, muita música legal rolando pra você aqui nos grandes sucessos nacionais e internacionais que estão agitando as paradas do Brasil e do mundo, os melhores flashbacks de todos os tempos e o mais importante, a sua participação através do nosso WhatsApp, que é o 988484759. Você participa com a gente aqui do programa, mandando alô, mandando beijo, mandando abraço, tá? Fique à vontade, a casa é sua. Aproveita e diga-me, de onde é que você está ouvindo a 100.9 nesta manhã de segunda-feira, tá? Faltando agora 3 minutos para as 10, começar com

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0: É isso, de volta. São 10h05, manhã de segunda-feira, e a gente já segue agora trazendo para você o destaque desta semana que tá começando, né? Música da semana. É mais um sucesso novinho aqui da dupla Cleiton e Romário na programação da 100.9. Chuva de bênção.
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0: isso, pessoal. Quase que não sai. Quase que não sai.
1: Ô Rony, com todo respeito pra quem você tem essa deficiência fonoaudiólogo, mas você fez igual um gaga aí agora.
0: É isso.
1: Apertava o dedo aqui, nada.
0: Quem tá no ar não tá entendendo nada. Ele tava tentando falar, gente, com o microfone desligado. Aí ele, é isso. Aí não saía, é isso.
1: É porque hoje, né, o pessoal... Não, deixa pra lá. Vamos com o nosso amigo Beto aí, que é melhor. O homem do tempo chegou. Tá de black hoje, tá todo black. E aí, Beto? Beleza? Tranquilo? Bom dia.
2: Pois é. Bom dia, Rony. Bom dia, João Teixeira. Isso é a emoção de estar liderando o Campeonato Brasileiro.
0: Beto, né? Isso é normal, Beto. Tô acostumado.
1: Começou. E depois quem fica. Depois fica falando que eu que fico da soberba
0: Beto,
1: do meu time.
0: Isso aqui. É normal, Beto.
1: Começou.
0: Eu ganho campeonato todo dia, Beto.
2: Hoje ele está. Tá com esse Flamengo. Beto, a introdução do desenho, quase meia hora dele falando do Flamengo.
0: O anormal, Beto, é quando a gente fica lá em terceiro lugar, quarto, é desclassificado por um vitória, um acidente de trabalho na Copa do Brasil. Uh-huh. Isso é normal, Beto. Agora, o normal mesmo é Flamengo liderar.
1: Já ganhou?
0: Só falta colocar a taça lá na Gávea.
1: Acabou o campeonato ainda não.
2: Ainda tem...
0: Pra mim já, pra nós já.
1: Já pode entregar a taça então?
0: Pro Flamengo sim. Nós somos só cumprindo
1: tabela. Tá vendo, Robertinho?
2: Faltam 10 jogos, né?
0: Não, já acabou.
1: 30
0: já.
1: Pontos ainda.
2: 30 pontos. Não. Então tem muita água pra passar.
0: Nada, Beto.
2: É, debaixo dessa ponte, então vamos com muita cautela, tá?
0: Isso aqui é Flamengo, não é Atlético Mineiro não, moço.
1: Menos.
0: Que empata com o Chapecoense em casa. Mas é normal. É normal empatar com o Chapecoense.
1: Porque o Atlético é.
0: História do Atlético.
1: Pro Atlético.
0: Tem que empatar pra sofrer, que não sei o que. Ah, eu tô correndo de sofrimento.
2: Muita calma nessa hora, porque futebol é realmente um esporte de muitos detalhes, de muitos segredos. E 30 pontos a serem disputados é realmente um volume muito grande, então não podemos cantar de galo, nem tampouco
0: Libertadores é nossa
2: dizer
0: também,
2: que já está faturado. Viu, meu parceiro?
0: Só cumpriu o protocolo mesmo.
2: Flamenguista apaixonado.
1: Ô, Robertinho, mudando de assunto rapidamente, nós tivemos aqui no resenha o Felipe, investigador da Polícia Civil, aí ele mandou um abraço para os estagiários lá da delegacia de homicídio, né, na qual ele faz parte. Aí eu falei de Juan, que Juan faz estágio na delegacia. Qual setor que ele está fazendo?
2: Ele está com a doutora Herta, Dean, Delegacia Especializada de Atendimento à Mulher.
1: Boa.
2: Já tem um tempinho que ele tá lá com a doutora Herta, né? Porque ele é estagiário, né? Do curso de Direito e já forma o ano que vem.
1: Bacana, passa rápido, né?
2: Passa ligeiro, o ano que vem ele já se forma.
1: Daqui uns dias tem um advogado na família, então.
2: Exatamente. Embora ele fala que quer pra fazer concurso, né? Sim. Tá fazendo curso, não, nesse momento ele não quer ainda advogar, mas já que há essa possibilidade, né? Só o futuro...
1: Meio caminho andado, pronto.
2: É verdade, já tá... Enfim, já estamos finalizando 2026, né?
1: Sim.
2: Então, o ano que vem, último ano dele, faltando dois semestres e um pouquinho. Olha, hoje, segunda-feira, 21 dias decorridos no mês de setembro de 2026, conforme o Rony falou agora há pouco, faltando 13 dias aí para as eleições 2026. Haja coração para tanta emoção, reta final emocionante, tá?
1: Sério?
2: E vamos trazer aqui já as a Itatiaia soltou agora cedo uma pesquisa aqui em Minas Gerais, trazer os principais nomes para a presidência, para o Senado e também para o governo, para a presidência da República. Já vou falar aqui, viu? Antes, porém, só dizer o seguinte, viu? Mais um idoso na cidade de Teoflotone morre atropelado na BR-116. Triste, né? E a Polícia Civil ainda procura por familiares de um cidadão que foi socorrido pelo SAMU após passar mal na 418 e ainda se encontra internado em Teoflotone. Ainda não foi encontrado os familiares desse moço. A Polícia Civil está querendo aí, está procurando os familiares, tá bom, gente? Equipe do Corpo de Bombeiros trabalha várias horas para resgatar um cavalo que caiu dentro de um bueiro lá no distrito de Topázio. Vidas, toda vida importa, né? Então, todo empenho, a semana passada foi um bode e ontem foi um cavalo. Marginais invadem e furtam objetos em comitê de campanha no centro de Teoflotone. Câmaras de segurança registraram imagens dos bonitões que fizeram o furto. Vamos falar disso daqui a pouquinho, beleza? Enxame de abelhas ataca pessoas na cidade de Poté. Um idoso levou mais de 100 picadas e está internado em estado grave. Vamos mostrar essa matéria, inclusive os nossos companheiros da Rádio Metropolitana que fizeram a matéria e a gente vai mostrar. Combate ao crime organizado, a Polícia Militar prende um homem com mais de 10 quilos do pó de cocaína lá na cidade de Ponto dos Volantes. Essa droga toda avaliada em R$ 500 mil, sabe que o pó é caro, né, mano? Então, cidadão se deu mal. E a gente vai trazer, obviamente, informações do mundo, eleitoral. Olha, governo de Minas Gerais, pesquisa realizada entre os dias 17 e 19 de setembro, registrada no TSE. E foi feito pela Itatiaia e o Instituto V, né? Pesquisa encomendada pela Rádio Itatiaia e feita pelo Instituto V. Cleitinho Azevedo, republicano, os 42,8% das intenções de voto, possibilidade de vencer no primeiro turno. Patrus Ananias tem 15,7%, Alexandre Calil aparece logo na terceira posição com 9 pontos percentuais. Indeciso, soma 14%, brancos e nulos, 4,8%. Corrida ao Senado em Minas, Marília Campos, do PT, continua liderando com 13,7%. Carlos Viana aparece em segundo do PSD com 11,2%. Aécio Neves é também colado aqui com 10,8%. Inclusive, deverá estar e conceder entrevista à Rede Imigrantes de Comunicação. Domingo Sávio, do PL, 8,4%. Marcelo Aro, do PP, 7,9%. Indecisos ainda muito, hein? 22,4% de indecisos. Brancos e nulos somam 12%. Cenário para presidente em Minas Gerais. Primeiro turno, Lula, do PT, e Flávio Bolsonaro, PL, aparecem tecnicamente empatado com 34,6% cada. Segundo turno, simulação, Flávio Bolsonaro registra 45,8% contra 41,1% de Lula. Brancos e nulos somam 9,6%, indecisos 3,6%. Nos votos válidos, Flávio tem 52% e Lula 47%. Esses são alguns números da Itatiaia, pesquisa Itatiaia, Instituto V, que saiu agora pela manhã. Hoje, essa semana, várias pesquisas serão divulgadas. Hoje sai uma ainda da Quest, mas no final de semana tem Datafolha. E por aí vai, meus amigos e minhas amigas. Reta final, 13 dias apenas para um pleito 2026. E cada vez mais, muito acirrada a disputa. E, obviamente, a Rede Imigrantes de Comunicação está acompanhando tudo. E no dia 4 de outubro, às primeiras horas da manhã, até no apagar das luzes, né? Até a finalização com a contagem dos votos, nossa equipe, Rádio, TV Imigrantes, todas as equipes estarão mobilizadas na cobertura das eleições 2026. 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Valeu, Rony, valeu, João.
0: Previsão do tempo, Beto, por favor.
2: Falei, né? Previsão do tempo para hoje.
0: Ah, então viajei aqui, Beto.
2: É mesmo.
0: Viajei.
2: A previsão para a tarde de hoje é de tempo nublado com aberturas de sol. À noite, de céu limpo, máxima prevista para hoje, 28 graus, mínima pela madrugada foi de 18. Fim do inverno, primavera começa amanhã, tá? E atenção, meu povo, amanhã começa a primavera e vai ser tranquilo hoje no que diz respeito à chuva, mas pro final de semana, de acordo com alguns números aí, pode voltar na chuvinha aqui pra nossa região, viu?
1: E o frio tá indo embora com a característica, né? Deixando sua marcazinha aí.
2: É verdade.
1: Tá um friozinho.
2: Você vê que pela madrugada, né? Foi uma temperatura assim que requereu aí um lençolzinho, pra quem roda de moto. Uma blusa, senão não dá.
1: Exatamente.
2: Pra rodar, não.
1: E você, ontem mesmo estava frio. Você gosta da primavera?
2: Da primavera, estação das flores? Gosto sim, João.
1: Eu também gosto da primavera, da prima Sônia.
2: Ah, beleza.
1: De todas as primas.
2: Eu sabia que você ia falar isso. Valeu, Rony.
0: Valeu, Beto.
2: Até meio-dia.
0: 10h29.
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0: Hora certa, então, filho, 10h32.
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0: DJ Acura. DJ do Vitor Hugo, são 10h56. João Teixeira, eu cometi uma gafe aqui no começo do programa. Na verdade, foi uma gafe cometida, mas também assim, lembra que a gente no começo do programa falou, eu falei assim, até algumas mensagens que chegou no celular e não chegaram
1: no computador.
0: No computador. Você lembra que eu falei isso, né?
1: É o delay.
0: Pois é. E aí, uma delas foi uma mensagem do seu Araécio, né? Que fez uma pergunta, tinha feito uma pergunta para o nosso convidado de hoje, o Philip. E uma pergunta interessante.
1: Mas então eu vou te salvar, não foi nem uma garra, foi um retardo aí.
0: É, pois
1: que acabou
0: é.
1: Chegando
0: mas
1: agora.
0: Então, já que o seu Aécio fez uma pergunta importante, vamos fazer o seguinte. Vou falar aqui no app, eu sei que ele tá ouvindo a gente, para ele também ficar sabendo que a mensagem dele não vai passar de liso, passar batido. Uhum. A gente vai mandar a mensagem, que ele, eu vou te reenviar a mensagem.
1: Sim.
0: Dele, você vai automaticamente reenviar também para o nosso filho.
1: O Felipe,
0: ele ouvir,
1: e eu peço ele para responder via áudio.
0: Responder via áudio e a gente vai mandar a resposta para o nosso senhor Aécio aqui, que eu já quero pedir desculpas, porque ele fez uma pergunta interessantíssima.
1: Vai reproduzir agora?
0: Não vale a pena, não vale a pena. Essa aqui fica entre nós três.
1: Ah, só em off mesmo.
0: É, só tô dando satisfação pro seu Aécio aqui.
1: Porque... A resposta do Felipe vai ao ar ou vai só
0: não,
1: pro seu
0: vai,
1: Aécio? Não,
0: você vai mandar pra mim que eu vou mandar pro seu Aécio, a pergunta pessoal dele.
1: Ah, ok.
0: Beleza?
1: Beleza.
0: Outra coisa que eu também quero a gente alinhar aqui consigo é o seguinte, porque eu tenho recebido aqui em off aqui e duas mensagens de pessoas, ouvintes, queridos, a gente agradece também já.
1: Sim.
0: Uma delas é a nossa Gabi Simões, nos parabenizando pelo dia do radialista, né? Pelo dia do radialista. Então, assim, e aí eu disse a ela assim, Gabi, vamos fazer o seguinte, obrigado, agradeço também, mas o dia do radialista comemora-se o dia oficial, é no dia 7 de novembro. Hoje é um dia à parte, paralelo. Aí ela deu uma resposta aqui, né? Que ela ouviu em outras emissoras, o pessoal... falando, também parabenizando e tal. Então vamos deixar bem claro uma coisa aqui, que hoje é dia 21 de setembro.
1: Isso.
0: Tá, é o dia também do radialista, mas o dia do radialista mesmo é dia 7 de novembro. E por que isso? Porque o dia do radialista é comemorado no dia 7 de novembro. É em homenagem ao nascimento do compositor, músico e radialista
1: Ari Barroso,
0: né, que foi nascido... em 1903, né? E essa data, ela aqui no Brasil foi oficializada, né? Por uma lei, que não vale a pena falar o nome aqui, foi sancionada em julho de 2006, tá, pessoal? Então, Ari Barroso marcou a história do rádio brasileiro, justamente. Marcou o rádio brasileiro, né? Ao trabalhar como locutor, ele foi também produtor, né? Cronista esportivo, principalmente uma da conceituadíssima a Rádio Tupi. E por que que existe a data de hoje? De hoje, que agora é a parte mais importante também, 21 de setembro. É comemorado pela categoria, nossa categoria, né?
1: Sim.
0: Porque remonta aí a um decreto, né? Da década de 1940, da época de Getúlio Vargas, né? Que fixou
1: isso.
0: O piso salarial dos profissionais do rádio, né? Então, por causa disso, muitos profissionais, né? Celebram essa data e reconhecem, né? Esses dois dias, né?
1: Exato.
0: Dia 21, hoje, né? Eu já vi até aqui...
1: É dia nacional hoje.
0: É, eu vi até aqui alguém, as emissoras postando e tal.
1: Sim.
0: Né? Recebemos aqui já alguma coisa aqui. Então, no dia hoje também, mas o dia mesmo, o dia oficial é o dia 7.
1: Exatamente.
0: De novembro, que é o dia do radialista.
1: Beleza? Pincelando então, Rony, pincelando.
0: Devido
1: a essa regulamentação da profissão, ou seja... O radialista até então, ele não era uma profissão regulamentada.
0: Pronto.
1: Até 1940. A partir dessa lei de 1940, do dia 21 de setembro, foi regulamentada a profissão do radialista. Sim. Aí sim, dá-se a comemoração do Dia Nacional do Radialista. Profissão regulamentada no Brasil, viu, gente?
0: Beleza.
1: E a data oficial, como disse bem aí o Rony, 7 de novembro, em homenagem a Ari Barroso.
0: Beleza. Agora, outra coisa, eu sei que você é um cara... tá lá nas redes sociais 24 horas. E o ouvinte querido da 100.9 também.
1: Uhum.
0: Então, pra esse pessoal, João Teixeira, né?
1: Sim.
0: Que fica 24 horas antenado aí nas redes sociais e gosta, né?
1: Uhum.
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0: 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A Zahara preparou uma surpresa especial, uma surpresa muito especial, né, para o ouvinte querido da 100.9, né? Você que
1: olha,
0: ouve
1: que maravilha.
0: A Rádio 100.9, né? Você que ouve aí todos os dias, né? Durante esse mês de setembro, né? Você estará concorrendo a prêmios de lingerie.
1: Uia.
0: Sensacional. Inclusive, a gente já foi até agraciado aqui, né?
1: Aí eu tenho uma
0: box. Com peças, né? Com peças da Asa Rara, sensacionais, sim, né? Portanto, ouvinte querido, como você vai fazer então? Como você fará, né, para participar desse sorteio? Você que está nas redes sociais, é só seguir o Instagram da Asa Rara, né? O João Teixeira vai falar daqui um pouquinho para vocês o arroba de lá. E também aqui da Rádio Imigrantes, tá? E seguindo, você vai marcar duas amigas lá nos comentários. Simples, a gente não quer complicar nada pra ninguém, porque a gente quer dar prêmio pro pessoal aqui. Sexta-feira agora já tem um prêmio pra gente sortear. Combinado assim, a gente vai lá na rede social, vai jogar lá no Chapo CPT, igual o João Teixeira faz aqui.
1: Uhum.
0: Ele vai girar e vai escolher uma pessoa pra gente presentear aqui na sexta-feira, uma lingerie, né? Se for homem contemplado, ele vai presentear a namorada, ou a esposa, ou a amiga. Fique à vontade.
1: E portanto, se não tiver essa namorada aí, dá pra uma irmã.
0: Pra quem quiser. E se for as meninas, né, sobretudo aí, fica tranquila, porque a peça é coisa de louco. Então, os presentes já estão aqui comigo, aqui na
1: Central. Então, deixa eu falar o arroba, Rony.
0: Por favor, fale.
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0: Esse é
1: fácil. Arroba Rede Imigrantes.
0: Arroba Rede Imigrantes e marcar duas amigas.
1: Pronto.
0: Só isso. Não vai complicar, tem que mandar... Não, não. Simples. Vai lá, segue arroba Azahara
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0: Segue o perfil. Isso. Segue o perfil da Rádio 100.9. Né? Pode seguir também a Rádio Flotone, mas o prêmio é aqui, né? E segue o perfil da Azahara. Fechou? Marca lá duas amigas. Sua amiga querida, sua prima, sua tia, quem você quiser. Marque lá. Sexta-feira aqui, às 11h45, estaremos sorteando uma lingerie pra... O sortudo ou para a sortuda.
1: O sortudo,
0: isso. Combinado assim?
1: Combinadíssimo.
0: Então vamos de notícia agora, pode ser?
1: Vamos lá então, Rony. Você sabe o que é a NASCAR?
0: A NASCAR?
1: É.
0: Associação Nacional...
1: Cup Series. É uma corrida.
0: Ah, eu ia falar Associação Nacional e ia parar isso aqui.
1: Tem a ver. A categoria de automobilismo. National Association for Stock Car. Auto Rank. Então... Houve uma competição esse final de semana, mais precisamente ontem no domingo, e que acabou em confusão.
0: Opa,
1: confusão. A etapa da Bristol da NASCAR Cup Series, realizada em 19 de setembro, na verdade foi dia 19, não foi ontem, só errei nessa informação aí, tá bom? E terminou uma forte confusão e troca de socos nos boxes entre os pilotos Ryan Blaney e o Kerson Rosservar. O vídeo que circula na internet, Rony Martins, vê literalmente eles dando soco no outro. A tensão começou nas voltas finais da prova, né? Quando os pilotos disputavam posições de destaque. O Blaney liderou boa parte da corrida, mas viu suas chances de vitória acabarem às 43 voltas aí do final. O Rosservar tocou no carro do Blaney, fazendo o adversário rodar, bater no muro, abandonar a prova. E ele acabou, Rony, terminando na 33ª posição. E a corrida que acabou sendo vencida pelo Joey Logano, com o Rosservar que bateu no carro do companheiro e terminando na 3ª posição. A dinâmica, o que foi que aconteceu? Logo após a bandeirada, o Ryan, foi tirar satisfação com o Carson na área dos boxes. O bate-boca rapidamente começou e acabou... Em agressão física, Rony Martins. Foi soco pra tudo quanto é lado entre os dois membros da equipe oficiais. E aí a galera teve que entrar, né? Os companheiros.
0: Galera do deixa disso.
1: Né? Isso. Teve que tirar, afastar lá, mas cá pra nós. Não é belas imagens de se ver que circulam aí na rede social. Não precisava disso, né, Rony?
0: Então é isso.
1: Partiu pra agressão, você perdeu a razão,
0: né? UFC nos boxers, né?
1: Exatamente.
0: Então, beleza. São 10, 11, você já apartou briga alguma vez na sua vida?
1: Se eu já apartei briga?
0: Sim, já, colegas, assim, mesmo que você era pequeno, assim.
1: Já.
0: Acabou levando porrada também?
1: Já, cara. O Felipe saiu aqui, ó, que o Felipe estudou comigo Tiradentes. E o Jean teve semana passada também, eu lembro do episódio, o Rony. Menino é um bicho besta, né? Eu me lembro.
0: Não tem juiz, menina.
1: Não, eu me lembro que lá no Colégio Tiradentes a gente não podia brigar. Na verdade, não pode brigar em lugar nenhum, né?
0: Nenhum, é claro.
1: Aí nós marcamos de voltar à tarde. A gente estava no turno matutino.
0: Antigamente.
1: Nós voltamos de marcar à tarde. Olha só, nós voltamos em frente à escola para poder brigar.
0: Ah,
1: e os coleguinhas da turma ainda foi assistir a briga ainda.
0: Tinha aquele negócio de pegar a varinha, né?
1: Aí eu levei um apelido de punhos de aço.
0: Eita!
1: Que eu ganhei a briga.
0: Ah, tá. Pelo menos a briga você ganhou, né?
1: É.
0: E tinha aquele negócio assim de sua mãe não é homem, né? Não. Seu pai não é homem.
1: E detalhe, só brigando mesmo, saindo na porrada e depois só os dois abraçados.
0: Ah, pô, brincadeira. Coisa de moleque mesmo. Né? Sua mãe não é homem, sim. Seu pai não é homem e tal. Cospe aqui
1: se você for homem.
0: Pega nessa varetinha aqui, sujar uma varetinha logo de uma coisa
1: lá qualquer. Eu vou meter a cara na sua mão.
0: É.
1: Eu vou sujar sua mão de sangue.
0: É, eu corria de briga, cara. Como corro até hoje, confissão.
1: É. Não, eu corro. Hoje eu corro a légua.
0: É,
1: não compensa brigar, viu, gente?
0: É isso. 11:07.
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0: Signs of the Times. Harry Styles aqui na Manhã 5.9. Ed Brito e Samuel. Toda mulher. É isso. 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
14: É aqui de Minas Gerais. Enfim, já já a gente vai trazer informações a respeito dessas pesquisas que saíram, né? Uma que saiu hoje e outras que sairão hoje ainda, uma delas, a pesquisa Quest. Lembrando que já estamos agora pela Rádio Imigrantes FM, né? Que estava transmitindo o programa eleitoral gratuito, tá? E agora já estamos aí pelas redes sociais e também pela Rádio Imigrantes FM 100,9. A você que nos ouve, aquele abraço, obrigado pelo carinho, obrigado pela audiência. Olha, gente, equipe do Corpo de Bombeiros trabalha várias horas para resgatar um cavalo que caiu dentro de um bueiro lá no distrito de Topázio. Acompanhe.
15: Cavalo é resgatado após cair em bueiro no distrito de Topázio, zona rural de Teoflotone. Uma operação mobilizou equipes no final de semana para resgatar um cavalo que caiu em um bueiro no distrito de Topázio, na zona rural de Teoflotone. As imagens registradas durante a ocorrência mostram o animal dentro da estrutura e parte do trabalho realizado para possibilitar a retirada dele. Devido às condições do local e também à baixa visibilidade e à dificuldade de acesso, foi necessário mobilizar apoio e maquinário para auxiliar na operação. Por volta das 20h30, o Corpo de Bombeiros entrou em contato, inclusive, com a Defesa Civil de Teoflotone, solicitando suporte para o atendimento. Diante da necessidade de equipamentos para auxiliar no resgate, a administração do Distrito de Topázio também foi acionada. O administrador ficou responsável por providenciar o suporte necessário para a operação. A partir daí, foi montada uma ação conjunta envolvendo o Corpo de Bombeiros de Teoflotone, a Defesa Civil de Teoflotone e a administração distrital, com o objetivo de retirar o cavalo sem provocar novos ferimentos durante o procedimento. O resgate exigiu cuidado principalmente pelas características do espaço onde o animal estava preso. As equipes precisaram trabalhar de forma coordenada, avaliando a melhor maneira de realizar a retirada e utilizando o maquinário disponível com apoio. A ocorrência se estendeu por várias horas. O animal

0: foi retirado do bueiro por volta de meia-noite, cerca de 3 horas e meia depois do acionamento inicial. As imagens do resgate ajudam a dimensionar a dificuldade enfrentada durante a operação e mostraram também os trabalhos realizados até que fosse possível retirar o cavalo do local. A ocorrência terminou com a conclusão do resgate, resultado da atuação conjunta do Corpo de Bombeiros, Defesa Civil e a administração do distrito. Uma pessoa que estava no local participando da operação fez a narrativa do cenário e acompanhou os trabalhos. Vejamos.
1: Ô, pessoal, boa noite. Estamos aqui dando suporte aqui à equipe do Corpo Bombeiro aqui no Córrego Novo, aqui na entrada do Córrego Novo, próximo da escola Cecília Zimmer. Um cavalo, né, caiu aqui dentro do bueiro. E aí foi solicitando a presença dos bombeiros aqui. Nós viemos aqui dar um apoio aqui com o trator para estar tirando esse cavalo aqui desse buraco. Já passou as cordas, agora é só puxar. Só. E fizemos o resgate. O cavalo, né? Tava nesse buraco aqui. Olha o cavalinho aí, gente. Salvo.
0: Da redação para a Rede Imigrantes, repórter Elvis Passos.
2: Pois é, lembrando que a semana passada foi o bode, né? Repercutiu bastante o trabalho que o Corpo de Bombeiros fez aqui na nossa região também, salvando um bode que ficou preso em cima de uma pedra gigante. E o que causou estranheza é que geralmente, né, os bodes eles têm essa habilidade de andarem sobre as pedras em locais realmente difíceis. Tem uma... a sua natureza explica, né, sua ciência explica como é que eles conseguem os bodes. E o bode ficou 7 dias lá quietinho, ia morrer lá de sede, de fome. Aí o Corpo de Bombeiros, que tem um trabalho maravilhoso em todas as áreas, foi lá e salvou o bodinho. E agora o cavalinho aí também lá no distrito de Topázio foi salvo pelos homens do Corpo de Bombeiros, Defesa Civil e voluntários lá do distrito, né, que ajudaram a resgatar o cavalinho. Parabéns aí a todos os envolvidos no salvamento, no resgate, beleza? Hora certa, 12:30. Vamos a... Eu volto na sequência para falar sobre os marginais que invadiram o comitê eleitoral aqui na região central de Toflotone, fizeram furtos, mas foram flagrados pelas câmaras de segurança. Qualquer hora, eles serão apresentados aí pela polícia, viu? E ainda sobre o enxame de abelhas que atacou pessoas lá em Poté, um idoso foi atacado, mais de 100 picadas, esse idoso levou e se encontra internado em estado grave. E ainda 10 quilos de cocaína ali na cidade de Ponto dos Volantes, apreendidos pela polícia militar. Muita cocaína, droga avaliada em cerca de R$500 mil, viu? Já já vou trazer essas matérias e o Marconi de Jesus está com a gente. Um abraço, Marconi, está pelo YouTube. Pra cima. Um abraço, Marconi. Obrigado pelo carinho. Continue sintonizado. Já já a gente volta trazendo muito mais para você. Vamos lá.
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2: Muito bem, hora certa, meio-dia, 34 minutos, até as 13 horas, muitas informações aqui na nossa rede Imigrantes de Comunicação. Olha só, gente. Marginais invadem e furtam objetos em comitê de campanha no centro da cidade de Teoflotone. Câmaras de segurança registraram imagens dos autores. Acompanhe.
0: Comitê de campanha é alvo de furto em plena luz do dia no centro de Teoflotone neste final de semana. O relógio marcava aproximadamente 3h45 da tarde desse domingo, dia 20 de setembro, quando câmeras de segurança registraram a aproximação de dois homens a um comitê de campanha localizado no centro da cidade. O espaço é utilizado pela campanha do presidente da Câmara de Teoflotone, que está candidatando ao cargo de deputado estadual, o Gleno Alves. As imagens mostram os dois homens usando roupas escuras, caminhando nas proximidades do imóvel que fica no cruzamento das ruas Teodorico Tourinho com Padre Virgulino. Eles se aproximam e seguem diretamente para uma porta localizada nos fundos do comitê. Pouco depois, já é possível observar a movimentação dos suspeitos no interior do imóvel. Na sequência, as câmeras registram os homens deixando o local, carregando sacolas e outros objetos. Eles fazem o trajeto de entrada e saída mais de uma vez, aparentemente retirando diferentes materiais do imóvel. Toda a movimentação aconteceu em plena luz do dia. Por ser domingo, o movimento nas ruas era menor, circunstância que pode ter facilitado a ação sem que os suspeitos fossem imediatamente percebidos. Até o momento, não foi esclarecido se alguma porta ou outro acesso ao imóvel foi arrombada para permitir a entrada. Segundo informações repassadas pela campanha, foram levados equipamentos eletrônicos e utensílios domésticos, além de outros objetos de valor. O prejuízo total ainda não foi divulgado. A Polícia Militar foi acionada e a ocorrência foi registrada. De acordo com o candidato, os suspeitos já teriam sido identificados e as buscas estariam sendo realizadas para localizá-los. Essa informação, no entanto, é atribuída ao candidato e depende de confirmação das autoridades responsáveis pela investigação. O candidato atua como presidente da Câmara de Teoflotone e disputa a vaga na Assembleia Legislativa do Estado de Minas Gerais e até se manifestou após o ocorrido. Vejamos.
9: Pessoal, Gleno Alves, eu publiquei ainda há pouco que o nosso comitê foi invadido aqui em Teoflotone, furtaram aí aparelhos eletrônicos, domésticos e alguns equipamentos que para nós são essenciais no nosso dia a dia. Porque esses criminosos vagabundos não contavam que nós temos câmera aqui, ó. Temos uma câmera ali e temos uma outra aqui. E os criminosos são dois vagabundos, ladrões de celular, utilizaram essa parte mais alta aqui para poder acessar os fundos aqui do nosso comitê. Né, aqui a gente guarda o nosso material, um quartinho aqui. Pegaram a caixa de som, mas não conseguiram levar. Talvez já na tentativa e no pensamento que vão voltar novamente. Iam levar também o micro-ondas, não conseguiram. Arrombaram aqui o cadeado, fizeram uma bagunça generalizada aqui, tentando achar mais alguma coisa de valor. Levaram um aparelho de celular, levaram os nossos rádios comunicadores, que a gente utiliza para poder comunicar as nossas agendas aí de bolezinho, de caminhadas, de carreata. Infelizmente, a gente fica à mercê desse tipo de criminoso à solta luz do dia. 4 horas da tarde, os vagabundos entraram aqui para poder fazer a limpa aqui no nosso comitê, né? Graças a Deus a gente tinha as câmeras, mas fica aqui um alerta de que, infelizmente, a sociedade ela fica refém desse tipo de vagabundo que acaba por roubar, tirar das pessoas aquilo que elas batalham tanto para poder conseguir. Nós estamos falando efetivamente de uma campanha política, mas na sociedade, no geral, isso acontece todos os dias e nós não podemos permitir. Lugar de vagabundo é na cadeia, ladrão de celular é na cadeia. Nós não podemos normalizar esse tipo de coisa. As câmeras estão aí, vou colocar a cara desses criminosos cretinos nas redes sociais para que todo mundo da cidade saiba quem são esses vagabundos.
0: Agora, além do registro da ocorrência, as câmeras de segurança poderão auxiliar na identificação e localização dos envolvidos, bem como no esclarecimento da dinâmica do furto e, claro, consequentemente, na recuperação dos objetos subtraídos. Da redação para a Rede Imigrantes, repórter Elvis Passos.
2: Certa, meio-dia, 39 minutos em Teoflotone. Obviamente, com a repercussão desse caso, as imagens mostrando a cara dos marginais, né, em plena luz do dia, óbvio que a competente Polícia Civil e Polícia Militar de Teoflotone, dentro de poucas horas, vai apresentar esses marginais à sociedade. Óbvio, né, que depois que se prende, tem uma lei que proíbe, né, mostrar o rosto das pessoas presas. Mas aí as câmeras mostraram, né, nós, para ajudar a elucidar o caso, nós mostramos também, muita gente viu aí com clareza a cara dos marginais. Naturalmente, a Polícia Civil e Militar já distribuiu para suas equipes a foto dos, o vídeo dos marginais e, conforme eu disse, questão de mais algumas horas aí, a polícia seguramente vai apresentar os marginais presos, né? Porque se estiverem soltos aí pelas ruas da cidade, com certeza vão reincidir e continuarão fazendo furtos aí na região central de Teoflotone. Infelizmente, né? Essa é uma realidade. A polícia prende e, diante da legislação vigente, atual, poucas horas ou poucos dias, presos eles ficam e voltam para as ruas. Alguns têm ainda, né, buscam se recuperar, né, buscam trabalhar. Agora, a grande maioria, lamentavelmente, reincidem e voltam a roubar. E está chegando a informação para a gente aqui agora, o Juan Gomes está trazendo a informação que já foram presos, né, Juan? Já foram presos agora pela manhã esses marginais que cometeram os furtos, né? E a equipe de furtos e roubos lá é do Dr. Eduardo Gil. A gente vai tentar falar com o Dr. Eduardo Gil agora à tarde, né? Ou até mesmo o Dr. Jean, que é o delegado regional. Vamos tentar ouvi-los para que eles passem aí informações a respeito de quem são esses rapazes, esses marginais, se são daqui, se são de fora, né? Se a polícia já tinha automaticamente a qualificação, já estava de olho neles. Está aí, presos esses envolvidos no arrombamento e furto no comitê eleitoral aí na região central de Teoflotone. Parabéns à Polícia Militar de Minas Gerais, informações confirmadas que eles já foram presos, tá bom? Zilda está com a gente mais uma vez, né, Zilda? Boa tarde, excelente semana para você e toda a sua equipe. É a Zilda Duarte Verdeiros, lá de Frei Gonzaga, distrito de Novo Oriente de Minas. Um abraço, minha querida. Obrigado pelo carinho, tá bom? Obrigado pela participação de sempre. Quem está com a gente também, Gerson Ribeiro. Boa tarde, saudades de Teoflotone. Trabalhei 16 anos aí. Alô, Gerson. Um abraço, meu querido. Acompanhe sempre, viu? Todo dia de meio-dia, às 3 horas, a gente está aqui. Vai, pode matar a saudade assistindo aqui, viu, Gerson? A nossa programação. Olha a próxima matéria que nós vamos chamar a seguir. Enxame de abelhas ataca pessoas na cidade de Poté. Já vou trazer o pessoal da Rádio Metropolitana, que fez o registro, passou para a gente aqui as informações, né? Passou para a gente a matéria. 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Hora certa, meio-dia, 45 minutos em Teoflotone. Adriano Ribeiro está com a gente aqui. Boa tarde, Adriano. Um ótimo início de semana para todos. Ele está desejando, né? Deus proteja todos de Teoflotone. Obrigado, Adriano Ribeiro da Silva. Obrigado pela participação. Continue aí a participar conosco, meu patrão. Vamos lá, olha. Enxame de abelhas ataca pessoas na cidade de Poté. Um idoso levou mais de 100 picadas e está em estado grave. Vamos conferir a matéria da Rádio Metropolitana lá da cidade de Poté.
10: Se encontra aqui no Hospital São Vicente de Paulo de Poté, porque segundo as informações, 3 pessoas foram atacadas por um enxame de abelha na manhã deste domingo aqui na cidade de Poté. Entre elas, um idoso de aproximadamente 77 anos. E a gente vai conversar aqui com o Zé Toro, ele que é genro de uma das vítimas, que é o idoso de 77 anos, que se encontra internado. Zé Toro, fala pra gente como ocorreu esse ataque, quais são as informações, como se encontra o estado de saúde dele.
11: O estado de saúde dele não tá bem, né? Porque se alguma pessoa de 77 anos, pegado por mais de quase 100 abelhas, não é brincadeira. Ele deu foi muita sorte. Que poderia ter, é morto agora, porque a abelha tem um veneno forte. E se a pessoa não estiver pronto para ser atacado por essa bicha, ele pode morrer, dá uma febre alto grau.
10: A gente teve informações que existia 2 pessoas que estariam roçando. E aí, onde foi encontrada aí essa morada dessas abelhas, é isso?
11: É, o quintal lá do Zé de Telvina, no fundo. Estava o Fostinim e o Gambá. Eles estavam lá ganhando trocadinho deles, roçando, e aconteceu isso. Eles mexeram na casa dessa abelha, e essa abelha veio atacando eles de cima para baixo e chegou até na rua, direta, vai pro lado de cima. Aí aconteceu de chegar, Zé Russo lá chegando no boteco para beber uma, os meninos tinham um banheiro, como conseguiu entrar no banheiro com água, Aí salvou das abelhas. Agora ele não tinha nada como salvar, as abelhas frechou nele e apareceu o Todinho com uma ajuda da rua e começou a jogar um pano em cima dele aqui, que também foi atacado também. Seria praticamente 4 vítimas.
10: Nós conversamos aqui com o Rizomar, ele que é uma das 2 vítimas que estaria roçando, onde estaria a morada das abelhas. E segundo ele também, o corpo de bombeiros foi acionado até o local, não é isso?
12: Foi, isso mesmo. E se não chegasse logo também, aí ia matar muita gente lá. Matou galinha do pessoal lá. Quase que eu ia também, se eu não entrasse...

0: Todos que estavam lá também foi atacado.
1: Ao todo seria...
0: Quatro pessoas.
1: Quatro pessoas foram encaminhadas ao hospital, inclusive você?
0: Isso, eu também estava lá também. Acabei que me deu alta agorinha mesmo. Era umas 9 horas por aí que nós fomos atacados essas abelhas.
1: O idoso continua em observação, de 77 anos.
0: Continua em observação lá ainda. Ele foi liberado. Nós que já é mais novo, né? Nós foi liberado mais rápido. E ele foi pior, porque ele, quando as abelhas atacou ele, aí o rapaz chegou e jogou um pano por cima dele. E ele ficou lá e batendo veneno para poder ver se espantava as abelhas.
1: Mas você se estaria roçando?
0: Nós estávamos roçando lá em cima lá. E um dia, domingo desse, né, moço? Ele está aí curtindo de boa dentro de casa. Foi fazer esse serviço aí, mas Deus sabe o que faz, né?
2: 49 minutos em Teófilo Otoni. Pois é, gente, o pessoal estava trabalhando pleno domingão, infelizmente, as abelhas desceram e fizeram o ataque. Agora eu torcer para que o idoso, né, se recupere, porque foram muitas picadas, né? Ele falou 100, outros falaram mais de 100 e por aí vai. Saúde e boa recuperação para esse cidadão. Fato registrado na cidade de Poté. Meio-dia, 49 minutos, tem mais pessoas participando com a gente aqui. Agradeço aqui, o Samuel Pereira está ligado na programação. Obrigado, Samuel, está acompanhando pelo YouTube. Quem está por aqui também é a Daniela. A Daniela está falando aqui, olha, ela está falando de uma reportagem que ela fez com o Leandro sobre o problema de visão, né, que ela não conseguiu, não vi passar a reportagem. Ô, Daniela, passou, viu, a semana passada, nós falamos, inclusive, aqui, comentamos do seu problema, minha querida, mas foi exibida a sua matéria semana passada, viu, Daniela? Um abraço para você, obrigado pela audiência, né? A gente sabe do caos que está a saúde pública, infelizmente, aqui em Teófilo Otoni. Quem está com a gente, o Adriano Ribeiro. Robertinho, Atlético fazendo promoção, coxinha 13, um copo de suca, suco de laranja 12. Tá zoando aí, né, Adriano? Galão empatou com a Chape no final de semana, esperava-se uma vitória, né? E o Cruzeiro, para dar uma alegriazinha para o torcedor que está sofrendo tanto, né? O Cruzeiro ganhou de 3-1 fora de casa do Vitória. Um abraço, Adriano, obrigado pela participação, zoando aí os atleticanos, o Adriano. Não é brinquedo não, viu? Olha os números da pesquisa que a Itatiaia fez hoje pela manhã, aliás, fez aí nos, divulgada hoje, traz os números das intenções de voto em Minas Gerais para o governo estadual, o Senado e a Presidência da República. O levantamento ouviu 1.197 eleitores entre 17 e 19 de setembro. Isso mesmo. Com margem de erro de 2,8 pontos percentuais. Governo de Minas, atenção para os primeiros colocados. Cleitinho Azevedo, Republicanos, 42,8. Patrus Ananias, do PT, 15,7. Alexandre Calil, 9%. Os três primeiros, tá? Indecisos, 14. Brancos e nulos, 4,8. Corrida ao Senado em Minas Gerais, Marília Campos, do PT, 13,7, Carlos Viana, PSD, 11,2, Aécio Neves, PSD, 10,8, Domingos Sávio, PL, 8,4, Marcelo Aro, do PP, 7,9, indecisos, 22,4, brancos e nulos, 12, muito indeciso ainda para o Senado, hein, gente? Cenário para presidente em Minas, nessa pesquisa Itatiaia, Instituto Ver, primeiro turno, Lula do PT e Flávio Bolsonaro, PL, aparecem tecnicamente empatados com 34,6% cada. Segundo turno, simulação, Flávio Bolsonaro registra 45,8% contra 41% de Lula, brancos e nulos 9,6%, indecisos 3,6%. Nos votos válidos, Flávio teria 52,8% e Lula 47,2% nessa cenário de segundo turno, tá? E, portanto, saiu essa, mais tarde sai aí a Quest, que faz um levantamento também muito interessante em nível de Brasil e também nível de Estado. Vida que segue, meio-dia 52. Olha, combate ao crime organizado, polícia militar prende homem com mais de 10 quilos de cocaína na cidade de Ponto dos Volantes. Acompanhe.
3: Foram 10 barras de uma substância esbranquiçada semelhante à cocaína apreendidas e essa foi a maior apreensão de drogas do ano na área do 70º Batalhão de Polícia Militar. A operação da PM terminou com um homem preso e grande quantidade de droga apreendida neste domingo, dia 20 de setembro, na cidade de Ponto dos Volantes, no Vale do Jequitinhonha. Segundo informações da Polícia Militar, trata-se da maior apreensão de entorpecentes registrada neste ano na área de atuação do 70º Batalhão. A ocorrência foi

0: registrada nas proximidades da LMG 646, depois que a Polícia Militar recebeu informações sobre um homem desconhecido que caminhava às margens da rodovia próximo ao acesso à comunidade de Santana do Araçuaí. A presença do indivíduo, em circunstâncias consideradas suspeitas, chamou a atenção de moradores e usuários da via, que acionaram os militares. Com as informações, as equipes iniciaram diligências e conseguiram localizar o suspeito. Durante a abordagem, os policiais encontraram a mochila azul que estava sendo transportada pelo homem. No interior da mochila, conforme a PM, foram localizadas 10 barras de uma substância com características semelhantes à cocaína. O material foi apreendido e o homem recebeu voz de prisão. Informações preliminares divulgadas na ocorrência mencionaram aproximadamente 100 quilos de entorpecente. No entanto, considerando a quantidade de barras informada, o peso deverá ser confirmado oficialmente após pesagem e procedimentos periciais. A estimativa inicial é de que a apreensão apresente um prejuízo superior a R$500 mil ao tráfico de drogas, ou seja, R$500 mil. Algumas das embalagens apresentavam a inscrição Prada. Embora esse tipo de identificação possa ser utilizado como marcação por organizações criminosas, somente uma análise pericial poderá determinar a composição e o grau de pureza da substância. O suspeito e todo o material apreendido foram encaminhados para as providências cabíveis. O tenente Bonfim, da Polícia Militar, é quem traz informações complementares acerca da ocorrência.
1: Bom dia a todos. Eu sou o tenente Bonfim, da Polícia Militar, lotado na cidade de Itaubim. Venho trazer notícias acerca de uma ocorrência acontecido no dia 20, domingo, na cidade de Ponto dos Volantes, em que a Polícia Militar recebeu informações de que um indivíduo estaria conduzindo uma carga de drogas sentido a região nordeste do país. Diante das informações, a Polícia Militar diligenciou com a finalidade de efetuar a abordagem a esse indivíduo, sendo ele localizado na cidade de Ponto dos Volantes, sendo efetuada a abordagem em buscas, onde as equipes da Polícia Militar lograram êxito na localização de 10 barras de uma substância análoga à cocaína, sendo que tal substância, pela marca característica, está vinculada a facções criminosas e também a um alto grau de pureza, sendo que cada barra com aproximadamente 1 quilo tem um valor de mercado de cerca de R$50 a R$70 mil. Assim foram apreendidos 10 barras, equivalente a um total aí de aproximadamente R$500 mil. O indivíduo foi preso, a substância foi apreendida, sendo entregada à Polícia Judiciária, e a Polícia Militar permanece em diligências a fim de obter mais informações nas buscas também de mais indivíduos ligados a essa facção. Bom dia a todos.
0: Obrigado ao tenente Bonfim pelas informações. Da redação para a Rede Imigrantes, repórter Elvis Passos.
2: Muito bem, hora certa, meio-dia, 57 minutos em Teófilo Otoni. Gente, reta final aqui do nosso programa. Lembrando que amanhã começa, viu, a primavera, fim do inverno. Primavera começa amanhã e, óbvio, estamos sob influência forte do fenômeno El Niño, né? Que é caracterizado por muita chuva no sul. E esse ano, como é um El Niño turbinado, a chuva chegando forte também no sudeste brasileiro. Inclusive, a semana passada, a vizinha cidade, né, de Ipatinga, que é aqui pertinho da gente, um vendaval muito forte, muita água, surpreendendo o povo lá do Vale do Aço. A verdade é essa, né? Então, é um super El Niño turbinado, trazendo aí muita chuva para o sul, inclusive essa semana, né? Ontem começou, de novo, né? Ontem começou a chuva lá e tem previsão para os próximos dias, muita água nos três estados, Rio Grande do Sul, Paraná e Santa Catarina, atingindo também parte de São Paulo. E, lamentavelmente, lá no norte, a seca já começou a pegar forte também, né? Enfim, Temos que orar muito, rezar muito, porque as expectativas não são boas em nível de Brasil. Região seca demais, região norte seca demais, sul e sudeste será, dentro das perspectivas dos especialistas, atingidos, né, o sul e sudeste, por chuva muito forte, água, muita água acima da média. Essa é a expectativa para essa primavera que começa amanhã, tá bom, minha gente? Bom, reta final, conforme eu disse, logo mais às 17 horas tem o Baianinho Lula Guedes com o programa De Olho na Cidade. Às 18h15 tem as informações do esporte com o doutor Ivan Santana, falando do Galo dele que empatou com a Chapecoense, falando do Cruzeiro que ganhou lá na Bahia do Vitória, trazendo o Flamengo que consolida-se aí como líder do Brasileirão 2026. O Palmeiras está ficando para trás, né? A diferença já são de 3 pontos. Era um, já está de 3 pontos a diferença e por aí vai, né, gente? A coisa é pegando aí. Realmente o futebol brasileiro tomando aí uma definição já nessa reta final, faltando 10 jogos para acabar o Brasileirão. Valquíria Martins chegando para comandar as informações e a alegria, né? A descontração na tarde aqui da nossa Rede Imigrantes. Boa tarde, Val.
3: Boa tarde, Roberto. Tudo bem com você?
2: Beleza. Você hoje está de pink, né?
3: É pink? É, pink, rosa, é a mesma coisa.
2: Ah, bacana demais.
3: É a minha cor preferida, rosa.
2: Mas ficou bonito demais aí na tela, viu?
3: Muito obrigada, Roberto. Você é sempre gentil, você é um gentleman, Roberto.
2: Não, mas ficou, a gente tá falando a verdade, ficou muito massa aí, ó. Ficou bonito aí na tela. Minha querida, e a pergunta de sempre, você está aí, chegou ao recinto, ao prédio da Rede Imigrantes, e a gente está aqui há mais de 2 horas aqui dentro, né? Preparando e depois apresentando. Como é que está o tempo aí fora?
3: Hoje, para minha sorte, eu vim de carro, porque está um sol para cada morador de Teófilo Otoni.
2: Quando eu entrei, estava nublado, viu?
3: É, menino, mas agora não. Está muito abafado, Roberto. Sabe aquele baforão de você passar mal, sentir falta de ar? Está desse jeito.
2: Olha, olha, que coisa, hein? É. Então, a galera que vai sair, o que, que você recomenda para quem está em casa e vai vir pra rua?
3: Pode vir bem à vontade, sabe? De chinelinho, nada de roupa pesada. Pode deixar o casaco em casa, porque não vai precisar dele pra nada.
2: Então tá bom, minha querida. Um abraço, bom trabalho aí, viu?
3: Muito obrigado. Uma semana extraordinária pra todos nós, tá bom, Roberta?
2: Beleza. Valquíria Martins, ela fica até às 17, viu, gente? Agradecendo aqui a ele, João Teixeira, pelo trabalho aqui nos bastidores, ao lado do Davi José, ao lado também do Leandro Brito e do Juan Gomes. Rômulo Lancama é o nosso diretor administrativo também aqui coladinho, acompanhando tudo de perto. E lá em Belo Horizonte, capital das Minas Gerais, acompanhando tudo virtualmente, ele, o CEO da Rede Imigrantes de Comunicação, Nestor de Melo Marques. Às 17 horas, Lula Guedes, né, De Olho na Cidade. Às 18h15, Dr. Ivan Santana e Roberto Gomes. Um abraço e até amanhã.
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1: Muitíssimo boa tarde pra você, tá tudo bem com você? Como foi o seu final de semana? O meu foi ótimo! Segundona, 21 de setembro, véspera do início da primavera. Que tudo possa florir na sua vida. 101 dias apenas para 2027, porque 264 dias, ó, foi embora. Quem fez, fez. Quem não fez, como dizia o nosso amigo, né, não faz mais. É, simbora, porque a vida tá pedindo passagem. Não dá pra ficar parado na porta. Não sabe se entra, não sabe se sai. E se você fica no meio da porta, a vida passa pra você e ainda passa pra quem você tá empatando. Então não empate as pessoas, vai ser feliz. Tá dando certo, tá dando. Não tá dando, bebê, ó, mete o pé e pedala pra ser feliz. Porque dessa vida a gente não leva nada. A gente veio sem nada, junta um tanto de coisa e não leva nada. Mas deixar, a gente deixa. Deixa história, memórias, a gente fica marcado na vida das pessoas através do que a gente pode proporcionar para elas. E eu não tô falando só financeiramente não, tá? Eu tô falando de emoção, sabe? De sensações, de coisas que o dinheiro não pode comprar e muito menos pagar. Muito prazer, eu sou Valquíria Martins, estou na Rádio Que Gosto, fazendo o que amo, sintonizada com você, conectada com o planeta inteiro de audiência, através do imigrantesfm.com.br, através do Radiosnet, através da Alexa, só dá o comando, Alexa, ouvir Rádio Imigrantes FM. E através do radinho de pilha, através do radinho de tomado, o importante mesmo é você ouvir a Valquíria Martins. Eu desejo uma semana maravilhosa para você, que você realmente possa ter consciência daquilo que você quer e lutar por isso. Porque o ontem não volta, o amanhã pode não chegar e a vida é hoje. Agradeça a Deus, tá? Agradece. A gente tem muito mais do que a gente precisa e merece. E às vezes a gente pede tanto, né? Melhor agradecer. Agradece comigo. Deus, obrigado por tanto e absolutamente por tudo. Tá no ar o seu, o meu, o nosso Playlist Imigrantes, chegando com as melhores nessa tarde. Às 4 tem Clube da Rocha.
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1: Ah, o som de Michael Jackson. 1:09, boa tarde pra você, Valquíria Martins, ao vivo com tudo.

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3: 1:20, boa tarde.
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Zezé de Camargo, irmão da Lua, amigo das estrelas. The Weeknd, Zenete Cristiano. O melhor da música na sua tarde. Imigrantes 1h32. Valquíria Martins ao vivo com você.

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5: Eu desejo que você esteja aí na sua cadeira cativa, aquela cadeira a qual você ouve Valquíria todas as tardes. Essa é a melhor, hein? Zé Neto e Cristiano.

0: Sempre tem algum traste por aí, né? Eles aprontam, aprontam, aprontam, esconde, esconde, aí um dia é descoberto. Aí a coitada da mulher vai lá, dá aquele passeio aí, fala que foi a mulher que traiu. Para, gente, vocês não sabem da história completa. E se saberem, ah, vira notícia no Jornal Nacional. Mulher não deveria trair, só se vingar, né? Porque ela nunca trai. Quando ela apronta já, ó, aprontaram com ela tem muito tempo. E esse recado aí, fofoca do ano do Juan e Leandro, Danilo e Davi, é o recado certo. Simbora, né? Tem mais músicas? Tem. Tem música da semana, tem dose dupla e tem o Clube do Arrocha.
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1: 2:16, boa tarde.
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0: pra chegar nesse nível, hein? Tem que ter muito amor. Falar mais de 50. Eu te amo em um dia, com defeito ou sem defeito. É o som do Panda, teve o Oasis e Natanzinho Lima na programação Imigrantes. Tá quase na hora da música da semana, Dose Dupla e Clube do Arrocha às 16h aqui na nossa Rede Imigrantes.
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Essa regravação é daquelas que todo mundo canta junto. Jota Quest e Tim Maia, gostava tanto de você. 2h40, boa tarde pra você curtindo Imigrantes Playlist até as 4. Ligou na 100.9, vai rolar o som do Post Malone e Morgan Allen. Na sequência tem o som do Rapa, segundou 21 de setembro.

0: Rapa os Anjos. Essa letra é daquele jeitão, né? Manda o recado sem fazer curva, eu gosto. E aí eu acabei de ler uma frase que diz que envelhecer tem vantagens e desvantagens. E uma delas é deixar de ver as letras de perto, mas passar, ver gente falsa, de longe a gente já reconhece.
1: Sobre nós, e cuida pra você, pode ser.
0: Que a gente peça os anjos cantarem e cuidar de cada um de nós, né? Porque pra quem tem fé, a vida nunca tem fim. A gente segue com esse hino do Rapa, cantando em todo lugar, todo tempo. Já tá seguindo a gente no Instagram? Segue lá, @redeimigrantes. Vem fazer parte da nossa Imigrantes, essa rede de alegria, autoastral, entretenimento, informação e muita música boa.

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0: Marcos e Belucci, o sonho de todo casal. Essa música também é o sonho de todo casal, né? Tem muita gente que gosta dessa música, simboliza ela como um significado aí do amor, né? Mas você sabia que tem uma que explícita ainda mais o amor? Pois é, fica na cola da 100.9. Ainda não é agora, daqui a pouquinho. Marcos e Belucci, sonho de todo casal. Sabrina Carter, Matheus e Cauã e Lauana Prado. A gente bate o olho e já sabe que é aquela pessoa, né?
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0: 3:02, boa tarde para você ouvindo Imigrantes.
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0: eu acho incrível como que essa galera consegue escrever essas letras, gente. Quem não fez, não faz. Quem fez amor comigo fez. Quem não fez, não faz mais não, hein? Cachorro só com ela. Amor gostoso só com ela. Não sou eu que tô falando não, gente. É a música. Murilo Huff, Matheus Fernandes. Quem fez, fez. Quem não fez, acabou, viu? Já era. Chegou quem passou o rodo e levou tudo. E aí, você já encontrou essa pessoa na sua vida? E deixou você desse jeitão, amando demais, a ponto de você pensar, quem fez comigo fez, quem não fez não faz mais, porque agora eu achei quem eu quero pra vida toda. Não fez, vai ficar botado, não fez, não faz mais.
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0: moça pra casar, viu? Deixa ela.
1: Deixa ela. Se ela é pra casar, não vai atrapalhar a vida dela, né? E se casar, casa direito, né? Moça pra casar, Diego e Vitor Hugo, James Arthur e Ana Castela. É que eu não te esqueci. Muito boa tarde pra você. Meia hora, hein? Falta 30 minutos para o nosso Clube da Rocha. Tá preparado? Tá preparada?
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1: 3h32, já já, dose dupla.
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17: Eu tô de volta com a última sequência do nosso playlist Imigrantes. Aí, sabe quando você faz uma promessa e precisa cumprir? Você sabe o significado de duas metades aí da música de Jorge Mateus? É uma declaração sobre o significado do amor, ou seja, a aceitação mútua em um. É o significado de uma música a qual já foi até dita por psicólogos por aí, que é a verdadeira explicação de um verdadeiro amor. Faltando apenas 10 minutos para as 4 da tarde, sabe quando... É o significado de uma música a qual já foi até dita por psicólogos por aí, que é a verdadeira explicação de um verdadeiro...

0: de um grande amor esperar, que tenha fogo, que domine o pensamento, que traga sentido novo, que tenha paixão, desejo, que tenha abraço e beijo e que seja a melhor sensação de toda a nossa vida. Tô achando que o 12 tá de marcação comigo, viu? Essa música foi gravada e lançada por Jorge Mateus em 2012. Duas metades. É, que esse amor aí, ó, que você tanto espera de quem você gosta de verdade aí, viu? Tenha tudo isso, porque se não tiver, não é amor de verdade.
1: 6.9.
2: Eu ando bem.
0: Anitta mandando recado pra galera. Pronto.

Adoro essa música, gente. Diga-se de passagem. Anitta e Alceu Valença, não me cutuca, que eu tô quieta no meu canto. Não tô de mal com ninguém. Um cafezinho, um chá de camomila, um cafuné safado. E é claro, eu ando desejando tudo em dobro, tá? Seja lá pra quem for, me desejou, desejo em dobro. Então, maravilhas pra você. Tá chegando o finalzinho do nosso playlist Imigrantes hoje, até com dedicação amorosa, declaração, tá valendo, né? Pra você que não conhecia Duas Metades, Jorge Mateus, prazer. Se não for um amor assim, não aceite menos. Não vale a pena. A vida é muito curta pra ser um amor menos do que Duas Metades de Jorge Mateus, tá? Tá chegando o nosso Clube do Arrocha. Tá preparada pro tranco?

0: Playlist, playlist volta amanhã. Tá aí, finalzinho com Detonautas. Não me cutuca com ela, Anitta e Alceu Valença. E duas metades. De Jorge e Matheus pra você aqui na Imigrantes. Musicão, né? Fala sério. Nada melhor do que para preencher uma vida vazia, um grande amor.
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1: Mete o pé que eu tô chegando, bebê! Pra você ver como é que os meus ouvintes prestam atenção, né? Diz eles que hoje eu tô daquele jeitão. Vá, hoje você tá diferenciada.
2: Daquele jeito.
1: Então simbora, bebê. Se você prestou atenção que hoje eu tô daquele jeitão, é porque sabe que vai valer a pena, né? O nosso Clube da Rocha, trem. Cheguei chonada, bebê.
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1: Cola comigo, porque a Dama da Rocha é capricorniana intensa, 880, dá o 10, me ama ou me larga, trem.
2: Se você quer que eu fique, me pega, faz aqui no chão da sala.
1: E eu entrelaço, viu, fia? Depois que eu entrelaço, bebê, vou nem fazer propaganda, não. Quem já foi entrelaçada pela Dama da Rocha já sabe que é inesquecível. Aumenta o volume porque segundou daquele jeitão depois de um finalzão de semana maravilhoso. A gente mete o pé no acelerador da felicidade para dar continuidade a essa semana abençoada com o pé direito, o pé esquerdo, o corpo inteiro arrochando.
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1: Investe em mim, bebê, porque quem investe na Dama da Rocha sabe, né? Sabe!
3: Investe em mim, mulher!
1: E quando você investe na Dama da Rocha, dá liga, porque viver é diferente de estar vivo. E a mulher, quando tá na área, ela dá cor pra sua vida.
2: Sim.

0: dama da rocha ao vivo, mais bruta do que pé na borda.
1: A roxadeira de D.O.
0: Ei, manda pro seu ex aí, fia.
2: Senhorita.
0: Esse recado é pra ele. Fala que a dama da rocha vai tocar só pra você oferecer pro seu ex. Eita, lasqueira. Acaba não, mundão. Eita, chama aqui da liga, bebê. Pra todo ex que não vá uma nica, papai. Essa vai pra eles. Sempre tem um ex que não vá uma nica, né? E nem se voltar pintado de ouro serve.

0: Tá vendo? Achou que era, né? Achou que era o bambambam, hein? Não cuidou, perdeu, bebê. Porque chifre foi feito pra homem, boiúsa de ousada. E tem gente que acha que é só eles que põem chifre, né? Depois que leva, acha ruim ainda, né? Tem essa mania, né?
1: Sente a pressão.
0: Sente a pressão, porque a Dama da Rocha tá ao vivo na Imigrantes. E hoje eu tô daquele jeito, do jeito que você gosta.
2: Doce, doce.
0: Doce como mel. Quando o doce é bom, a formiga volta. A Rocha comigo, bebê.

0: Tem que ter sede de arrochar, bebê. É o Miozinho que tá tendo uma hora sem sair de cima com a Dama da Rocha. Eu tô famosa, bebê. Agora que você tem a Dama da Rocha, você não vai se sentir só mais. Eu sou presença 24 horas, fi. Se eu não tiver junto, eu tô no pensamento. Eu te levo pra arrochar comigo, seja aqui ou seja em qualquer outro lugar.
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0: Sente a pegada da Dama da Rocha, eu vou, mas eu volto.
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2: Voltei, bebê! Por que você não volta? Voltei pra arrochar com você nesta tarde de segundona, porque segunda-feira também é dia de arrochar. Também é dia de beijar na boca, tomar um e botar pra virar.

0: É bom ouvir isso de alguém, né? Como eu te quero e te preciso. Já falou isso pra alguém hoje? Como eu te quero e te preciso? Agora. O que eu quero e te preciso aqui na programação Imigrantes pra arrochar com você de segunda a sexta-feira de 4 a 5 da tarde. Agora. Volta pra mim agora, bebê. Viver é diferente de estar vivo.
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0: Você pediu e eu vou tocar Raquel dos Teclados.

Ah, essa Raquel dos teclados. E aí, com a luz acesa ou com a luz apagada, arrochada? O importante mesmo é arrochar, trem. Aumenta o volume e vem arrochar com a Dama da Rocha. A original, ao vivo, hein? Tô com você aqui na Imigrantes. E ouvindo a nossa programação, tem ela, a Cláudia. Boa tarde, Val. Estou aqui na escuta, Claudinha, lá no bairro Matinha. Muito obrigada aí pelo carinho da audiência, viu, gata? Bom ter você aqui. Olha, Jennifer, o Antônio Carlos e a Maria Alice também tá na escuta da programação Imigrantes. Também tem a Bianca aí mandando alô para o Daniel na escuta. Beijo pra essa turma linda ouvindo a Dama da Rocha, o Zezé do Belvedere. Zezé do Belvedere e toda a sua família. O telefone tá tocando, né, gente? É a galera querendo falar com a Dama da Rocha. Pera aí que a Marina vai te atender. 3522-1009. Dá um tempo aí que a gente vai te atender. Será que a pessoa não tem zap, né? Não tem Instagram, ela tem que ligar. 3522-1009 e falar de onde tá ouvindo a Dama da Rocha. Chama a Dama da Rocha. Chama não, senão eu vou arrochar com você.

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2: Hora de arrochar, 4:32.
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9: É o Pablo, é? Tem Pitu, traz, que a dama do Arrocha tá daquele jeito, com o pé no acelerador da felicidade, só querendo arrochar com você. Como é que cancela essa vontade de arrochar com você? Fala pra mim, trem!
10: Que me deixou.
9: Aô, acaba não!

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1: Arrocha comigo, bebê. Quem tem dó é piano. Aqui a dama da rocha bota pra lascar. A chicotada é pra doer. Segura, hein? Sem chicotada não tem graça, bebê. Se não quiser chicotada, eu piso de salto alto, porque eu também sei passar o rodo, tá? Arrocha, miozinho que tá tendo.

0: Bota pra virar, porque é um prazer arrochar com você na programação Imigrantes. O Fábio Barbosa tá na escuta do nosso programa Clube do Arrocha. O Jacu também. Manda alô aí pra galera do Bela Vista. Toda a galera aí da Vila Ramos e Bela Vista. Muito obrigada por arrochar com a Dama do Arrocha. É um prazer ter vocês aqui. Boa tarde, bom demais, trabalhando e ouvindo a Rocha. Ótima semana pra todos nós.
1: Com seu batom.
0: É ele, o Maurício Amorim, do bairro Matinha. Aquele abraço pra você, Maurício Amorim. Uma semana extraordinária pra todos nós.
1: Tá lá escrito...
0: fala com a Dama da Rocha que eu te escuto, bebê.
2: Boa tarde, Valquíria.
0: Boa tarde. Eita, ó.
2: Estamos aqui no serviço curtindo seu arrocha.
0: Ai, que delícia.
2: Tá muito bom aqui, viu?
0: Ó. Bom demais, então, é o Zezinho Pedreiro. Haja massa pra arrochar, hein? Abraço pra você, Zezinho Pedreiro, e toda a sua turma aí na escuta. Muito bom ter vocês aqui. Fala comigo.
3: Olá, Dama do Arrocha. Boa tarde. Aqui
0: boa
3: é o Fábio falando pra você.
0: Oi, Fábio.
3: Mais uma vez, seguindo seu programa das 4 da tarde. A Dama do Arrocha aí. Manda um alô pra todos aqui da Vila dos Poceiros.
0: Abraço.
3: Todos carinhando você pelas suas vozes maravilhosa que você tem,
0: oh.
3: Marcon, Dardo, todos que ficam no seu programa curtindo, junto aqui na roça, entendeu? Valeu, brigadão.
0: Galera da Vila dos Poceiros, beijo pra vocês. O Fábio Barbosa soltou a voz. Não fica sem ouvir a Dama da Rocha. Ô, coisa boa, trem. Acaba não, mundão. É a Dama da Rocha ao vivo, de segunda a sexta-feira, de 4 às 5 da tarde, só pra te fazer feliz.

0: eu vou, mas eu volto, hein? A Claudinha, minha mama, exagero 23, beijo. Muito obrigada pelo carinho da audiência.
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2: Eu não quero bebida.
3: Não, não pode faltar bebida, não. Tem que tomar uma e dar uma arrochada. Aí sim. Última sequência, hein? Essa é pra estralar. Do jeito que o povo gosta, a dama da rocha sabe te sacudir, hein? Vem deslizando na curva do Arrocha.

0: essa é a verdade que eu não te conto, que eu não aguento ficar sem arrochar com você. Fala comigo.
1: Pois, Valquíria, boa tarde. Aqui é o Mauro Francisco, do bairro Matinha, o Delício Cremoso, na sintonia.
0: Legal, bacana.
1: Aqui, bebê, é o Delício Cremoso. E aí, Valquíria, já comecei a tomar uma breja desde agora, em plena segunda-feira. Eita, maravilha. E você, vai beber uma cachaça hoje também, uai?
0: Já boa tarde. Tomei aqui uma, é o já. Cremoso. Tchau, já acabou. Já tomei uma, filho. Tô trairada. Bora, Mauro, e toda a galera do bairro Matinha. A Marilu, a Chiquinha e o Eric, tá arrochando. Arrocha, bebê, me chama pra arrochar que dá liga. Eita, e tome uma, tome duas, tome três arrochadas. Tá arrochando. Arrocha, bebê, me chama pra arrochar que dá liga. Eita, e tome uma, tome duas, tome três arrochadas.

Poxa, bebê, o melhorzinho que tá tendo. Se você arrochar, vão falar de você. E se você não arrochar, vão falar também. Escolhe aí. Quer que fale o quê de você?

vocês, eu fiz a escolha certa. Tô arrochando, porque os boletos tá tudo lá em casa. Mas a observação é a seguinte, se quiser pagar, tô aceitando o Pix imediato, tá? O povo não vai deixar de falar, não é mesmo, Marconi? É por isso que o Marconi mandou o alô dele aqui, ó. Oi, Val, boa tarde, tudo bem? Tudo ótimo, Marconi. Estamos colados na 100.9, ouvindo o melhor rocha da cidade e região. Beijos, Marconi, Márcia e Dona Marilene no Alto São Jacinto. Ô, delícia, boa rocha pra vocês. Deixa o povo falar, né, Marconi? Falando que a gente tá arrochando, né, Dona Marilene? Não pode falar que a gente tá sem arrochar. Aí já sabe, né, que parou. Quando para, aí já era. Enferruja. E aqui a gente não enferruja nunca, papai. Porque a Dama da Rocha bota pra estralar. Ô, mulher arretada. Aqui nós bota pra moer, hein? Segura, bebê. Sente a pegada da Dama da Rocha.

0: A Dama da Rocha coloca o talento em você, emoção. Finalzinho do nosso Clube da Rocha, que volta amanhã às 4 da tarde. Já avisa pra galera no grupo da família, dos amigos, do futebol, da zoeira, da faculdade, do trabalho. Avisa que a Dama da Rocha pisa no acelerador às 4 da tarde. Tá chegando o Baianinho Lula Guedes com as principais informações desta segunda-feira, dia 21 de setembro. 30 graus, hein? Tá esquentando o clima.
1: Mas não sai da minha mente.
0: Eu não quero sair da sua mente. Eu quero que você continue pensando, reverberando a

Me espera, que se Deus permitir, amanhã nós temos um encontro marcado à 1 da tarde com playlist às 4, o Clube do Arrocha. Beijo carinhoso no coração, fiquem todos com Deus. Tudo que você me desejar, eu desejo em dobro pra você, em qualquer parte desse planeta, mesmo com 8 bilhões de seres humanos. Só espero um pouco que eu vou lá. A gente se encontra na Imigrante, se Deus assim permitir. Beijo no coração pra você. Tchau.

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0: Boa tarde. Boa tarde. Estamos começando o programa De Olho na Cidade, Jornalismo Verdade. Programa que vai ao ar de segunda a sexta a partir das 17 horas em ponto. Esse programa tem a transmissão da Rádio Imigrantes, 100.9 TV Imigrantes, canal 12 Teófilo Antônio Minas. Estamos também nas páginas das nossas redes sociais, no Facebook da rádio, da TV, do jornalista Elvis Passos. Estamos na página do programa no Instagram, De Olho na Cidade TO. Estamos na página do programa no YouTube, arroba De Olho na Cidade 2024. Estamos na Rádio Nets. Estamos na Alexia. Estamos no tradicional radinho de pilha, onde tudo começou e que eu não abro mão. Tenho a certeza absoluta que vamos fazer um excelente programa de rádio. A equipe que vai trabalhar comigo nesta segunda-feira, começando mais uma semana. É, faltando aí 13 dias para as eleições. Chegando a hora, hein? Quem vai trabalhar comigo hoje, na direção técnica da Rádio Imigrantes, a comunicadora Valquíria Martins. Reportagens, jornalista Roberto Gomes e Elvis Passos. Produção, Paulinho Boca de Cantor, Leandro Brito e Dom Juan. Assina a marca desse programa e apresenta. Eu sou o baianinho Lula Guedes, me chamo assim desde pequenininho, levando onde quer que você esteja uma nova proposta de comunicação. Mensagem do programa de hoje: que Deus derrame graça sobre sua vida, que seu coração seja fortalecido, que sua esperança permaneça viva. Cada amanhecer traz novas oportunidades. Aproveite este presente. Viva com fé. Amem sem medida. Tenha um dia maravilhoso. Vamos aos destaques do programa de hoje. Olha, um projeto que está sendo discutido, vamos trazer informações. É o projeto Cria Crime Específico para Expulsão de Moradores. Daqui a pouco vocês vão ver como funciona. Fundo Eleitoral financia as campanhas. Entenda como fica esse funcionamento. Mais um idoso da cidade, Teófilo Otoni, morre atropelado na BR-116. Polícia Civil ainda procura por familiares de um cidadão que foi socorrido pelo SAMU. Equipe do Corpo de Bombeiros trabalha várias horas para resgatar um cavalo que caiu dentro de um bueiro no distrito de Topázio. A live do programa de hoje é com o candidato a deputado estadual, doutor Ademir Camilo. Ele vai estar conosco daqui a pouco fazendo uma avaliação da sua campanha, faltando 13 dias para as eleições. E os nossos repórteres vão continuar trabalhando para deixar você muito bem informado. Senhores, e na abertura do programa eu quero trazer uma nota policial, porque no bairro Nossa Senhora das Graças, nós temos uma informação que uma boca de fumo foi estourada lá e a apreensão de grande quantidade de drogas, né? Quem fez esse trabalho lá foi as equipes do Tático Móvel e obtiveram êxito na prisão de dois maiores. Olha o que foi apreendido: 518 pinos de cocaína, 186 microtubos de cocaína, 1.326 microtubos de maconha, 2 tabletes de maconha, é muita coisa, hein? 2 barras de maconha, 1 porção de maconha, 56 microtubos de crack, 3 barras de crack, 738 comprimidos de êxtase, 1 porção de êxtase. E não para por aí. A informação que nós temos que ainda tinha embalagens para dolagem, poções de maconha, rádio amador e mais 17 kits de uniforme de futebol. Muita coisa, as imagens nós estamos mostrando aqui no programa De Olho na Cidade, Jornalismo Verdade. A equipe Tático Móvel tirou toda essa droga do comércio. 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Conheça o projeto Cria Crime Específico para Expulsão de Moradores por Facções. Olha como funciona.
1: Mudar de casa por vontade própria é uma escolha. Mas quando a ordem vem de uma facção, a saída pode ser uma imposição com ameaça, violência ou intimidação. Foi para esse tipo de situação que a Comissão de Segurança Pública da Câmara aprovou um projeto de autoria do deputado Capitão Alden, do PL da Bahia, que cria um crime específico para a expulsão de moradores por facções. A pena prevista é de 8 a 12 anos de prisão, além de multa. O projeto também enquadra no mesmo crime quem participar de ordem de expulsão, invadir ou destruir imóvel para forçar a saída de moradores, pichar ou sinalizar imóveis com ordem de desocupação, obrigar pessoas a praticar atos ilícitos, cobrar taxas para permitir a permanência e instalar câmeras ou drones clandestinos para vigiar moradores ou a polícia. Uma pesquisa contratada pelo Fórum Brasileiro de Segurança Pública estima que 68 milhões de brasileiros percebem a presença de grupos criminosos envolvidos com o tráfico de drogas ou milícias no bairro onde moram. Isso representa 41% da população. Para o Wellington Caixeta Maciel, doutor em Direito e mestre em Antropologia Social pela Universidade de Brasília, o controle de territórios por grupos criminosos é um problema estrutural do Brasil. Segundo ele, essa não é uma realidade nova, mas o Estado tem ampliado a atuação contra o problema.
2: De fato, todas essas condutas extrapolam os crimes de ameaça, de constrangimento ilegal e de esbulho possessório, pois além destes abordarem a conduta de forma individualizada, não refletem a gravidade sistêmica da expulsão territorial organizada, praticada com a finalidade de estabelecer domínio sobre populações inteiras.
1: A proposta da Câmara também prevê a proteção para quem for expulso de suas residências. O poder público poderá oferecer abrigo temporário, auxílio moradia emergencial, atendimento psicológico e social e prioridade em programas habitacionais e de transferência de renda. Os recursos poderão vir, inclusive, de bens e valores que foram confiscados de facções criminosas. Para o Wellington Caixeta, a assistência é importante, mas a criação de novos tipos penais sozinha não é o suficiente para retomar territórios dominados pelas facções.
2: Estabelecer medidas de assistência temporária aos moradores, como acolhimento, apoio psicológico temporário, inclusão em programas habitacionais, entre outras, é o mínimo. Uma maneira de enfraquecer as organizações criminosas, como as facções criminais e as milícias, e seu consequente domínio territorial armado, é garantindo que elas não tenham poder de competir com o Estado.
0: Programa de Olho na Cidade, Jornalismo Verdade, segunda-feira, começando mais uma semana com muitas informações. Olha, tráfico de drogas no bairro Manuel Pimenta, mais precisamente no Alto do Eucalipto. Durante a operação policial no bairro Manuel Pimenta, conhecido como Morro do Eucalipto, a equipe GEPAR visualizou uma possível transação de drogas em uma residência já conhecida pelo tráfico. Na abordagem, foi localizado um indivíduo e uma pedra semelhante a crack, sendo constatado também o mandado de prisão em aberto naquela situação. Após o abordado, a informação que nós temos que o cidadão havia adquirido o entorpecente no imóvel mediante o pagamento via Pix e apresentou um comprovante aos militares que realizaram diligências nas residências. 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Recadinho do programa. 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Senhores, se discute ainda nessas eleições, e olha que já está acabando, a situação do fundo eleitoral, fundo partidário, vamos dizer assim. Muitos partidos e muitos candidatos ainda nem sequer entenderam como funciona. Tem candidato que esperava um certo valor e veio um valor bem abaixo. Tem candidato que nem valor recebeu. E tem candidato que gastou mais do que recebeu, construindo assim uma dívida. Vamos trazer informações mais concretas do fundo eleitoral que financia essas campanhas. Entenda como funciona.
3: O Fundo Especial de Financiamento de Campanha, conhecido como Fundo Eleitoral, foi criado em 2017, depois que as empresas foram proibidas de fazer doações para campanhas. O dinheiro vem do orçamento da União e é repassado ao Tribunal Superior Eleitoral. Para as eleições deste ano, o fundo tem quase 5 bilhões de reais. E a divisão desse dinheiro entre os partidos segue critérios previstos em lei. Um deles é o tamanho das bancadas no Congresso. A maior fatia, 48%, é proporcional ao número de deputados federais eleitos no último pleito. A segunda maior é distribuída entre os partidos pela proporção de votos para a Câmara na última eleição. Pode parecer a mesma coisa, mas não é, porque um partido pode ter muitos votos, mas não conseguir eleger muitos parlamentares por causa do quociente eleitoral. Outros 15% seguem a proporção do número de senadores eleitos, enquanto os 2% restantes são distribuídos igualmente entre todos os partidos. A maior fatia do fundo cabe ao PL, cerca de 882 milhões de reais. A segunda maior é do PT, 615 milhões. E a terceira cabe à União Brasil, que recebe 526 milhões de reais. Juntos, esses três partidos somam 41% do fundo. Veja o que diz o cientista político Murilo Medeiros.
4: Também temos alguns critérios de distribuição de gênero, de raça e também para candidaturas indígenas. As mulheres, por exemplo, precisam receber pelo menos 30% das verbas do fundo eleitoral.
3: O dinheiro do fundo não vai diretamente para os candidatos. Os recursos são repassados do TSE aos diretórios nacionais e cada partido define como vai distribuir a sua parte entre as campanhas, respeitando as regras de destinação previstas na legislação eleitoral.
4: A grande controvérsia está em torno da distribuição dessas verbas pelos partidos políticos, né? As legendas definem, por um critério interno, os critérios e a distribuição dessas verbas para as suas candidaturas. Então é muito comum que determinado candidato receba milhões de reais e outro da mesma legenda receba muito pouco ou quase nada das verbas eleitorais. Isso mostra que esse poder interno das legendas para direcionar as verbas do fundo eleitoral também pode desequilibrar o resultado final das eleições.
3: O fundo eleitoral não é a mesma coisa que fundo partidário. O primeiro é destinado especificamente ao financiamento das campanhas. Já o fundo partidário é repassado ao longo do ano e serve principalmente para manter a estrutura e as atividades dos partidos, embora também possa ser usado nas campanhas.
4: O fundo partidário é mais seletivo, né? Nas eleições de 2026, por exemplo, 15 partidos não vão ter acesso ao fundo partidário porque na última eleição não conseguiu atingir a cláusula de desempenho, ou seja, o patamar mínimo de votos para conquistar representação na Câmara suficiente para ter acesso aos recursos do fundo partidário.
3: E quem quiser saber quanto o próprio candidato recebeu e como está gastando o dinheiro, pode fazer a consulta pela internet no site do TSE, que pode ser acessado por meio do código na tela. É possível consultar as receitas declaradas, identificar a origem dos recursos e acompanhar as despesas da campanha.
4: Essa transparência é indispensável para o eleitor conseguir visualizar o destino do recurso público direcionado às campanhas eleitorais.
0: 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Olha, a Polícia Militar de Minas Gerais, por meio do 19º BPM, traz essa informação da prisão de um homem de 31 anos de idade. Esse homem esteve envolvido pelo crime do tráfico de drogas aqui na cidade de Itaipé, próximo a Teófilo Otoni. Durante o rádio patrulhamento pela área central, a guarnição, composta pelo 3º Sargento Fabiano Ferreira de Souza, soldado Thalessa Pereira Santos, soldado Daione Batista Rodrigues, identificou a atitude suspeita do indivíduo, que ao perceber a presença da viatura, demonstrou nervosismo e acabou se entregando. E a polícia não deu outra, foi lá e levou o cidadão para o xilindró. 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E mais um recado no programa. Eu quero falar do Sindiceto, que é o sindicato dos colaboradores da Prefeitura de Teófilo Otoni. O Sindicato do Servidor Público Municipal possui em suas dependências atendimento médico com clínico geral, assessoria jurídica, nutricionista, serviço odontológico, psicológico. Esses serviços deixam evidente que a instituição se preocupa com todas as áreas que envolvem o servidor. Olha, gente, além desses serviços, o Sindicato possui vários convênios para os servidores sindicalizados. Dentre eles, academias, laboratórios, autoescolas, faculdades como a DOC, a Unipac, Hospital Filadélfia, SEST, SENAT, Clube AABB, dentre vários outros. Você que já é filiado, venha conhecer melhor todos os benefícios que você e seu dependente podem usufruir. O Sindicato está constantemente lutando pela valorização do serviço público, tanto em relação a condições de trabalho, como também por uma melhor remuneração. Sindicato é o sindicato dos colaboradores da Prefeitura de Teófilo Otoni e um dos melhores que eu posso adiantar que nós temos aqui neste programa. Olha, mais um idoso da cidade de Teófilo Otoni morreu atropelado na BR-116. Acompanhe a reportagem em áudio e vídeo.
5: Então, a gente vem aqui hoje até para... É uma questão mais social mesmo da parte da Polícia Civil. Esse senhor, ele foi localizado, né, às margens da BR-418, perto do posto policial da Polícia Rodoviária Estadual. Uma senhora que voltava de Pedro Vesciano viu que ele estava caído às margens da BR, estava passando mal, ela parou e no local ela verificou, né, que ele estava inconsciente, mas que respirava, enfim. E nisso ela conseguiu o contato com o bombeiro. O bombeiro compareceu, verificou que ele teria um possível AVC, tinha tido um possível AVC, trouxe ele para a UPA. Porém, ele não tem até o momento nenhuma identificação, não estava com nenhum documento. Ele carregava uma bolsa com uma pequena quantia em dinheiro e as mãos sujas assim de terra. E acabou que o bombeiro levou para a UPA e a UPA manteve ele lá até o dia 8 agora de setembro, porque aguardava, né, uma vaga. Ele, desde de quando foi localizado inconsciente, com quadro realmente de AVC, e aí conseguiu uma vaga para ele no Bom Samaritano. Hoje ele encontra-se na UTI, ele está em coma, e o pessoal da assistência social tem mantido um contato diário com a gente aqui da polícia para nos informar o quadro. O quadro dele se mantém, né? Ele está entubado, mas nós não temos nenhuma identificação. Então, nisso, eu como delegada da homicídios e também responsável pela delegacia de pessoas desaparecidas, a gente vem na imprensa, né, as redes sociais, para pedir, caso alguém conheça essa pessoa, nós vamos divulgar uma foto, né, passar para vocês uma foto dele. É uma foto que foi trabalhada com inteligência artificial, que a gente não pôde, né, de fato, colocar uma foto como ele está, mas que se alguém tiver alguma informação aqui da região, né, divulgar para saber quem que se trata dessa pessoa, para facilitar, né, uma identificação lá no hospital. Nós coletamos as digitais dele semana passada, já mandamos para Belo Horizonte para fazer todo esse trabalho para tentar identificar.
6: Presume-se ser um trabalhador rural?
5: É, a princípio, pelas vestes e pela complexão física, ele não é uma pessoa que estava maltrapilha, nem suja, ele estava apenas com as mãos, né, calejadas de trabalho. Então, nós estamos suspeitando que trata-se de um possível trabalhador ali da região. No hospital, foi encontrado com ele uma quantia de 150, 150 e poucos reais. Essa quantia está com ele, né, no hospital, mas ele não tinha mais nada, não tinha nenhum documento. Então, o que justifica, talvez, a princípio, ser algum morador ali da região de Pedro Bessiane, vindo ali, né, aqui perto do posto policial mesmo. Então, como ele é idoso, a idade que a gente acredita ser entre 60 e 70. Então, assim, a gente não pode precisar, mas a gente acredita que ser mais ou menos nessa idade.
0: Houve uma inversão aqui, na verdade esse idoso ele está com problemas mentais, ele está vivo, né? Agora, o idoso que veio a falecer, ele foi atropelado e agora sim a gente vai trazer essa informação aqui no De Olho na Cidade.
7: Aposentado de Teófilo Otoni morre atropelado por van na BR-116 na região de Campanário. Um aposentado de Teófilo Otoni morreu após ser atropelado por uma van na madrugada da última sexta-feira, dia 18, na rodovia Santos Dumont, na zona rural de Campanário, no Vale do Mucuri. A vítima foi identificada como João Dantas Carvalho Neto, de 75 anos. Ele era aposentado e residia na localidade conhecida como Turma 38, região rural de Teófilo Otoni. O acidente teria ocorrido por volta da 0 hora e 35 minutos no KM338, mais 600 metros da BR-116. Segundo relatos de testemunhas, João empurrava uma bicicleta cargueira às margens da rodovia, seguindo o sentido Frei Inocêncio Campanário, quando foi atingido por uma van que trafegava na mesma direção. Com a força do impacto, o aposentado foi projetado e sofreu ferimentos graves. Ele não resistiu e morreu ainda no local. Segundo informações obtidas sobre a ocorrência, a van transportava pacientes da área da saúde do município de Taipé e retornava de Belo Horizonte, capital de Minas. Nenhum dos ocupantes do veículo ficou ferido. A Polícia Rodoviária Federal de Teófilo Otoni esteve no local e realizou o registro da ocorrência. As circunstâncias que levaram ao atropelamento deverão ser apuradas. Inicialmente, a vítima não havia sido identificada e o corpo foi encaminhado ao Instituto Médico Legal de Teófilo Otoni, onde permaneceu aguardando reconhecimento. Posteriormente, foi confirmada a identificação de João Dantas Carvalho Neto. O acidente ocorreu durante a madrugada em um trecho da BR-116 que atravessa a zona rural de Campanário. E reforço o alerta para os riscos enfrentados por pedestres e ciclistas que precisam circular às margens da rodovia, especialmente em horários de baixa visibilidade. Ainda não foi explicado o porquê o idoso estaria naquele horário circulando às margens da rodovia, inclusive considerando a distância da sua residência. O caso continua sendo acompanhado pela Polícia Civil. Da redação para a Rede Imigrantes, repórter Elvis Passos.
0: Pois é, programa De Olho na Cidade, jornalismo verdade. 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Olha, faltando 13 dias para as eleições, já recebemos aqui o Calil, tanta gente importante já passou, vários deputados já passaram aqui no programa também, e o nosso programa é um programa democrático, né? E hoje estou recebendo o filho da terra, doutor Ademir Camilo, que também é candidato a deputado estadual. E ele está conosco no programa, faltando 13 dias para as eleições. Amanhã quem vai estar aqui é o candidato ao Senado, o deputado Aécio Neves. Muitas lideranças políticas a nível não só municipal, estadual, regional, mas nacional. E aqui a Imigrantes trabalha na democracia, sem cortar ninguém, procura dar espaço a todo mundo. Estou recebendo, portanto, o candidato a deputado estadual, doutor Ademir Camilo. Eu agradeço pela presença e quero saber para que o senhor fizesse aí um balanço desses dias de campanha, faltando 13 para terminar.
8: Faltando 12 e 7 horas.
0: É, 12 e 7 horas.
8: 7 horas, já passou, já meia-noite que era 13, agora já passou 13, sumiu.
0: É porque eleição tinha 4, né?
8: Não, mas é só 12 e 7 horas.
0: É.
8: 7 horas, que agora são 5 horas.
0: 5 horas, é, vai dar 5 horas.
8: Então, ô Lula, e aí é lógico que é só para a gente descontrair. A gente tem feito uma campanha diferente. Aí perguntaram para mim por que que, ou qual a diferença entre eu e os outros candidatos. Porque sou independente. Então essa independência, o meu conhecimento, o meu compromisso, tudo aquilo que já vivenciei, já passei na política, que aprendi, que errei, faz com que a gente possa tentar acertar. E tem algo que considero também diferente dos outros, que é tentar cuidar das pessoas. Essa aqui é a minha missão. Então é uma missão diferente. E aí, se fosse para resumir em uma palavra ou uma frase, os outros precisam ganhar. Eu só quero ganhar. Então é diferente, né? Então minha campanha é uma campanha de pé no chão, tenho visitado, tenho entrado nas casas, tomado café, almoçado, viajado para as outras cidades. Uma campanha que não tem nenhum wind banner, né? Mesmo porque, tem aí o recurso do fundão. Tinha gente que era contra o fundão, agora recebeu o dinheiro do fundão.
0: Aí já passou a ser a favor.
8: Aí já passou a ser a favor, porque receber você pode, né? Mas fazer discurso você tem que fazer contra.
0: Ou então devolver, né?
8: Ah, devolver nunca, né? É lógico assim, e não é demagogia, que, doutor, se o senhor também tivesse, o senhor tinha recebido. Mas a gente tem tentado. É de uma forma muito clara fazer uma campanha independente. Veja bem, por exemplo, uma das boas propostas de um candidato a governador, que é sobre PVA. Né? Eu, em sendo deputado estadual, eu vou ter que discutir esse PVA. E ao discutir o IPVA, nós vamos ter que mostrar para a população e para o governo como é que renuncia 2 bilhões de reais. Né? Hoje saiu a matéria, não sei se foi hoje ou se foi ontem, a Prefeitura de Belo Horizonte depende em 30% do IPVA. Então, você imagine o que vai acontecer com os municípios. Então, essa independência vai fazer com que a gente possa votar aquilo que for bom para a população, mas, sobretudo, para que haja desenvolvimento. E uma outra bandeira é a nossa que a gente faz, que é a saúde, né, Lula? A gente
0: doutor,
8: fica participando aqui, que é a nossa defesa da saúde.
0: Doutor, por que o senhor decidiu disputar a vaga de deputado estadual?
8: Na realidade, nós fizemos o nosso papel com 3 mandatos e meio, quase 4 mandatos como deputado federal. Deixei lá diversos projetos, deixei diversos amigos, sei do caminho como deputado federal, sei do caminho do governo, sei do caminho do Senado, e isso nos dá a oportunidade, sem ser deputado federal, de tentar ajudar a cidade. E aí, quando você pergunta, é porque eu quero estar mais próximo. Uma das queixas, e você até me criticou isso aqui do bom sentido, né? Que as pessoas diziam que eu tinha desaparecido, e agora eu quero ficar mais próximo. Eu quero ficar mais próximo das pessoas para que a gente possa solucionar, porque a gente sabe o caminho. Repito, a gente conhece, tem compromisso, tem gás, tem força de vontade, e isso nos dá a oportunidade de debater. A gente chamou aí os candidatos para debater na rua, mas ninguém quis, porque as propostas as pessoas precisam colocar. Eu não sou filho de ninguém, eu não estou sendo apoiado por outro candidato, um candidato é que está levando o outro. Então essa independência nos dá essa oportunidade, entendeu?
0: Doutor, em poucas palavras, o que pretende fazer na Assembleia Legislativa, caso eleito?
8: A gente tem está levando aí 6 projetos, Lula. 6 projetos que consideramos importantes para, inclusive até a nossa coligação, é a mesma coligação do atual governador. E eu já fiz isso, já entreguei ele em mãos, né? Eu entreguei a ele um projeto de que a maternidade, e essa é uma luta nossa, todo mundo sabe disso aqui, a gente perde vidas porque falta leitos. E aqui nós temos lá no Santa Rosália 20 leitos e lá no Regional 40 leitos. Se eu fosse deputado, com certeza já estaria funcionando, porque nós íamos pressionar por algo que já está pronto. Já está pronto. Então era só colocar para funcionar. Isso é uma canetada. Eu falei isso para o governador. Chame lá o seu secretário e fale com ele. Me traga uma solução, porque o problema é grave. A segunda coisa que vamos trabalhar na área da saúde é que, se olharmos que nós vamos ter 429 leitos, mais 387 leitos já existentes, se bobearmos e não tivermos um controle, vai ter hospital fechado em Teoflotone.
9: E aí preocupa o que o senhor está falando.
8: Preocupa, porque se não gerenciar os serviços e o recurso, são duas coisas, os serviços e o recurso. Você não pode fazer a mesma coisa que fazia. Você não pode fazer a mesma coisa em 2 hospitais. E assim, com certeza, vamos ter problema com os hospitais, com falta de recurso. Então, essa garantia de ter recurso com o Ademir Camilo, não. Mas que
9: eu vou estar
8: buscando para que a gente tenha, isso é algo real.
0: Programa De Olho na Cidade, Jornalismo Verdade, inicia na segunda-feira, recebendo aqui a visita hoje do candidato a deputado Ademir Camilo, aqui no programa De Olho na Cidade. Jornalismo Verdade, recadinho do programa. 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Eu continuo com o Dr. Ademir Camilo, candidato a deputado aqui no programa De Olho na Cidade. Como o senhor enxerga a disputa eleitoral e seus adversários? Você é que pode dizer adversários, né?
8: Não, nós temos adversários, porque é a luta do tostão contra milhão. Essa tem uma realidade aqui em Teoflotone, né? A disputa eleitoral, ela está com um peso muito maior, porque você imagine um Edbanner, Lula. Um Edbanner.
9: Eu não sei quanto custa.
8: Custa R$169,00.
9: Cada um?
8: A R$300,00. Fora aquela pedra, porque antigamente colocava e caía,
9: é,
8: né?
9: É de plástico.
8: É de plástico. A de pedra, o do bloco, o bloco é R$60,00.
9: Ah, então?
8: Então, sem...
9: Cada um, né?
8: Cada um. Então, aí tem lugares aí que a legislação fala que é de 5 em 5 metros. E não está sendo fiscalizado. E saiu mais uma nota anteontem do TSE para que a Justiça Eleitoral fiscalize. Obviamente que precisa, né? E isso faz com que você tenha, quem tem muito recurso, contrata mais gente. Só que eu queria que você, eleitor, pudesse observar uma coisa. O teto é em torno de 1.200.000 para deputado estadual. E 3.300.000 em torno para deputado federal. Você imagine, se você fizer as contas de um caminhão de banner, quanto que dá? Quantas pessoas estão na rua? Quantas pessoas que estão por fora, né? Então você imagine, chega e pergunte: você tem contrato? Você está contratada pelas pessoas que você está entregando o seu material? Você conhece o seu candidato? O que, que ele já fez por Teoflotone? Então, você que era um defensor, e é um defensor, e eu também, de que as pessoas possam... Tem aqui vários candidatos.
9: A casa de apoio.
8: Ademir Camilo.
9: A casa outros, de apoio. Né?
8: E outras diferenças que são apoiados em um esquema para poder ter alguns deputados no estado de Minas Gerais. Eu não participo de esquema nenhum. Eu não sou mandado por ninguém. Então, de forma muito clara, olhando aqui nos seus olhos, eu peço o seu voto porque sou independente, tenho compromisso, tenho conhecimento e tenho uma vontade enorme de cuidar das pessoas. Então essa que é a diferença de mim para os outros adversários. Você fazer um lançamento de campanha do lado da UPA, não é normal, é? Não, né? Ninguém falou isso. Ninguém fala isso, né? As pessoas que foram contratadas para poder estar lá, para poder balançar a bandeira. Hoje encontrei umas na rua. Doutor, que dia que é o bandeiraço do senhor? Eu estou trabalhando para outro, mas o senhor sabe, né? Bandeiraço é só a gente receber que vai. Então tem coisas, Lula. Pode olhar todas as pessoas que estão comigo. Olha aqui, eu não tenho nenhuma pessoa, viu, Lula?
10: Contratou ninguém?
8: Ninguém. Ninguém. Eu tenho algumas parcerias e tem 25 pessoas que estão na rua comigo que não tem nenhum contrato comigo.
10: Dispensaram qualquer tipo de recurso por amor,
8: não,
10: senhor?
8: Não, não, é porque o meu partido também não tem, né? O partido
10: Agir... Essas pessoas são voluntárias?
8: Não, elas estão com outros deputados federais que cederam algumas pessoas e que são amigas minhas.
10: Parcerias?
8: Que parceria não, que são amigas minhas que trabalham voluntário para mim e pede voto para o seu deputado federal. Então, você vai ver aí na cidade que tenho diversos amigos, diversos apoiadores, mas a nossa campanha, eu poderia resumir, é de tostão contra milhão.
0: Programa De Olho na Cidade, Jornalismo Verdade, hoje com o candidato Ademir Camilo, aqui candidato a deputado estadual no programa De Olho na Cidade. 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Vamos continuar aqui com o Dr. Ademir Camilo, candidato a deputado estadual, hoje no programa De Olho na Cidade. Jornalismo Verdade. Doutor, maternidade já. Como transformar o hospital regional em referência para a gestão de alto risco?
8: Primeiro, o que a gente falou é fazer funcionar rápido por conta da demanda. A segunda coisa é que hoje você pode se espelhar nos melhores serviços que tem, né? Então, se você tem uma quantidade de leitos, o que é que vai acontecer, Lula? Nós vamos poder ter gestantes internadas no final da sua gravidez com um atendimento diário, porque o profissional está lá 24 horas, e aí sim prestar um serviço bem próximo do que os grandes centros, porque o médico vai estar ao lado das pacientes internadas. Então, é que para que a gente possa ter uma maternidade de alto risco, depende primeiro da decisão política, da decisão local aqui do prefeito municipal de sensibilizar com esse grave problema e nós encontrarmos juntos aos colegas, aos médicos obstetras, a possibilidade de fazer uma maternidade de alto risco, de alto nível, com equipamentos, com gente, com treinamento e fazendo com que a gente tenha não só uma maternidade, mas um centro materno-infantil de qualidade aqui em Teoflotone.
0: Daqui a pouco, eu quero que o senhor fale para a gente, eu inclusive não entendo bem isso, como funciona esse auxílio de R$ 600 para cuidadores. Daqui a pouco o senhor fala aqui no programa, porque eu quero dar um recadinho aqui. 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Doutor Ademir, candidato a deputado estadual aqui no programa De Olho na Cidade, eu queria que o senhor falasse para a gente como funciona esse auxílio R$600 para cuidadores.
8: A gente intitulou isso como projeto para poder divulgar para a população.
0: Isso é um projeto do senhor?
8: A Bolsa Cuidador.
0: Mas seria um projeto do Ademir Camilo, caso vir a deputado?
8: Caso vir a deputado, estadual, por quê? Porque, Lula, a população envelheceu, não é isso?
0: Certo.
8: Hoje, nós temos uma quantidade de pessoas idosas muito maior e a cada dia, gente aí com 104, 106, 107, todo dia você vê aí uma notícia. Você conhece quantos cuidadores? Muito pouco.
0: Sim.
8: Muito pouco. Então pensando...
0: Sumiu muito.
8: Pensando na população que envelhece a cada dia, que necessita e requer cuidado, nós pensamos numa Bolsa Cuidador, no sentido de que a gente teria um recurso tripartite, um pouco da União, um pouco do Estado e um pouco do município, para que a gente possa efetivamente dar dias melhores para o idoso. Porque essa bolsa é para complementar o cuidado, porque nós estamos tendo pouco. Poucas pessoas se dispõem, porque hoje, com o auxílio, com o técnico de enfermagem, com a enfermagem tendo o seu piso, agora vai sair o piso do médico, daqui uns dias vai ter o piso do cuidador, mas isso não existe. Então, isso é como se fosse a Bolsa Família. A Bolsa Família deveria ter um determinado tempo para que as pessoas pudessem ter o seu emprego e ter dignificação do seu trabalho e cuidar da sua própria vida, que isso não existe. E falando até disso, Lula, o Bolsa Família aumentou 15,7. O salário mínimo, 6,7. Então, quem trabalha recebeu menos de aumento do que quem recebe auxílio. E olha que é 2023, nós estamos aí na véspera da eleição, um aumento real de R$70, hoje faz pouca diferença. A gente lembra que a gente pensou um projeto, a gente deixou escrito lá na Câmara Federal, que era em relação ao aumento real do salário mínimo. Qual era o nosso pensamento? O nosso pensamento era: aumentou a receita em 20%, aumenta o salário mínimo em 20%. Aumentou 5%, aumenta 5%. Aquele ano que aumentou 30%, vai aumentar 30%. Então, você ia ter um ganho real. E com isso, a gente consegue pagar uma Bolsa Cuidador para cuidar dos nossos idosos, que cada dia a população brasileira e de Teoflotone e de toda a região envelhece. Então é um projeto interessante, onde tem a forma de financiamento, e essa aqui é a responsabilidade de quem conhece, mas é óbvio que preciso ser eleito para ter a Bolsa Cuidador.
0: Programa De Olho na Cidade, pela Rede Imigrantes de Comunicação, com o candidato a deputado estadual, doutor Ademir Camilo. 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

0: 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Programa De Olho na Cidade, jornalismo, verdade, quase chegando no final do programa, com o candidato a deputado, doutor Ademir Camilo, e ele agora fala das suas propostas. Em rápidas palavras, doutor, outra proposta que eu vejo que o senhor está colocando aqui é o fim da multa seletiva. O que muda nas multas de trânsito ambientais?
1: São duas coisas, tanto ambiental como multa de trânsito. O que quer dizer? Você passa ali na rua, na Getúlio Vargas, um dia está prendendo moto, está fiscalizando moto. Um dia fiscaliza os carros, mas aqueles que são denunciados. Isso para mim é multa seletiva. Você tem que fazer uma fiscalização de todos. Ah, não, hoje tem lá muito carro lá na porta do hospital. Aí o guincho já está lá. Isso para mim é multa seletiva. E acontece também no crime ambiental dos pequenos, principalmente os pequenos agricultores, que é, e eu vejo que terá uma atenção muito especial do nosso mandato.
0: Outra proposta do senhor aqui que eu vejo, a casa de apoio, proposta de apoio para pacientes e acompanhantes em hospitais regionais. Como é que seria isso?
1: Eu vejo que você também, Lula, já falou isso aqui, onde as prefeituras têm aqui as suas pensões,
0: sim,
1: as casas de apoio, e isso onera muito as prefeituras municipais. Então, o nosso projeto, inicialmente, é que nos 5 hospitais regionais, o governo possa construir as casas de apoio e ter o financiamento da mesma forma, do governo do estado com as prefeituras. A manutenção, então, a prefeitura não ia ter que pagar aluguel, né? Mas toda pessoa que vier internar aqui, uma pessoa da sua família, principalmente, você imagine as crianças, as mães, né, que precisam de um lugar, e tem horas que não tem, porque está lotado e o dinheiro da prefeitura é muito pequeno. Então, a nossa proposta é que tenha uma casa de apoio aqui e nos outros hospitais regionais, e uma casa muito maior em Belo Horizonte, para que a gente pudesse acolher as pessoas e principalmente dar uma assistência na área da saúde, que é fundamental.
0: Hospitais, eu estou vendo aqui, hospitais pequenos, como impedir o fechamento de uma unidade em Teoflotone na região?
1: Isso você tem que ter conhecimento, responsabilidade. Então, eu que fui secretário de saúde, fui deputado federal, mexi no orçamento, eu tenho condições de estar de olho para que a gente não deixe só chegar recursos para os grandes e fechar os pequenos. Então, é alguém que vai poder ter esse olhar diferente em relação aos recursos do estado, para que não feche nenhum hospital, não feche nem daqui, nem das cidades menores.
0: Eu estou vendo aqui duplicação na BR-418. Qual é o plano para a chamada Rodovia da Morte?
1: Pois é, hoje a Rodovia da Morte, anteriormente, era a que ligava Teoflotone a Belo Horizonte. Com duplicação, com problema de pedágio, né? Pedágio agora em quase todos os lugares, mas agora direcionou o foco. Quase toda semana acontece uma tragédia aqui na 418.
0: É verdade o que o senhor está falando.
1: 418. Verdade. Então nós temos alguns pontos críticos, e aí esse olhar diferenciado para quem recebe, não só na área da saúde, que a gente fala muito, mas é uma verdade, o acidente vai para o hospital. É por isso que atende mais de 1 milhão de pessoas, porque ainda tem as rodovias, e Minas tem mais de 12 mil quilômetros de estradas federais. Então essa é uma preocupação na rodovia, acho que assim, é a nova Rodovia da Morte. E o que nós propomos? Que o governo do estado possa começar a fazer o projeto de duplicação de terceira faixa, principalmente nos pontos críticos onde tem ocorrido mais acidentes na 418.
0: Para finalizar, quem é o doutor Ademir Camilo?
1: Doutor Ademir Camilo é a mesma pessoa. Então, dizia isso, você já disse isso para mim, repito aqui, Ademir, você sumiu. E realmente nós sumimos porque você me conferiu o mandato para estar em Brasília. E a gente tentou, e deputado federal é aquele que cuida de todos os brasileiros, apesar de ser mineiro. E eu já me penitenciei quanto a isso. Continuo a pessoa simples, da mesma forma que quando saí daqui para estudar, quando eu voltei para ser médico, atendendo as pessoas da mesma forma, obviamente, que tratamento médico não pode ser confundido com tapinha nas costas. você tem que

0: ter é resultado. O resultado que é ou toda pessoa precisa. Então, nós somos um médico de resultados. Nós somos um político e você pode procurar em todos os lugares onde passei. Eu sou um político de resultado. Então, isso nos dá a oportunidade de ser a mesma pessoa, de ir no barzinho, copo sujo, de ir no restaurante mais granfino, de tomar o café com qualquer pessoa, de dialogar com o bêbado, com o cracudo, né? Então, tem gente que não vai na rua. Por que que não vai na rua? Porque não quer receber crítica. E nós somos falíveis, todo mundo recebe crítica. Hoje mesmo um rapaz lá no bar falou comigo: eu não voto em ninguém. O senhor vem de 4 em 4 anos. Eu falei: amigo. Ah, não, mas eu não sou seu amigo. Ele falou: não, deixa eu te falar. Tem um tempo próprio para pedir voto. Tem um tempo próprio para te pedir voto. Você imagine se você tivesse um acidente e eu estando aqui, se eu fosse um ortopedista, estando aqui pedindo voto e tinha que estar lá te atendendo. Então são coisas diferentes, é óbvio, e eu disse quando aqui fui vereador pela primeira vez em uma comunidade. As coisas são uma parceria, né? Da mesma forma que eu vou, é a mesma forma que você convida, que você chama, que você aproxima, que você traz a demanda, e eu quero ser uma pessoa de resultado. Quando a gente discute aqui, Lula, amanhã vamos ter o governador Aécio Neves aqui. E eu disse para ele rapidamente numa mensagem: nós temos que ter um mandato com 12 anos, e ele está defendendo isso, e a gente já defendia isso antes. Nós temos que ter fim da reeleição. O mandato tem que ser de 6 anos, e esse fim da reeleição vai fazer com que as pessoas se reorganizem, grupos novos possam entrar, né? Então são coisas que a gente sabe que é necessário. Essa Bolsa Cuidador, ela pode ser nacional, porque a população brasileira toda vai envelhecer. Não é só para o estado de Minas Gerais, não é só para Teoflotone. A casas de apoio é necessário hoje. Então são projetos, são coisas importantes que a gente tem para mostrar para você, eleitor, que a gente tem bagagem, que tem conhecimento. E é nessa visão que eu peço a você. A nossa campanha é uma campanha de tostão contra milhão. Nós temos diversos locais de voluntários, algumas pessoas, os antigos, a pessoa que a gente nem sabia que estava vivo mais, estão nos ligando, estão nos mandando mensagem, estão fazendo campanha, e eu quero ser e estar muito mais próximo de você. Então, para fechar aquilo que você me perguntou, eu quero cuidar das pessoas.
1: Chegamos assim ao final do programa De Olho na Cidade, Jornalismo Verdade. A equipe que trabalhou comigo na direção técnica da Rádio Imigrantes, a comunicadora Valquíria Martins, reportagens, jornalistas Roberto Gomes e Elvis Passos, produção Paulinho Boca de Cantor, Leandro Brito e Dom Juan. Apresenta o programa, eu sou o baianinho Lula Guedes, me chamo assim desde pequenininho, levando aonde quer que você esteja uma nova proposta de comunicação. A seguir, Imigrantes Esportes com Roberto Gomes e Dr. Ivan Santana. Um ótimo início de semana para todos nós e até amanhã, terça-feira, às 17 horas. Muito obrigado. Tchau, pessoal.
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0: Beleza, moçada, chegamos agora, vamos até as 19 horas e 15 minutos com muitas informações. Hoje, segunda-feira maravilhosa, hoje esquentou um pouquinho aqui na nossa querida Teófilo Otoni, né? Esquentou um pouquinho porque estamos finalizando o inverno. Gente, amanhã oficialmente começa a primavera, que a nossa primavera tem cara de verão, não é isso? Muito bom, hora certa, 18 horas 11 minutinhos, começando até um pouquinho mais cedo, né? Aqui o nosso programa. Vamos falar do Galão da Massa. Doutor Ivan Santana estava aguardando vitória, mas não veio, né? Não veio, veio um empatezinho, jogou 2 pontos fora em Minas Gerais, o Galão da Massa. Já o Cruzeiro foi lá na Bahia e buscou 3 pontos importantíssimos para quem está pensando aí em classificar para Libertadores da América. Então foi lá contra o Vitória, jogo difícil para Dedéu, e trouxe 3 pontos à equipe do Cruzeiro. Vamos falar do Cruzeiro, do Galo, do América. Linha, fim da linha para o América de Minas Gerais. Já era. Pode fazer ponto, pode ganhar de todo mundo agora em diante que... Bye bye Brasil, acabou, acabou, não tem,
1: será?
0: Esse negócio,
1: será?
0: Não tem esse negócio, ai, vai vir se ganhar tudo e mais isso, nada, nada, acabou, o América tá na Série C do futebol brasileiro em 2027, vamos falar sobre bets, e o presidente aí tá querendo acabar com as bets, será que vai? Os clubes aí já ficaram todos espinhados aí, porque é muita grana, é muito dinheiro, é muito bilhão socado aí nos clubes, né? Mais de 1 bilhão de investimento, enquanto as bets faturaram mais de 60 no Brasil. É desproporcional, né? Investe um, ganha 60, o negócio é bom demais nesse Brasilzão de meu Deus. Enfim, muita coisa pra gente falar aqui com eu e ele, doutor Ivan Santana, o nosso atleticano apaixonado Ivan Santana. Ih, rapaz, tem informações do mundo político que tá pegando fogo, 2 semanas finais, 13 dias apenas para o processo eleitoral no Brasil, e vamos falar disso com o doutor Ivan Santana. Doutor Ivan, boa noite.
1: Boa noite, Roberto Gomes. Realmente, Roberto, a reeleição está próxima. Vamos falar da pesquisa daqui a pouco, mas vamos falar do seu Cruzeiro. Seu Cruzeiro ganhou, o Pedrinho apertou, o Pedrinho xingou, o Pedrinho queria mandar embora um tanto de jogador, o Cruzeiro ganhou. E o Galo deu bobeira, perdeu por lanterna, perdeu não, empatou. Mas é como se fosse uma derrota. Ainda bem que a gente ganhou deles lá, então fizemos 4 pontos, mas para mim foi uma decepção, Robertão. Mas vamos que vamos, porque saiu hoje a data e o horário do jogo do Galo da Sul-Americana, Robertão.
0: Muito bem, meu povo querido, Galão da Massa. Galão da Massa agora tá de flusô, tá de folga, né? Doutor Ivan Santana vai explicar o porquê pra gente essa folga longa aí pra essa turma aí, né?
1: Não, mais ou menos,
0: né?
1: Tem um joguinho no meio do caminho.
0: Hoje tem um joguinho também.
1: Eu falo dia 3.
0: Isso, então o senhor vai explicar no sábado de eleição. Véspera de eleição, tem uma partidinha pra gente não ficar sem nada, né? Mas esse sábado de eleição, meu amigo, minha amiga, estaremos aí na busca do voto, correndo atrás. Na roça, na cidade, no campo, na cidade.
1: Entrevista, não sei o quê.
0: O bambu em folha, tá? Então tá, daqui a pouquinho a gente vai trazer, inclusive, esse joguinho de hoje que tem aí pelo Brasileirão, pra galera ficar sintonizada, né? Aí, rapaz, é o Corinthians, né, Ivan? Corinthians e Bahia. É esse o jogo, não é esse de hoje?
1: Corinthians e Bahia. Não. Não, o Bahia jogou ontem.
0: Ah, então já não tem jogo hoje, então, não, doutor?
1: Não, hoje não tem, não. Segunda não tem, não.
0: Hoje tem.
1: Mas então você pode falar que tem Série B.
0: Série B,
1: ué.
0: Ah, então tá, hoje tem Série B, tem Criciúma e Operário, agora é 19h30, e tem 21h30, Cuiabá e Náutico. Série B perdeu a graça. Aliás, ainda tem o Atlético, pra gente pelo menos falar alguma coisinha do Atlético. Então tá, daqui a pouquinho, viu? Daqui a pouquinho vamos falar do futebol. Mas antes, porém, saiu agora, gente, uma pesquisa Quest. É um dos institutos mais, digamos assim, né? Instituto de pesquisa, enfim, cada um tem o seu
1: lado.
0: O modelo de fazer a pesquisa, né, doutor Ivan Santana? Metodologias diferentes, alguns têm um nível de assertividade maior, outros menos, né? O que falam muito aí dos últimos dias, eu ouvi falar muito no CNT, CNT-MDA, né? Confederação Nacional dos Transportes MDA, eles que tiveram a maior proximidade do acerto no pleito de 2022. Então a CNT-MDA está com muita credibilidade aí no mercado. E agora, essa é a Quest. Atenção, Brasil. primeiro turno traz aqui o presidente Lula com 37%, o Flávio Bolsonaro 33%. Entre os demais candidatos, Augusto Cury tem meia dúzia, Caiado 4%, Renan 3%, Zema e Samara 1%.
1: Zema não está ganhando ainda, Samara? Você sabe quem é a Samara?
0: É uma do cabelão, Black?
1: Eu não sei, nem eu sei, eu acho que é essa. É uma... Ou é uma que é nordestina?
0: Não, não, eu acho que a Samara é a do cabelo Black, mas ela é muito boa, ela foi nos
1: fala debates. Fala bem,
0: fala bem.
1: Demais. Mas se o Zema não ganhar da Samara, vai ganhar de quem, hein?
0: E eu ouvi falar aí que o Zema falou que vai aposentar da política, caso não ganhe a eleição para presidente.
1: Ah, é? Ah, tá.
0: Caso não
1: boa
0: ganhe.
1: Boa sacada, Robertão, boa sacada.
0: Quer dizer, caso ele não ganhe, ele vai ganhar?
1: Vai. Ele vai ganhar.
0: Então pode preparar uma...
1: Ganhar daqui 20 anos ele ganha a eleição.
0: Pode preparar a vara de pescar para ir para aposentadoria e pescar.
1: Ele tem muito dinheiro. E o segundo turno, Robertão?
0: Segundo turno da Quest mostra Flávio Bolsonaro tem 42% contra 41% de Lula. Isso quer dizer o quê, Ivan?
1: Empate técnico.
0: É, rapaz, o negócio pegou, hein?
1: Tem que ver por estado aí.
0: É, não, depois a gente vai olhar mais detalhadamente.
1: Depois, calma.
0: Enfim. Então os números são esses, viu, gente? A pesquisa Quest estava sendo bem aguardada para hoje, trazendo aí mais do que nunca essa briga de foice no escuro. Primeiro turno, Lula 37, Flávio 33. Segundo turno, da Flávio com 42, Lula com 41. Ou seja, voto a voto, doutor Ivan.
1: Então, Roberto, o que mostra aí é que está polarizada a eleição. Não adianta os outros candidatos quererem aí tomar o lugar do Flávio ou tomar o lugar do Lula.
0: Já era.
1: Já era. A eleição é uma eleição duríssima. Eu acho que a frente aí do que ganhar a eleição vai ser menos voto que a frente do Lula para
0: Bolsonaro
1: naquela época. Mas tudo pode acontecer. Como se diz aí, no sábado para domingo tudo pode acontecer. Mas fala-se que é uma eleição duríssima, Robertão.
0: Muito bem, já é, doutor Ivan Santana. Evidentemente que está sendo eleição voto a voto. Ih, rapaz, um incumbente, no caso, Luiz Inácio Lula da Silva, com lançando mão de algo, como, por exemplo, aumentou o Bolsa Família, já deu uma melhorada boa, de acordo com alguns
1: especialistas
0: aí, né? Está prometendo a canetinha para quem... É emagrecedora, né? Mas essa caneta é bom, o povo não se iludir, é para quem tem diabetes, né, Ivan Santana?
1: Não, é quem precisa mesmo, tem que passar pelo médico, seria a pessoa tem que ter essa obesidade mórbida que fala, né?
0: É mórbida, né?
1: É mórbida, então não é qualquer um que vai pegar a canetinha, não. A canetinha daquele Manuel Gomes, qualquer um pode comprar, né? A canetinha Big, né, Alberto?
0: É, Big, exatamente. Bom, ainda alguns destaques aqui, além da pesquisa. Hoje pela manhã havia saído outra pesquisa.
1: É, isso que eu ia te falar.
0: Doutor Ivan, sai pesquisa todo dia. Inclusive, eu tenho até, pode ir lá.
1: Olha o Leandro Brito mostrando
0: pode pra você, Alberto. Balangar esse lagãezinho seu.
1: Leandro Brito é uma piada.
0: Vai lá, então deixa eu olhar aqui. Ó.
1: Ele é bonitão, Roberto.
0: Quem é bonitão?
1: Leandro Brito foi eleito.
0: Não, você tá enganado. Ele é lindão, né?
1: Ah,
0: bonitão,
1: lindão. Olha aí o que você tá olhando aí.
0: Eu tô olhando aqui o cronograma de pesquisas, né? Pra falar pra galera que gosta de acompanhar a nossa programação. Agradecendo a todos aí pelo carinho, pela audiência maciça aí nos quatro cantos de tchó-tchó. Bom, lembrando que amanhã estará aqui em Teoflotônio o Aécio Neves da Cunha, né? Ele que, como todos sabem, né? Candidato ao Senado.
1: É amanhã, Alberto?
0: Não pôde vir por conta do mau tempo, não conseguiu pousar na última quinta-feira, mas...
1: Ah, tá.
0: Amanhã, né? Amanhã não tem... A previsão é de tempo bom. O jato do Aécio Neves vai pousar em Teoflotone e, naturalmente, vamos fazer a entrevista aqui dentro do Jornal Imigrantes. Semana passada estava marcado, não deu. Agora dará. Viu, gente?
1: Amanhã vai ter mesmo,
0: Alberto? A partir do meio-dia, ele estará
1: ótimo, aqui
0: na nossa
1: ótimo.
0: Rede Imigrantes. Bom...
1: Estaremos aí.
0: As pesquisas nacionais da semana. Hoje... Saindo da Quest, já saiu aí, Nexus e Palver. Então, três pesquisas que eu tenho conhecimento são da Quest agora, mas já saíram Nexus e Palver. O senhor teve acesso a alguma delas?
1: Não, ainda não.
0: Amanhã não tem pesquisa nacional.
1: Não?
0: Tá? Na quarta tem Atlas Intel. Quarta, dia 23. É, na
1: que
0: quinta.
1: Tem uma na sexta e quinta aí famosa.
0: Calma, vamos chegar
1: desculpa, lá. Desculpa.
0: Quinta tem, dia 24/9, Data Folha.
1: Vixe.
0: Palve e Real Time Big Data.
1: Nossa.
0: Então, na quinta-feira saem três pesquisas a exemplo de hoje.
1: E cadê aquela que acertou nas eleições?
0: E na sexta não tem marcada nenhuma pesquisa em nível nacional, tá bom? Essa é cronograma. Então, tem hoje três, amanhã não tem, quarta uma e na quinta saem três pesquisas, dentre elas Data Folha, que é um instituto também muito conhecido.
1: Que a Rede Globo fez uma parceria, né? Data Folha, Quest e Rede Globo.
0: Beleza, ela compra, né, a pesquisa na mão desse povo aí. Quem compra pode, né, dar palpite, não pode? Quem compra pode dar palpite?
1: Não. Não, claramente não, né, Albertão? Mas debaixo dos panos.
0: Ai,
1: não que... tem jeito, né, Alberto? Eles falam que tem uma grande emissora aí de televisão do Brasil que está tentando influenciar na eleição, viu, Alberto?
0: Pois é, quem compra, eu só estou comprando um produto, eu posso dar um.
1: Não pode?
0: Não pode, não.
1: O Leandro Brito voltou, é bonitinho demais. Então, Alberto, só dar uma pitadinha, não pode?
0: Pode, então.
1: Falar, ó. 2% para lá, porque na realidade, essa pesquisa que você leu aí agora aí, quando você olha a margem de erro, Roberto, eu olhei aqui agora, é empate técnico também no primeiro turno e no segundo turno.
0: Exatamente.
1: Então a coisa, o bicho tá pegando. Mas vem muita coisa ainda aí essa semana, viu?
0: O senhor acha, doutor Ivan Santana?
1: Tá saindo. Saiu uma outra coisa do emenda aí, de um candidato a presidente. Não, saiu, daqui a pouco nós vamos procurar isso aí. Saiu hoje.
0: Vigilina das canelas finas. O bicho tá pegando mesmo, viu, doutor Ivan? Então, beleza, olha. Pra que isso?
1: Música é bom no programa, né? Pra descontrair.
0: Vamos lá, então. É pesquisas nacionais, já falei. E agora pesquisas.
1: Já falou.
0: Pesquisas estaduais da semana. Amanhã.
1: Mas saiu uma do Cleitinho aí, viu?
0: Pois é, amanhã do Distrito Federal tem duas pesquisas. Tem de Goiás, duas amanhã. Do Mato Grosso do Sul.
1: Vixe!
0: Quest, né? Da Quest, Data Folha, amanhã pra, do Distrito Federal. Amanhã, terça-feira. Terça, tem Real Time. E também da Quest. Vi praticamente todos os dias.
1: Todo Santana. Dia?
0: De estados, de, Minas Gerais, vamos lá.
1: Isso é uma de Cleitinho, o Cleitinho subiu, mas o Patrus também já superou também o Calil, viu?
0: No segundo turno, Cleitinho e Patrus estão empatados. A projeção é de empate. Né?
1: Amanhã nós vamos falar, desculpe te interromper aqui, se não tiver entrevista do AS, senão a gente fala a quarta. Sobre quem mais gastou. Para governador em Minas Gerais. Você vai, não vou falar hoje para dar audiência amanhã, mas você vai cair da cadeira quanto um candidato aí a governador já gastou, viu?
0: Muito bem, amanhã então com o doutor Ivan Santana. Ainda em, só para concluir,
1: vamos
0: aqui,
1: concluir.
0: Minas Gerais, quatro pesquisas essa semana, né? Segunda-feira, hoje sai o Real Time. Né, para presidente, governador e senador, eu não tive acesso, não sei se o senhor teve, né?
1: Certo.
0: Hoje ainda sai Atlas Intel para governador e senador.
1: Ah, tá.
0: Quarta-feira a Quest divulga aqui em Minas Gerais presidente, governador e senador. Quarta-feira a Quest, Ivan. Quinta-feira.
1: É boa essa.
0: Quinta-feira a Data Folha divulga aqui em Minas Gerais pesquisa para presidente, governador e senador. Então, meus amigos e minhas amigas, haja cabeça para guardar tantos números.
1: Como diz o Galvão Bueno, haja coração.
0: Haja cabeça e coração para guardar tantos números de pesquisas.
1: Ainda bem que Leandro Brito não dorme, ele fica só olhando isso lá a noite inteira.
0: 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Eu sonhei e o Vasco deu uma goleada por aí.
1: Rapaz, o Vasco tá lá na semifinal da Sul-Americana, tá goleando, tá fugindo da zona de rebaixamento, e o Teco português falou ontem, coisas melhores virão ainda.
0: Ai, ai, ai, Léo Tunelada tá daquele jeito.
1: Sim, emagreceu um grama. Ah, Roberto, caiu um técnico ontem, viu?
0: Machucou não, né?
1: Não, ele caiu da cadeira dele lá. perdeu dinheiro, é o técnico do Internacional de Porto Alegre.
0: Caiu.
1: Aquele que foi técnico, um argentino ou Uruguai, não sei, foi técnico do Cruzeiro uma época aí.
0: Então perdeu o cargo.
1: Perdeu o cargo, caiu, perdeu. Porque o Inter também, né, se o técnico caísse, não perdesse o cargo também, ou mesmo não caiu mesmo.
0: Mas algum caiu, não, Ivan? E o do Vitória?
1: Não, são 26, não caiu não. São 26 técnicos que já caíram nesse campeonato. E só 7 estão no cargo também.
0: Pois é, doutor Ivan Santos. É. Daqui a pouquinho a gente traz a galera para interagir com a gente.
1: Vamos,
0: viu?
1: Vamos.
0: É, então, Guilherme de Castro, vascaíno aí, todo alegre. O Vascão colocou 5, né?
1: Ah, é,
0: venceu,
1: rapaz,
0: de goleada no final de semana. 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Obrigado pelo apoio, obrigado pelo carinho, beleza? Hora certa, 18:26. Quem tá aqui já na live com a gente, olha só.
1: Quem é?
0: Marcele Vivian, atleticana.
1: Ah, Marcele.
0: Boa noite, ídolos. Robertinho, hoje tá feliz da vida.
1: É, tá, Marcele.
0: Pelo menos,
1: tá
0: olha.
1: Alegre.
0: Uma vitória boa. O terceiro gol do Matheus Pereira, o Piquitito vai narrar daqui a pouco pra gente.
1: Ele passou mal, o Piquitito?
0: Quase, doutor Ivan Santos. Quase que o homem caía da cadeira. O Juraci, esposo da Marcela e Vivian, diz, olha...
1: É, o casal 20.
0: Doutor Ivan e Robertinho, põe este empate na conta do Barba, porque não entrou com o time titular e depois mexia, sendo que vai ter...
1: É, eu não entendi isso também, não entendi.
0: Ah, deu mole, ele tá...
1: É porque ele achou que o jogo tava ganho, né? É o último colocado, subestimou, alguns jogadores ficam dando toquinho pra lá, toquinho pra cá. Demorou a fazer o gol foi indo lá, duas bolas na trave, e acabou, então eu não gostei, não. O Barba tinha que ter juízo e colocar o titular, deixa eu arrebentar pra lá, ué.
0: O Barba não colocou a barba de molho, se...
1: É,
0: danou.
1: Apesar que o time tá de ressaca, né? Vitória sobre o Cruzeiro, vitória sobre o Santos. É, o time sentiu.
0: O Cruzeiro já tem um mesmo.
1: O time sentiu psicologicamente. O time vem com adrenalina muito alta. Mas eu concordo, Juraci, eu pensei isso, ia falar hoje aqui. O Barba pisou na bola, viu, Robertinho?
0: Bom, o Ismar junto tá com a gente, flamenguista, toda a alegria da vida.
1: É o Ismar.
0: E ele diz aqui, boa noite, Roberto e doutor Ivan. Sobre as canetas, está faltando seringa para insulina na farmacinha e agora terá canetas emagrecedoras. Rapaz, não vamos entrar nessa seara não, mas está faltando, está uma fartura danada aqui.
1: Não vamos
0: então,
1: né? Tem que ver aí qual é a responsabilidade, Ismar. Se as seringas é do governo federal, estadual ou municipal, enfim, né? Mas... É, não tô sabendo,
0: rapaz,
1: não.
0: Rapaz, eu gravei o cara, agora chegou, felizmente, né? Tava faltando remédio pra epilético, crise convulsiva.
1: É. Eu tô vindo de uma reunião, de uma visita do conselho lá na farmácia do povo.
0: Pois é.
1: Fizemos uma visita técnica lá hoje, viu, Roberto?
0: E tá tudo ok?
1: Tá faltando alguns medicamentos, mas vai chegar.
0: De jeito,
1: um abraço pra Aline lá. É a coordenadora, ela falou que vai chegar.
0: De jegue ou de tartaruga?
1: Não, vai chegar. É questão da licitação, né, Roberto? A licitação, mas vai chegar.
0: Dona Morte, a senhora não vem agora não. Espera o remédio chegar, Dona Morte. Não te vem agora não.
1: A licitação.
0: Espera licitar, Dona Morte. Espera licitar, né? Caso não é de rir não, é de chorar. Bom, vamos falar do futebol. O mês de outubro será quente. O Flamengo fará 7 jogos no prazo de 21
1: dias.
0: 5 né? Partidas no Brasileiro e 2 pelo Libertadores. Realmente, viu? Flamengo vai ter que ter perna, viu, Ivan?
1: Saiu também as datas, né? É a mesma data do Galo, né?
0: Irmão, 7 jogos em 21 dias não é brincadeira.
1: Não é brincadeira, não, hein?
0: Tem que ter um elenco muito qualificado.
1: Tem que ter um elenco muito bom. Ainda e o Galo também vai jogar muitas partidas.
0: Ainda bem que o Flamengo tem um elenco muito bom. Se não, viu, meu amigo Ismar Júnior, mesmo com um elenco bom, né, Ivan? Vamos, a torcida, o torcedor, mesmo apaixonado, ele tem que ter a consciência que... Um time fazer 7 jogos em 21 dias, tá o quê? Você é bom de conta?
1: 3 dias cada jogo.
0: Ah, então.
1: 7 vezes 3, 21.
0: Aí quando o cara lesiona lá, tem um problema grave, esse cara tem a perna...
1: É mercenário, não?
0: É mercenário.
1: Chinelinho.
0: É chinelinho. Não, gente, olha lá a quantidade de jogos.
1: A cabeça do cara, né, moço? Você tá doido.
0: Olha a quantidade.
1: Olha lá quem ela apareceu lá. Ela estava sumida.
0: Ah, linda Rodrigues.
1: A linda, literalmente linda Rodrigues lá de Lá de Mucurizinho. Alô, linda! E aí, tudo bem, linda?
0: Ia lá na serra comer carne de sol.
1: Ô, linda, eu vou aí, eu vou marcar pra ir aí, viu, linda?
0: Já foi uma vez o ano passado?
1: Já, né? Já, vou de novo, linda.
0: Foi ano passado ou esse ano que o senhor foi?
1: Foi esse ano, ó, esse ano.
0: Eu estive lá duas vezes já esse ano na carne de sol.
1: Nem trouxe pra mim mais Léo, pra Léo, né, Léo?
0: Fazendo política e comendo carne, foi bom.
1: Ah, você tá brincando.
0: Foi top lá.
1: Aqui chama Café do Caminhoneiro. Ô, linda, vamos marcar essa semana, hein? Nós vamos aí.
0: Ismar diz, é Paulo Pezzolano, Ivan, que você falou que caiu lá.
1: É, o Pezzolano, é.
0: Caiu no Internacional,
1: não
0: é isso?
1: Caiu. Aí não sabe quem vai ainda.
0: Ei, Paulo Pezzolano, se deu mal, viu?
1: Deu mal.
0: Hora certa, 18 horas, 30 minutos, ainda, Flotone, mande o seu palpite aí. Quanto é que o Galo... Qual o próximo jogo do Galo, doutor Ivan?
1: Próximo é dia 3, no dia sábado. O Galo tem um jogo atrasado, não é? Por culpa do Bragantino disputar a Sul-Americana, pega o Bragantino dentro da arena. E aí, vamos ver, né, Baba? Vai botar o time em reserva de novo? Vocês vão descansar de hoje até dia 3? Uma vergonha o que você fez, viu?
0: Pois é, o Baba já viu que não pode subestimar. Subestimou o Lanterna e perdeu, entregou 2 pontos de graça.
1: E deu sorte, porque eles tiveram lá a oportunidade de fazer gol no Atlético no finalzinho do jogo, no primeiro tempo, segundo tempo. Que vergonha, em 21 chutes a gol. O Galo teve, o outro time teve 6, e aí eles fizeram gol, e nós empatamos. Ah, engraçado, o cara tinha 19 jogos que não fazia o gol, Cassiera. Agora desencantou.
0: Eu vi lá.
1: Alô, Cassiera. É Cassiera o nome do cara?
0: Cassiera.
1: Agora você vai fazer mais gol, meu filho? Você vai fazer gol agora contra o Bragantino, contra o Flamengo, vai jogar contra o Santos de novo. Vão jogar contra o Santos na outra semana,
0: não,
1: viu?
0: A informação que chegou é que ele é, a cada 19 jogos ele faz um gol.
1: Não, então, não. Não, Roberto, fala isso não. Aí você está me decepcionando.
0: Ele marcou depois de 19, agora depois de mais 19, ele vai marcar mais um golzinho.
1: Não.
0: Israel entrou na live. Um abraço, Israel, ligado aqui na nossa programação. Ô, Brito, vamos na hora. Tá na hora de tomar um golinho de água. A gente volta trazendo aí os melhores momentos de Galo e Chapecoense, também a palavra dos jogadores e também da imprensa, e vamos trazer, obviamente, as informações do Cruzeiro, a narração do gol do Matheus Pereira. O Ismar mandou aqui, ó, pela sequência dos jogos, ó, Brasileirão, Santos, que o Flamengo vai enfrentar, Santos, Fluminense, Atlético Mineiro e Galão da Massa, Bahia, Atlético Paranaense, né? Libertadores da América, Estudiantes. É, moço, o negócio tá. Vai ser, ó, Santos, Fluminense, que tá bem. O Santos tá em franca recuperação, o Fluminense tá bem. O Atlético Mineiro também tá crescendo, né? Do Brasileirão.
1: Não, tá bem, não, senhor. Crescer não. Cresceu.
0: O Bahia, que tá ali no pelotão de frente.
1: Isso.
0: O Atlético Paranaense também no pelotão de frente. Não tem jogo fácil pro Flamengo, não, bicho. Só jogo difícil, né?
1: Tem não.
0: É isso aí, Ismar. Obrigado pela sequência aí. Israel Gomes diz aqui, ó.
1: Oh, Israel, Roberto.
0: Meu Mengão, líder como nunca. Agora são 3 pontos na frente do Varreira. É o Palmeiras do VAR, é Varreira. É, o Israel tá zoando aí, o Palmeiras é Varreira. Ô, Israel, nada ganho. Da mesma forma que o Palmeiras colocou 6 na frente do Flamengo, e o Flamengo tirou a diferença, já assumiu a liderança.
1: Já, 3 pontos.
0: Nesses próximos 10 jogos, tudo pode acontecer, né, Ivan?
1: Pode acontecer, mas tem um jogo ainda do Flamengo e o Palmeiras lá dentro, lá da arena do Palmeiras.
0: E além disso, né? É. Além desse jogo na volta, né?
1: Tanto pode acontecer o Flamengo ganhar, como o Palmeiras, né? Esse jogo vai ser lá em novembro. Na minha opinião, é o jogo decisivo. O que tem que se colocar hoje, Roberto, aí para nossos flamenguistas e palmeirenses, é que o Palmeiras, para ser campeão hoje, não depende só dele, por causa dos 3 pontos do Flamengo. Então, se o Flamengo continuar assim, ele é campeão.
0: Se o Flamengo continuar ganhando todas.
1: É, hein? Igual foi ano passado. Ou ganhando e empatando, porque nenhum time vai conseguir. O Flamengo não vai conseguir ganhar tudo. Vai empatar o Palmeiras também, né? Mas quando você vê o Flamengo jogar hoje, o time está mais arrumado, meio de campo, ataque, defesa, Pedro faz gol, e o homem da Betis lá faz gol também. Enfim, então hoje, na minha opinião, o virtual campeão brasileiro é o Flamengo.
0: Beleza, beleza. Vamos à Apoio Cultural. Aí o Israel tá dizendo que é corrigindo, é varmeira, né? Varreira não. Mas é do VAR do mesmo jeito.
1: É do
0: VAR do mesmo jeito, Israel. Tá tudo em casa. Bom, vamos lá, Brito, tomar um golinho de água e eu volto na sequência para falar mais de Galo, de Cruzeiro, do América. Fim da linha para o América. Volto já.

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0: Beleza, moçada? 18 horas 39 minutos em Teófilo Otoni. É, Israel, tá ali ligado, acompanhando a nossa programação. Ele que é flamenguista, apaixonado, a exemplo do Ismar Júnior, a exemplo do Leandro Brito, do Rony e de uma galera louca aí, né? É pra zoar mesmo. Ele tá zoando ali o Palmeira, o Varmeira, segundo Israel. Bom, conforme prometido, meus amigos e minhas amigas, vamos. O doutor Ivan Santana tá muito querendo ver esses melhores momentos,
1: não? Não, mas eu vejo, né? O que, eu posso fazer?
0: Vamos ver os melhores momentos de Galo e Chapecoense. Segundo o doutor Ivan Santana, o Barba menosprezou a Chape, né?
1: Com certeza.
0: Menosprezou mesmo, né, doutor Ivan?
1: Ele vai falar que não, mas menosprezou. Entrava com o mesmo time, gente, que ganhou do Santos. Qual o problema?
0: Se ele errar de novo, eu vou indicar o senhor para treinador do Galo.
1: Tá. O Leandro Brito vai ser o meu preparador físico. Ele vai chegar lá com essa barriguinha pra dentro, os jogadores vão adorarem.
0: Vamos lá, melhores momentos do Galo em Chapecoense. Salta aí, Vitão.
2: O goleiro saiu, Alexandre cobertura no travessão. Quase pintou um golaço do Alexandre. Bola para o Coelho. De frente para o Crime pelo lado direito, ele avança. Toca a bola para o Alaminda. Invadiu a área, driblou o Pacheco, bateu pro Andrew. De bola para ele, linha de fundo. Natanael cruzou, rasteirinha, Minda. Dudu. Dormir, trabalha com o Coelho pelo lado direito. Atenção, Coelho lança para o Natanael de novo na linha de fundo. Bateu pro gol, Anderson! Quando ele chegou, cruzou rasteira, bola pro Dudu. Dominou, driblou, saiu na canhota, ele bateu, bola desvia, deu fim, defende. Rebote do Marcinho, driblou, bateu, cruzada, Vitão! Cruzamento para Dudu, chega na linha de fundo, Dudu cruzou na boca do gol. Túlio Eduardo, gol! Chapecoense! Túlio Eduardo aos 43 minutos do primeiro tempo. Na, recebe o Cassierra, invade a grande área, dribla na canhota, pediu Dudu, Bernard bateu, estoura o goleiro, sobrou pro Lodi, não conseguiu fazer o gol. Na linha de fundo pro Coelho, ele vai chegar, cruzou para trás. Eduardo toma tiro, pega no Anderson, sobra no Fred. Bruno Pacheco evita. Lodi cruzou para Coelho, para fora! Na, recolhe na canhota, vai para cima no X1 contra o Dudu, chama para dança na canhota, lançou pro Cassierra!

0: tempo, empata o jogo na Arena MRV.
1: Direita faz o lançamento, bola esticada para o Coelho, vai sair na cara do gol, o Coelho alcança, tá na cara do gol, vai fazer, na trave, para fora, na cara do gol, Coelho, tirou mal o zagueiro, sobrou no Coelho, ele bate, explode no Anderson, volta para o Coelho, agora para o Dudu, Dudu, tira o zagueiro, Natanael para bater, espalma Anderson, volta a bola para o Galo, e Marcinho, ele lança na boca do gol, Garcês, na velocidade, cara do gol, bateu para fora. Rola a bola na ponta direita, Natanael, Coelho ficou, Coelho, Anderson defende, é direito, ele lançou a segunda trave, Cassierra, Anderson pegou, pega firme o goleiro.
2: É, foi um festival de gol perdido também, hein, doutor Ivan Santana?
3: Horrível, o time horrível, se o time continuar jogando assim não vai chegar em final nenhuma, viu?
2: É, só pra fazer raiva no pobrezinho do véizinho hoje?
3: Não, faz não, meu filho.
2: Liga lá, Brito, ajuda aí, ué.
3: Brito, me ajuda aí, Brito.
2: Desse jeito mata meu parceiro aqui do coração. Tanto de gol perdido desse aí, ué.
3: Me empresta os jogadores do Flamengo lá e o Robertinho me empresta dinheiro.
2: Os dois aí do Cruzeiro vão emprestar pra doutor Ivan Santana. Já, já, vamos ouvir o Dudu. Dudu, né, tá aí. Tatuagem já até no branco do zóio, como diz o outro, né? Já já ele fala. 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Valeu, meu amigo Ildefonso Júnior, sofreu com esse galo aí no final de semana. Ô, empatezinho sofrido, viu?
3: Verdade.
2: Vamos lá, olha. 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Daqui a pouquinho mais recadinho pra galera. E agora, vamos ouvir a fera, né? Dudu, ele... Doutor Ivan Santana.
3: É ruim.
2: Seja franco. Seja franco, o que é que vocês esperam do Dudu nesse galo do senhor, doutor Ivan?
3: Eu espero que termine o ano e mande ele embora.
2: É ruim, Dudu?
3: É horrível.
2: Ele não é ruim, eu acho que ele não...
3: Não, mas ele tá jogando ruim demais.
2: Se no Cruzeiro, de onde ele foi criado, ele não vingou, no galo muito menos, né, doutor?
3: Pelo amor de Deus, Robertão. Eu como você é o editor e o diretor do programa, sim, eu vou de aceitar que você passou a entrevista do cara desse. Porque eu nem passava, eu mandava matar esses gramados.
2: Vamos ouvir então, Dudu, falando a respeito do empate magro do galo. Solta aí, Britão.
4: De todo mundo, com tempo para observar, o treinador também, comissão técnica, serve também para isso?
5: Ah, acho que a gente que mais tem é tempo, né, para a gente treinar, para trabalhar. Acho que o treinador conhece bastante cada jogador, do jeito que ele pode usar cada jogador. E eu tô aqui desde o início, desde quando ele chegou, com certeza ele sabe, ele tem o melhor, mas ele sabe qual que é o melhor para a equipe, é continuar trabalhando, continuar fazendo treinamentos fortes para poder ganhar mais minutagem. Obrigado.
6: Fechou. Depois já vem jogos de mata-mata pesado, reta final do Campeonato Brasileiro. Então, a importância disso para vocês?
5: Acho que vinha numa batida forte também, né? De jogos de meio de semana, final de semana. Agora vai ter essa pausa aí para a data FIFA e para a gente ter um pouco de descanso. Acho que é importante também, mas como eu falei, como o time vem numa boa evolução, numa boa pegada, eu preferia que não, nem tivesse a folga, né? Mas tá, vamos descansar para poder voltar bem.
6: A gente viu hoje o Cassierra marcando agora o maior jejum do time, é seu. Isso te incomoda? Como que você vem lidando com isso? Como que você vem trabalhando essa situação?
5: Não incomoda, não. futebol é assim, como você falou, como eu falei agorinha aqui, né? O maior jejum é meu, mas se você for olhar, eu sou o que menos jogo, né? Então, também tem que botar aí um pouco disso na balança, continuar treinando, continuar trabalhando, pra gente ter mais minutos, pra gente voltar a marcar gol.
2: Aí, Ivan, ele falou a verdade, né? Ele tá com um jejum de gols de longas datas, mas também quase não joga, né, Ivan? Aí não tem como o cara marcar gol também, né?
3: É verdade, mas aquela ali, ele podia ter dado uma bomba lá e feito gol, ó.
2: Mas é isso. Tem mais informações. 18:48 em Teoflotone, capital mundial das pedras preciosas. Agradecendo a cada um de vocês que estão ligados aqui na nossa programação, interagindo, brincando, zoando, caçoando, porque o bom é isso, né? O time do Ivan Santana, o Cruzeiro, aliás, o Brasil para agora. Por que esse tanto de dia, doutor Ivan Santana?
3: Porque o Brasil é data FIFA. Nós vamos jogar 3 amistosos contra a Austrália e contra a Índia. São amistosos que vão ajudar demais no Brasil, o Brasil pro futuro, viu?
2: É o Catamin Reis, não é isso, doutor?
3: Mas o futebol da Austrália, meu filho, que futebol tem lá? E um dia você comentou aqui, qual que é o país mais populoso do mundo? A Índia. Você viu falar que tem algum jogo de futebol, algum time de futebol que disputa algum... Pelo amor de Deus, isso é uma vergonha. Não vai contribuir nada pra gente, Robertão. Então é a parada FIFA. Ah, Robertão, em novembro tem outra parada FIFA.
2: Outra?
3: Outra em novembro, é a última desse ano. Então vamos parar agora, vamos parar em novembro. Porque ali no início de dezembro o bicho pega, Robertão. E a final da Libertadores é em novembro, viu? Da Sul-Americana também, desculpa.
2: Beleza, 18:49, Ismar Júnior continua participando, interagindo com a gente aqui. Olha, Roberto, quanto polêmica gerada por saber o real motivo do cancelamento da viagem de Lula até o Flotone.
3: Aeroporto.
2: Será que o presidente viria receber vaias e xingamentos? Na verdade, isso aí acontece em qualquer lugar que ele vai, né, Ivan? Você tem um montinho ali, vaiando e tal e coisa.
3: Mas a galera prepara, né? Eu me lembro.
2: Isso é normal.
3: Há 4 anos atrás, inclusive o Juan, eu estava ali conversando com ele em off ali, ele esteve aqui 21 de outubro, ou seja, o Lula esteve para o segundo turno das eleições há 4 anos atrás. E aí a galera prepara, é muita gente, é bandeira.
2: É normal. Inclusive, outro dia, o Matheus Simões veio aqui, né? O governador de Minas, lá no hospital regional, tinha turma lá fora fazendo protesto, né?
3: Com certeza. E essa semana está previsto aí a visita já que aqui nós falamos, o programa é democrático, do Flávio Bolsonaro em Teoflotone.
2: Parece que é na quinta.
3: Já tem a data?
2: Parece.
3: Nós vamos divulgar aí amanhã. Com certeza.
2: E amanhã, só confirmando, amanhã, meio-dia, estará com...
3: O Aécio Neves.
2: Estará aqui na nossa Rede Imigrantes, o candidato ao Senado, Aécio Neves. Amanhã, dentro do Jornal Imigrantes, a gente vai bater um papo com essa fera por aqui, viu? E tá aí, obviamente, entre os primeiros ali concorrendo a uma vaga ao Senado.
3: É o segundo, né, colocado.
2: Isso, são 2 vagas, em algumas pesquisas mostra ele primeiro, outras mostra ele em terceiro, mostra a Marília. Na maioria das pesquisas sai a Marília do PT em primeiro, né? E tem aquela briga ali entre Marília, Aécio e o Viana, Carlos Viana.
3: E o outro também, o Sávio.
2: O Sávio um pouquinho mais atrás, mas também está no pilotão ali, né, Ivan?
3: A Marília lidera, aí vem empatar tecnicamente, né? Algumas pesquisas colocam o Viana na frente, mas o Aécio está na frente na maioria das pesquisas, mas estão encostadinho ali, viu, Roberto?
2: Beleza, doutor Ivan. Vamos já trazer mais informações aqui no nosso programa do Galo, do Cruzeiro, do América. Fim da linha para o América. Ô, dó, já era. Caiu. Vamos trazer o comentarista já trazendo informação e uma certa crítica aí ao Galo por ter perdido 2 pontos dentro de casa no final de semana. Já, tá bom? 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
3: Muito bem.
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3: Verdade.
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0: 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Britinho, vamos ver os comentaristas da nossa co-irmã Itatiaia dando uma cutucadinha de com força.
1: Vixe.
0: No galão que perdeu dois pontos dentro de casa. O doutor Ivan Santana perdeu alguns fios de cabelo.
1: Absurdo, absurdo.
0: Perdeu o sono. Esse galo vai matar o vezinho. Solta aí, Britinho.
2: Todo esse sentimento que passou o jogo de hoje, né? Sobre o time não chutar a gol, quando na verdade chutou muito. Faltou um pouco mais de sorte, talvez qualidade. O Cuejo perdeu umas três chances, assim, que ele não vinha perdendo, né? Eu ainda brinquei, falei, ixi, tá voltando ao normal. Não, ele vinha fazendo uma temporada, está fazendo uma ótima temporada, talvez a melhor da carreira, e com muitos gols. Mas hoje não foi feliz, não só o Cuejo, como grande parte das finalizações do Galo.
3: É que no início do jogo, nos primeiros 20, 25 minutos, a facilidade foi tão grande do Atlético entrar na área e finalizar, que ele não quis, pelo menos é a impressão que eu tive, que a partir dessa facilidade os caras não se sentiam confortáveis de, vou chutar de qualquer lugar, não, tá fácil, vamos tentar construir uma chance mais clara e trabalhar mais a bola, porque realmente a impressão que ficou para quem não tem um número nas mãos é, pô, muito toque na frente da área e pouco chute no gol, mas aí você vai olhar o número, 26 chutes, cara. 26 finalizações, 11 dentro da área, 8 defesas do Anderson, goleiro. O Atlético construiu, o Atlético finalizou, 2 bolas na trave, 2 bolas tiradas em cima da linha. O Atlético teve a chance de vencer o jogo, mas foi incompetente. Foi incompetente, cara. Quando teve a oportunidade de finalizar, de chutar pro gol, chutou mal. Chutou mal, chutou para fora. Teve a infelicidade da bola bater na trave, a infelicidade do Anderson e a competência do goleiro adversário fazer as defesas, dos zagueiros tirarem 2 bolas em cima da linha. E é do futebol, cara. E a Chapecoense chegou lá 2 vezes, 2 grandes chances. Uma no primeiro tempo, gol. Outra no segundo tempo, foi o Garcês, perdeu um gol feito. Incompetência do Garcês. Ele teve a chance de matar o jogo ali e acabou não matando. Então, o Atlético, que teve mais oportunidades, foi mais incompetente, desperdiçou, acabou esbarrando na defesa adversária e não conseguiu vencer um jogo que ele tinha a responsabilidade de vencer. O Atlético vai sentir e vai lamentar muito, muito, muito esses 2 pontos perdidos aqui em Belo Horizonte. Eu não sei qual vai ser a lamentação. Se vai ser G3, G4, G5, pré-Libertadores, Libertadores, vamos deixar as Copas de lado. Em algum momento, os 2 pontos perdidos para a Chapecoense serão lá no final do Campeonato Brasileiro. O Atlético não poderia ter perdido esses 2 pontos fazendo o jogo que fez. Porque o torcedor, na hora que acabou, não vaiou, e nós não estamos aqui tecendo críticas, duras críticas, porque não tem que fazer isso, cara. Não foi o empate contra o pior time do campeonato em que você não construiu, em que você foi sufocado, em que seu goleiro teve que trabalhar muito e que o goleiro da Chapecoense não trabalhou. Não, não foi isso. O goleiro da Chape trabalhou, a bola bateu na trave 2 vezes, os caras tiraram a bola em cima da linha, já não tinha mais goleiro, 2 vezes, seu time finalizou 26 vezes, 11 no gol, um monte de dentro da área foram 19 dentro da área, 19 dentro da área, e o jogo acabou empatado. Isso é futebol, cara. Isso é futebol. Se fosse outro esporte, o Atlético teria vencido. Se fosse vôlei, 3-7-1. Se fosse basquete, ia ter sido um placar centenário pro Atlético. Mas é futebol, cara. A gente já viu o próprio Atlético fazer jogos ruins, em que ele foi lá no gol do adversário, fez um gol e gol de 1-0. E o adversário finalizou 15, 20 vezes. Teve um jogo lá no Allianz contra o Palmeiras, em que o Atlético jogou recuadinho, fechadinho, atacou pouco, e a primeira vez que chegou lá, pimba, gol. E acabou ganhando o jogo, sabe? Então acontece, é do futebol. Não deve. Perder 2 pontos para a Chapecoense, não deve. Porque os adversários diretos do Atlético, a maioria deles vai receber a Chape e vai ganhar. E vai somar 3 pontos. E aí o Atlético deixou 2 pelo caminho. Mas não foi um desempenho ruim do Atlético. O resultado foi muito pior que o desempenho. Faltou ali pouquinho mais de capricho, um pouquinho mais de concentração.

0: E aí o futebol prega peça e hoje pregou uma peça pro Galo.
1: Pregou feio, né? 18 horas e 58 minutos e dizem que, olha, é, Flamengo primeiro 60 pontos, segundo Palmeiras 57, terceiro Atlético Paranaense 49, em quarto Flusão 48, em quinto Bahia 46, em sexto o Azul Celeste das Minas Gerais, Cruzeirão 45, em sétimo Galão da Massa, distanciou bem do Cruzeiro agora, 5 pontos a diferença, né, doutor?
2: É, o Galinha para 42 e aí encosta, calma,
1: vacilou, né?
2: O bom pro Cruzeiro é isso, já, só te interrompendo um pouco, é que o Bahia perdeu.
1: Pois é.
2: Porque o Pedrinho tá querendo que o Cruzeiro fique entre os 5, né?
1: E nós vamos ficar.
2: Vai?
1: Vai, eu conversei com o Pedrinho também.
2: Você ligou hoje?
1: É, em oitavo, o Santos tem 38. O Santos, rapaz, outro dia tava lá na zona da degola. Onde é que o Santos já tá?
2: Em 5 jogos ele ganhou 4 e empatou uma.
1: Aí, deu uma equilibrada
2: pelo Campeonato Brasileiro, você tá doido.
1: E o Neymar deve voltar na reta final, né, Ivan? Pra assegurar aí a permanência do Santos.
2: Ah, com certeza, mas contra o Galo ele não joga não, que eu não quero.
1: Ah, pois é, e o Neymar, de acordo com o doutor Ivan Santana, que sabe de tudo, que pôs dinheiro lá pra trazer os convocados, né, Ivan?
2: Foi.
1: Aliás, trazer os reforços, não é isso?
2: Foi ele, dinheiro dele mesmo, o papai dele e dele.
1: O senhor tem moral com o homem. Eu vi, disse até
2: com conversei com ele, conversei com ele.
1: Disse que até o pai Neymar tá envolvido com o convocado.
2: Não, aí também não.
1: Não, saiu hoje.
2: Também?
1: Uma informação aí, ó.
2: Essa não vi ainda não, apurar, meu Deus.
1: Sério, vou apurar direitinho.
2: Apura amanhã, mas esse Vocário, eu te pergunto, com quem o Vocário não se envolveu?
1: Só comigo.
2: Com quem não comprou? Leandro Brito, eu tenho certeza.
1: Senhor,
2: eu
1: também. Sabendo. Saiu uma delação do senhor aí também.
2: Também? E de Leandro Brito?
1: Leandro já tá encalacrado aí, já era.
2: Ô dó.
1: Já era,
2: Leandro. Ô dó, Leandro. Eu falei com ele pra não ir lá pra Belo Horizonte, pra Igreja de Lagoinha. Ele é o seu evangélico.
1: Ai, ai, ai. O Juracy tá falando. Robertinho e doutor Ivan, a data FIFA é uma baita sacanagem para a seleção brasileira. Não tem um jogo no Brasil.
2: É verdade.
1: É uma vergonha para essa seleção. Por isso, minha seleção é o Galão da Massa.
2: Muito bem, Juracy. Dá você campeão da Sul-Americana.
1: Juracy só sofre com o galão dele, né, Juracy? Ô, Juracy, mas fazer o quê, né? O Cataminé, Juracy. Como é que o Sami Schaud, né, que é o presidente da CBF e a galerinha dele lá vai faturar se não fizer esses amistosos. Então a galera fatura, né, bicho?
2: Não, e aí, Roberto, tem um contrato com, acho que é a Nike, né?
1: Ela
2: obriga, ela tem direito a tantos amistosos com equipes que também ela patrocina. Então,
1: aí
2: não tem como fugir desse ritual não, meu amigo.
1: Aí, mano velho, já era, viu? 19 horas, 1 minuto, então, Flotone. Ô, Bitinho, vamos encontrar uma coisa ligeira pra gente voltar já trazendo informações do Cruzeiro, a narração do gol do Cruzeiro, terceiro do Cruzeiro com o Matheus Pereira. E o Piquetito vai narrar pra gente, tem as informações do Azul Celeste de Minas, que só joga no dia 7, depois das eleições, contra o São Paulo aqui em Minas Gerais, né? Vamos ganhar mais uma pra ficar bonito na fita. Volto já.

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0: Beleza, moçada? 19 horas, 5 minutinhos, a bola rolando e a gente aqui falando de tudo. Fala de política, fala de seleção brasileira.
1: Nossa!
0: É que a gente fala de tudo. Manda um abração pra ele, vereador Rony Franco, acompanhando a nossa programação, né? Da Franco Empreendimentos. Ligadinha aqui da nossa.
1: Ele emagreceu, gordinho?
0: Quase meio quilo que ele perdeu.
1: Tá bom, tá bom.
0: Quase meio quilo. É uma boa pedida, né?
1: Tá bom.
0: É uma boa emagrecida. O Smart tá falando ali, Roberto, eu adoro a seleção brasileira, mas o que dizer sobre o início de uma preparação para o ciclo de Copa com amistosos contra a Austrália e Índia?
1: Pois é. Diz que vai reformular a seleção, reformar jogadores jovens, né?
0: Mas, infelizmente, tudo é grana, tudo é dinheiro, e o treinador, o Ancelotti, ele tá atendendo aí uma burocracia que não já é estabelecida. Pela CBF, né?
1: Tem contrato.
0: Infelizmente tem que cumprir os contratos. Fazer o quê, né? 19 horas, 6 minutos. Um abraço para Douglas Liderança, tá acompanhando a nossa programação. Ele tá feliz na vida com o Mengão Maravilha, que lidera o Brasileiro 2026. E diz ele ali, segue o líder. Tá seguindo, estamos seguindo, Dogão. Bom, vamos ouvir aí. O Cruzeiro ganhou naturalmente por 3-1, como todos sabem. E o terceiro gol do Cruzeiro foi um belo gol marcado pelo Matheus Pereira, né? O primeiro foi do Arroio, que foi convocado para a seleção do...
1: Foi, o garoto. Jogou bem, rapaz.
0: Foi o melhor em campo.
1: Jogou bem ontem, viu?
0: Marcou o primeiro, deu uma assistência para o segundo.
1: Assistência e fez outras jogadas lá.
0: Isso, o primeiro gol foi do Arroio, o segundo foi do Vilalba e o terceiro foi do Matheus Pereira. Que ele, Piquetito, narra em nome do Igor Simonstauer. Solta aí, Britinho.
2: Só pra matar o jogo, a bola pro Matheus Pereira, limpou, vai fazer um golaço, golaço, golaço, golaço, golaço, golaço, golaço, golaço, Matheus Pereira, o Vitória atacava, o Arroio brigou no meio, ganhou, eu disse, são 4 contra 3, ele abre pra Matheus Pereira, aí a calma, a tranquilidade que faltou no lance anterior, o zagueiro vem, ele dá um corte, e aí de pé canhoto, solta uma bomba, a bola vai no alto, e ele sai para o abraço, aos 51 minutos, para matar o jogo aqui no Barradão, é o terceiro gol do Cruzeiro. Matheus Pereira, tudo de bom que você me fizer, meu Cruzeiro, faz minha rima ficar mais rara. Eu te amo, Cruzeiro. Termino o jogo com um golaço da vitória do Matheus Pereira. Matheus Pereira. Ele é rede, é rede, é rede, é rede, emoção azul estrelada pela terceira vez aqui no Barradão. Ô, Matheus, assim vai, vai, vai, vai, vai, vai, vai, vai, que eu tô te vendo, vai na fé, paixão e fé, andar com fé, eu vou, que a fé não costuma vaiar. Lindo, lindo, lindo, lindo, lindo, lindo, o Cruzeiro, 1, 2, 3, vitória 1, de virada, o detalhe passe. Eu vou daqui, Piquetito, pra dizer que vamos conversar, estou com saudades de você. O Jamerson passou lotadaço, passou lotadaço, um corte pro meio depois da arrancada do Arroio, aí o Matheus para a bola na canhotinha nojenta, um tapa na bola pra mudar a chave lá dentro. Fantástico Cruzeiro 3-1.
0: Meus amigos, o Cruzeiro volta agora, e
1: Dr. Ricardo
0: Santana, dia 7/10 contra o São Paulo. Vai receber o São Paulo.
1: Ganhou o Cruzeiro, conseguiu ganhar?
0: Recebeu o São Paulo no dia 7/10 no Mineirão, naturalmente, né? É um jogo difícil, não é um jogo fácil.
1: Mas o São Paulo tá lá embaixo.
0: Mas se o Cruzeiro ganha, vai a 48 pontos ganhos, vai naquela meta ali, né, de ficar entre os 5 primeiros, né, doutor Ivan?
1: E aí, Roberto, se o Flamengo for campeão. Campeão, Palmeiras ou Flamengo for campeão, aumenta uma vaga. De vez em ser 5, são 6.
0: Beleza, torcer para eles serem campeões aí da.
1: Você vai torcer, né?
0: Óbvio. Bom, só confirmando aqui os resultados do final de semana.
1: Vamos.
0: É no sábado o Atlético Mineiro.
1: Vergonha.
0: Alegria para Ivan Santana. Atlético Mineiro 1,
1: Chapecoense também. Muita alegria, muita alegria.
0: Mirassol 2, Botafogo 0, né? Tivemos também o Santos, sofreu, mas ganhou do Remo lá no Mangueirão por 2-1.
1: E aquele Rony Rústico.
0: Marcou.
1: Não, ele marcou, mas o cara atrasou uma bola pro goleiro.
0: Sim.
1: A bola caiu nos pés dele, ele foi, perdeu o gol. Depois ele fez o gol, mas ele é ruim demais.
0: Mas você sabe que ele é de lá, né?
1: Pois é, mas ele é ruim demais, é o Rony Rústico.
0: Aconteceu.
1: Fez um gol, foi até bonito o gol dele.
0: Lei do ex lá, né?
1: É.
0: Vasco da Gama 5, Coritiba 0.
1: Vixe!
0: O Guilherme lá do Hospital Bom Samaritano disse que ele tá comemorando até agora, Ivan Santana.
1: É que Guilherme agora tá aí rodando direto, né?
0: Pois é, Vasco 5, Coritiba 0. Léo Tunelada disse que ele engordou, porque foi comemorado. Tá comemorando até hoje.
1: Ixi,
0: uma vitória. Tem...
1: Não, tá não... sem comer até hoje, Léo?
0: Não, tá comendo, porque comemorando, né? Incessantemente.
1: Pensei que ele fez uma promessa: se o Vasco ganhasse, que ele ia parar de comer.
0: Nada, ele tá comemorando até agora, porque uma goleada de 5-0 não é todo dia que se aplica, né? No Brasileirão. Vasco 5, Coritiba 0, nem a torcida tá acreditando.
1: É verdade.
0: São Paulo 1, Internacional 0. Aí o Inter.
1: Eu não vi jogo, mas foi ruim pra caramba, viu?
0: Foi esse aí que.
1: Tecnicamente.
0: Derrubou o técnico, né?
1: Derrubou o Pessoalano lá.
0: Ah,
1: o
0: Pessoalano tá aí, como diz o outro, se complicou. Vamos lá. E já no domingo nós tivemos Grêmio 0, Palmeiras 0. Esse pontinho aí também atrapalhou.
1: Atrapalhou, ajudou o Leandro Brito, esse animal.
0: Pois é, mas jogar com o Grêmio, mesmo que ele está num momento delicado.
1: É o Renato Gaúcho lá no túnel. E nós vamos pegar esse Grêmio agora
0: já
1: em novembro.
0: Evoluiu, né, Ivan? Já empatou.
1: Já evoluiu. Mas o melhor jogador em campo foi a lei do ex, que foi o goleiro Everton.
0: Pois é.
1: Pegou tudo.
0: Só confirmando, Cruzeiro 3, vitória 1 lá na Bahia.
1: O Cruzeiro conseguiu.
0: Corinthians tomou um sacode dentro de casa, Fluminense 3.
1: E Hulk fez gol?
0: Fez
1: dois.
0: Um gol, passou mal, vomitou.
1: Ave Maria, coisa horrível.
0: Mas ele mandou lembrança pro senhor, disse que a bunda dele é tanajura.
1: Vai embora,
0: mas...
1: sabe? Esse apelido, deve ser que fez a arena.
0: Mas ele joga bola.
1: Deve fez a arena com forma de bunda, homenagem ao Hulk, então.
0: Vamos lá, Fluminense 3.
1: Eu descobri por que, então.
0: Fluminense 3, Corinthians 1. Tivemos ainda Flamengo 2, Bragantino 1.
1: Ah, não, isso aí foi uma zebra danada.
0: E Atlético Paranaense 2, Bahia 1.
1: Jogão.
0: O senhor assistiu?
1: Assisti, jogo lá e cá, lá e cá, lá e cá. E o Bahia disse que o juiz prejudicou o Rogério Ceni, mas o Atlético Paranaense joga. E outra coisa, meu amigo, aos 50 lá vai pancada de minutos, teve um pênalti.
0: E aí, doutor?
1: O goleiro do Atlético Paranaense, que foi convocado para a seleção, defendeu, o cara fez a cobrança. Sabe o que, que esse goleiro fez? Ele fez igual o goleirinho do Galo. Ele esperou o cara bater e foi.
0: E foi inteligente.
1: O cara meteu uma bomba no canto esquerdo do goleirinho. Goleirinho não, goleirão, né? Que é convocado para a seleção.
0: Isso.
1: Então, aí quando bateu o pênalti, perdeu, terminou o jogo.
0: Muito bem, doutor Ivan. 19h13. Um abraço, senhor. Até amanhã, se Deus quiser, doutor Ivan.
1: Um abração para Robertão. Amanhã nós estaremos aqui também no Jornal Imigrantes. Se o homem estiver aí, nós assiste. Se não tiver, a gente fala alguma coisa sobre política, sobre pesquisas. Um abraço para Leandro Brito, para o Romulo Campos, para o Nestor. Obrigado para você pela audiência. Mas o Galão da Massa está vivo. Boa noite, Robertão.
0: Olha, gente, uma última informação aqui, que muito triste, né? Está desaparecido. Opa. O cantor Rick, né? Da dupla Rick Renner. O helicóptero em que ele estava, que saiu cedo, às 10h30 da manhã, decolou às 10h30 da manhã e desapareceu. Lá na região sul, né, Ivan? A informação que está chegando aqui.
1: Chovendo, né, Alberto?
0: Está chovendo muito na região sul, e chuva preocupante. Desde ontem os institutos estão falando. E o Renner, ainda hoje eu vi um vídeo dele cantando numa festa de 15 anos. Né, para uma criança, para uma jovem. E, enfim, é um grande nome da música sertaneja brasileira.
1: Compositor, né?
0: Rick Renner, da dupla.
1: Que cantor.
0: Com Renner. Já separados, voltaram e agora estão juntos de novo. Rick Renner. Rick é o carequinha morenão que canta demais da
1: demais.
0: Conta. O homem é bom, o homem é espetacular. 19h15, valeu Brito, valeu todos que estiveram conosco até agora, valeu galera que participou aí, interagindo e brincando com a gente, Douglas Liderança, Ismar Júnior, Juraci.
1: Douglas Liderança, ele apareceu?
0: Ué, você não viu cumprimentando o Douglas?
1: Não, eu vi, ele apareceu, mas ele não estava andando de helicóptero direto?
0: Ah, ele lá, ó.
1: Ué, ele conseguiu então?
0: Um abraço, Douglas, valeu gente,
1: um abraço. Dogão.
0: Até amanhã, fui.

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0: 7h45.
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0: 7:57.
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0: 116. 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

0: 8:30.
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1: 8h46. 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

cadastro comigo, ó.